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12: Ariel B. Ariel B. Opa, tá ligado aqui na Atlântida, a rádio das nossas vidas. Eu sou o Ariel B. E a partir de agora tu vai ouvir o melhor do funk aqui na Atlântida. Vamos pra cima, chegou a quinta-feira, tá começando mais um B de Baile, o maior programa de funk do sul do Brasil. Então já pega o teu celular, grava um vídeo ouvindo o programa e me marca lá no Insta, no arroba o Ariel B. Vou estar contigo aqui nessa próxima hora, então me manda um direct com teu funk favorito, teu nome e a cidade que tu tá ouvindo. E agora chega de papo e bora pra música!

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3: Tá curtindo? Então tu tá ouvindo B de baile aqui na Atlântida, o melhor programa de funk do sul do Brasil. Eu sou Ariel B e tô contigo nessa noite. Quero saber de onde tu tá ouvindo. Me chama ali no direct, manda teu nome, tua cidade e o funk que não pode faltar no teu baile. E já aproveita, grava um story ouvindo o programa, me marca no @oarielb. Aqui é funk de verdade, do jeito que tem que ser.

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0: 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Então grava um story, me marca no @oarielb e me manda lá no meu direct o teu funk favorito com teu nome e a cidade que tu tá ouvindo.

chegando ao final de mais um B de Baile aqui na Atlântida. Obrigado a todo mundo que ouviu, mandou mensagem, marcou lá nos stories e fortaleceu o programa. Lembra, B de Baile, de segunda a sábado, 10 da noite, o maior programa de funk do sul do Brasil. Eu sou o Ariel B e até a próxima. Valeu!

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2: 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Seja muito bem-vindo a mais uma edição do Mike Club, o aquece da madrugada da nossa audiência em todo o sul do Brasil, aqui na Rede Atlântida. Começou!

0: de Félix da House Cats com Fatboy Slim e a brasileira Carola com a música chamada Funk Drunk. Continue com o volume no alto. My Club fica muito mais legal se for assim.
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0: Dance on My Club, o aquecido da madrugada da nossa audiência em todo o sul do Brasil, aqui na Rede Atlântida. Dance on the Edge, música minha, Mick Silva, que eu tenho o prazer de tocar por aqui pra ajudar no embalo da nossa madrugada. A gente segue por aqui com Camel Fat e Josh Gigante. O nome do som chama-se So Good.
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0: uma sonzeira atrás da outra aqui no My Club. Jimmy Jones com Murder Mystery. Teve antes Camel Fett com Josh Gigante, So Good. E a gente continua por aqui embalando essa noite de quinta-feira aqui na Rede Atlântida. Tá chegando Calvin Harris com a Jazzy. O número do som é Satisfy.
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1: Esse é o My Club, o aquecido da madrugada da nossa audiência em todo o sul do Brasil, aqui na Rede Atlântida. Esse é o som do duo Casablanca, que foi lançado pela Circle Records, aquela mesma label que tem um projeto muito legal, que convida DJs para tocar em lugares incríveis ao redor do mundo. Essa aqui, inclusive, foi apresentada na edição onde o Casablanca toca junto de um Airbus, um A380, que facilmente você encontra no YouTube para você poder assistir. Enquanto isso, a gente resgata esse momento com essa música, chamada Time is a Circle.

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2: O My Club segue por aqui enfileirando um monte de música boa na noite dessa quinta-feira. Depois de John Summit com Thin Line, tá chegando por aqui Notre Dame com No Rules. Aumente o volume, é mais uma sonzeira que a gente ouve aqui no My Club, o aquece da madrugada da nossa audiência em todo o sul do Brasil aqui na Rede Atlântida.

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1: Eu sinceramente espero que você esteja se divertindo aqui com o MyClub na Rede Atlântida. Seguimos com Sony for the Ray, Jazzy, All This Time.

0: esse é o MyClub, o aquece da madrugada da nossa audiência em todo o sul do Brasil, na Rede Atlântida, a Mess com Nobody Else. A gente ouviu antes Sonny Federa com Jazzy, All This Time, só sonzeira boa pra gente animar a nossa noite aqui na Atlântida. Muito obrigado pela sua audiência e parceria, continue com o volume no alto.
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0: com Nick Silva. Tá chegando uma clássica, Stardust com Music Sounds Better With You.

0: Isso aqui é clássico, não é mesmo? Ima Tolosa, Don't Stop Till You Get Enough. Mais uma sonzeira que a gente encaminha nesse final de My Club aqui na Rede Atlântida. Dá tempo da gente tocar mais uma ainda, portanto vou deixar aqui o som do Josh Gigante com o Kimonos. Feel So Right, e desde já agradecendo a nossa audiência por ter ficado com a gente por aqui durante essa última hora, curtindo música eletrônica da melhor qualidade pra gente fazer o embalo da nossa madrugada, que já tá na área, aqui na Rede Atlântida. Nesta sexta-feira tem tudo de novo a partir das 11 da noite, assim, de segunda a sexta, entre 11 e meia-noite na Rede Atlântida, comigo, Mick Silva, @omicksilva nas redes sociais. Aquele abraço pra todo mundo, cuide-se por aí, e até a próxima. Valeu, galera!
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5: Atlântida, rádio das nossas vidas. Uma ótima madrugada. É o Dois Gordos para todo o Rio Grande do Sul. Também no Spotify, você também pode nos acompanhar, ou pelo YouTube, enfim, áudio e tudo mais. Junto comigo ele, o terceiro elemento desse programa, apesar de que quem cria as vinhetas não considera isso, arroba eu, Vini Moura. Tudo bom, Vini? Como é que tá?
6: E aí?
5: Que é isso, cara?
6: Esse é meu protesto.
5: Que houve, cara?
6: Eu não tô na vinheta do programa.
5: Quem será que fez a vinheta do programa?
6: Cara, tinha que descobrir quem fez a vinheta do programa.
5: Vamos ligar, eu vou ligar agora. O pessoal poder entender, no intervalo do Pretinho Básico está passando uma vinheta do Dois Gordos, onde aparece a minha cara e a de Rafael Gomes. E aí eles colocam assim, personagens, aí aparece a cara do palhaço maionese. Aí, convidados, aí aparece Nathan Nunes e Larissa Guerra.
6: Tá.
5: E quem não aparece?
6: Vini Moura. Simplesmente a terceira pessoa que mais participou do programa.
5: Isso, eu vou ligar. Quem será que cuida disso? Se é a TLTV, né?
6: O Geraldinho?
5: Não sei se ele que faz isso. Vamos ligar pra ele, vai ser ele. Eu ia ligar direto para a direção. Posso ligar para a direção. Posso ligar para a Vanessa Ferrão, se quiser.
6: Não, o Geraldinho, né?
5: Posso ligar para a direção da emissora. Vamos ver aqui se o Geraldinho é quem fez a vinheta. Tem cara do Guilherme Carlotto também. Que é outro editor.
6: Pois é. Tá ligando pra quem?
5: O tema do programa hoje é Dois Gordos e uma Treta. Queria falar sobre tretas no programa hoje. Tretas
6: sobre
5: famosas.
6: Tretas?
5: Não, tretas, não tetas.
6: Ah, tá.
5: Mas com o Geraldinho podia ser tetas também. Bom, não me atendeu. Não me atendeu.
6: O Geraldinho não atendeu?
5: Não atendeu. Vou ligar pra Guilherme Carlotto.
6: O Luciano Pobre.
5: Também conheço como Luciano Pobre. Inclusive já participou desse programa aqui perguntando quando. Veio aqui a nossa amiga do da aumentação, ele ficou excitado com
6: isso. Ah, é verdade, ele não se conteve,
5: Cris.
6: Né? A Cris, ele não se conteve com a presença da Cris.
5: Não. Vamos ver se é ele, a gente quer resolver esse problema, porque o Vini não tá na chamada, ele tem que estar na chamada. Agora, quem cria as chamadas, eu não sei.
6: Cara, assim, é o desrespeito com o meu trabalho.
5: Né? Eu acho que com o profissional Vinícius Moura,
6: eu acho que é um
5: inclusive
6: desrespeito.
5: É o cara que mais tempo tem de Atlântida, somar eu.

0: Ela queria falar ao vivo com a gente?
1: Ela tava pouco ali com a gente.
0: É que ninguém atende a gente, né? A gente
1: é, tu meio... vê, tá o desprezo. Xixi, ele tá comendo solto, né?
0: Não, mas assim, ó, se eu que sou um dos donos do programa e ninguém me atende, já sei quem vai me ajudar. Vou ligar pra Camila.
1: Mas tu acabou de ligar pra Camila?
0: Cami.
1: Mas pra quem tu ligou antes?
0: Camila é a outra Camila.
1: Qual Camila?
0: Camila?
1: Ah, bom.
0: Ia fazer besteira. Alô? Alô, tudo bom? É Camila?
2: Oi, sim, quem deseja?
0: Tudo bom, aqui é Gordo Léo, estás ao vivo no Dois Gordos à Madrugada, tudo bem?
2: Tudo bem com vocês?
0: Não, nós estamos com um problema aqui no programa, que é uma treta, tem outro programa hoje, é treta, tá rolando uma treta aqui que tá pegando muito num chegado meu, fechamento meu, tá chateadíssimo, por quê? Fizeram uma chamada pro Dois Gordos à Madrugada, que tá passando em ATL TV.
2: Putz, e aí?
0: E aí tem uns rostinhos de pessoas que são estrelas móveis do programa.
2: Tá.
0: Botaram Larissa Guerra, okay. Botaram Nathan Nunes, okay. Mas não colocaram o Vini Moura. E ele tá chateado. E eu dei razão pra ele.
1: Por quê? Porque eu sou o terceiro mais assíduo.
0: Quem é que pode me ajudar a resolver isso aí? Com quem que eu posso falar?
2: Ah, eu acho que tem que conversar com a Thay. A Thay é a pessoa que pode ajudar. Com certeza não sou.
0: Ela, a Thay tá aí?
2: A Thay não tá aqui.
0: Então,
2: agora eu acho que ela tá.
0: Vamos ligar pra ela, então.
2: Tá. Mas é isso aí. Eu acho que, na verdade, o que aconteceu foi que o Vini cobrou mais caro que os outros pra aparecer.
0: Acho que pode ter sido isso. Então a gente tem uma outra treta, então, que eu quero resolver agora. Então, só um pouquinho. Obrigado, Camila. Um abraço. Vamos lá.
1: Não, ninguém fez orçamento nenhum comigo.
0: Nem a Pulso?
1: Ah. Não.
0: Não?
1: Não.
0: Bom, no próximo bloco vamos ligar.
1: Cara, essa treta não foi resolvida. Não tá fácil de resolver essa treta.
0: Nós vamos ligar no próximo bloco pra saber por que que Vini Moura não apareceu na chamada do programa.
1: Eu vou ligar pra um outro cara também no outro bloco.

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1: Tensão, libido e um pouquinho assim de vadiagem. Esse é o nível do programa de hoje. Que Vinícius Moura
2: tá puto.
1: Tá puto, ele que é quase um jubilado aqui da firma.
2: Ah, e um integrante de Dois Gordos, né?
1: Tu é um jubilado ainda ou não?
2: Não, ainda não.
1: Porque tu tem um ano de estágio, né?
2: É, isso aí.
1: Ano que vem, né? 10 anos.
2: Ano que vem, ano que vem.
1: Ano e que aí vem. Vai andar com o crachá escrito jubilado.
2: Aí. Não pode perder o crachá. Aumento, né?
1: Acho que não tem mais.
2: Não tem mais? Não ganha um carro?
1: Não.
2: Não ganha mais um carro?
1: Não.
2: Meu Deus, eu vou ligar pra uma pessoa que de repente pode nos ajudar.
1: Tá, liga aí que eu quero ligar depois pra uma outra que eu acho que pode nos ajudar, oi.
2: Essa juventude não atende mais o telefone, né?
1: Não, a gente tá, e isso que tu paga de jovem. Pô.
2: Eu sou o último dos... Sou o último dos que viveu, que brincou de esconde-esconde na rua, né?
1: Mas ele pode voltar a brincar.
2: Não.
1: Nada te impede.
2: E pra achar alguém pra brincar contigo.
1: Eu brincaria contigo de esconde-esconde.
2: Mas aí precisa de mais gente, dois esconde-esconde.
1: Podia brincar o esconde-esconde ali no estacionamento, podia gravar isso. Campeonato de esconde-esconde do Bola nas Costas.
2: Cara, eles não atendem, cara.
1: Se a gente gravasse um campeonato de esconde-esconde dentro da firma. Esconde uma bandeira, o cara tem que achar.
2: Não, precisa se esconder.
1: Pode ser. Estou ligando para a Thay, que Camila pediu para ligar.
2: Não vai atender, né?
1: Acho que alguém que tá ouvindo o programa tá interessado nessa
2: claro problema, que sim.
1: Tá, porque quem nos ouve é nosso fã, né?
2: É isso.
1: Fã do programa. Ah,
2: o cara que tá ligando. O cara só do sendo fã pra escutar.
1: Eu vou ligar pra. Eu vou ligar.
2: Vou ligar pra direção, cara.
1: Vou ligar para a direção. Vou ligar para Beto Silas.
2: Eu vou ligar pro conselho deliberativo da empresa.
1: Vou ligar pra Carol Torba, que é a nossa diretora de treinamento, pra saber o que tá acontecendo.
2: Ah, mas ela é ocupada de verdade, né?
1: Eu vou ligar pra minha gestora.
3: Oi, Léo.
1: Tudo bem, Amanda Schenkel?
3: Tudo bem, né, Oliveira?
1: Tudo bem. Estamos ao vivo no Dois Gordos, uma madrugada, eu e Vini Mori. Estamos,
3: ai, Jesus.
1: Estamos com um problema e eu acho que...
2: Treta, essa é a grande verdade.
1: É uma treta. Eu vou passar pro Vini Mori, ele vai contar o que aconteceu, o que tá afetando ele tá...

0: muito chateado com todo mundo aqui da Atlântica.
1: Vai.
2: Seguinte, o programa Dois Gordos e uma Madrugada, eu sou o terceiro integrante fixo do programa.
1: E não tá no nome.
2: Isso tá posto.
0: Não, né? não é no nome que ele quer, não é isso?
2: É, e tipo assim, eu sou o terceiro integrante. Eu fiz tantos programas quanto os dois integrantes principais.
1: Eu concordo. Eu estou fechada 2026. Contigo.
2: E aí, lançaram a vinheta do programa.
0: A chamada.
2: A chamada do programa na TLTV. Tem o Palhaço Maionese.
0: Que nem vem aqui.
2: Aí tem a Lari Guerra, ok? E o Natan. Se o Natan fez 10 programas no ano, é muito. Eu que tenho uns 50, eu não tô na chamada. A gente precisa resolver isso.
0: Com quem que vai ter que ligar?
2: Com quem a gente pode falar? Que ninguém
1: vamos
2: nos atende.
1: Vamos encaminhar. Quem é que... Vou descobrir. Vou descobrir quem é que faz as chamadas de TLTV, dos programas.
0: Já ligamos
1: pra
0: muita gente.
1: Quem fez a chamada dos dois gordos e uma madrugada? Aqui, um comercial em vídeo da TLTV.
2: Isso, porque as pessoas estão se perguntando, não se falam em outra coisa.
1: Porque não se tá todo mundo falando sobre isso, Vini. Sim. É que eu tô aqui, eles estão ao vivo, me ligaram pra reclamar que o Vini é praticamente o terceiro integrante, aí aparece o Natan, aparece até o Palhaço Maionese.
0: Nem fala,
1: mas não
0: problema.
1: Aparece o Vini. O Vini disse que a gente tem que resolver isso.
2: Isso.
1: E ele quer saber com quem que ele pode falar. Ao vivo. Henrique, tá aqui, é com o Henrique.
2: Ah, eu
1: pode
2: liguei pro Henrique e ele não atendeu. Olha só.
1: Ele ligou,
2: e eu liguei
1: atendeu.
2: E o Henrique não atendeu.
1: Pode ligar que ele tá aqui comigo.
0: Não,
1: ele
0: não,
1: vai
0: não,
1: te atender.
0: Não, não. Agora ele vai falar pelo telefone.
2: Ele vai falar no teu ele telefone pra ele passar essa vergonha.
1: Ah, peraí, só um pouquinho. Alô?
2: É, alô.
0: Não. É boa noite. É
2: boa noite, entendeu? Cara, tu tá ao vivo e a gente precisa resolver essa treta. É treta, isso é treta.
0: Dois gordos e uma treta.
2: Dois gordos e uma treta. Por que eu não tô na vinheta de chamada dos dois gordos e uma madrugada na TLTV, cara?
0: É tipo não botar o Rafinha na do Pretinho Básico.
2: Isso!
1: Cara, isso aí foi que quem fez foi a Dani, mas a gente pode.
0: Não. No próximo, me manda o telefone da Dani, a gente vai ligar pra
2: ela. Não, me manda ali o telefone da Dani, eu vou falar com a Dani.
0: Vamos ligar pra Dani.
1: Ela é jovem aprendiz, ela tava fora do horário dela de trabalho.
0: Não tem problema, nós vamos ligar pra ela. Dá o telefone, nós vamos ligar pra ela.
2: Isso não é sobre trabalho.
0: Não é sobre trabalho. E tem mais uma coisa, o Palhaço Maionese não faz dois gordos na madrugada. Quem faz é o Cocó.
2: E o Natan fez uns 10 programas do ano.
0: O Natan, ele foi demitido da produção de um programa, cara. E sabe quem é o produtor desse programa?
2: Quem?
0: Que é o Marcelinho, cara.
2: E que não tá na vinheta também.
0: Tá, tudo bem, pô, né? Não tem que botar Marcelinho produtor, mas, porra. Bom, tá. Já descobrimos aí, temos a informação.
2: Já temos a informação.
0: Queremos o telefone da Dani.
1: Agora deu pra vocês. Mandei aí.
2: Tá, um grande beijo.
1: Então tá, beijo. Se cuida.
0: Temos a informação no próximo bloco.
2: Culpa é da Dani.
0: Falaremos com a Dani. Tu conhece a Dani?
2: Que Dani?
0: A Dani, cara, que eu tento.

0: Dois Gordos e Uma Treta é um programa muito sério hoje. Hoje é um programa que, bom, certamente é um programa nível Daniel Scola, Leandro Stout,
1: claro, Francisco Xavier. Claro que sim.
0: Programa investigativo, onde já conseguimos o número da pessoa que não colocou o Vini Moura
1: na vinheta.
0: Na vinheta.
1: É, a gente fica triste, né, Léo?
0: É um momento muito triste do programa, talvez seja o momento mais triste
1: do
0: programa.
1: Eu acho que sim, porque isso mexeu com a estrutura do programa.
0: Inclusive, eu vou ligar para os outras pessoas que participam da vinheta para ver se elas
1: isso acham... Isso é importante! Isso é jornalismo, se porra!
0: O que elas acham de elas estarem na vinheta e o Vini não estar na vinheta?
1: Vamos lá.
0: Daqui para a Larissa Guerra... Que é muito ocupado aqui na firma.
1: Não, mas tu vê, né? O Henrique não vai atender, mas a Amanda Chico atendeu.
0: Ela me atendeu.
1: Pô, então olha só.
0: Quando eu ligo, se eu liguei, é merda. Que é bom, né? Porque eu não tenho que mentir, tipo o Michael Scott. No Office, que tinha que mentir que era o Ed Murphy. Pro David Wallace atender ele. Ela disse aqui, ela não me atendeu. Não me atendeu, mas daqui a pouco ela me liga. Vou ligar para Arroz com Sopa, que tá salvo assim meu telefone no...
1: E não vai mudar.
0: Não vai mudar nunca. Saber, não, mas não atende, esse aqui é outro que não atende o telefone.
1: Esse aqui, cara,
0: não,
1: esse
0: aqui
1: jovens...
0: não atende, se o Feta ligar, ele não atende.
1: Esses jovens estão perdidos, né?
0: Ó, atendeu, hein? Tudo bem, Natan?
2: Tudo bem, tudo bem.
0: Uma boa madrugada pra ti, desculpa te acordar.
2: Bom dia, bom dia.
0: A gente tá num programa aqui que é muito tenso, que
1: é
0: trata
1: triste.
0: Sobre um tema muito delicado... Que é o Vini Moura não aparecer na chamada do Dois Gordos uma madrugada em ATL TV.
2: Tá.
0: Como é que tu te sente estando na chamada, sendo que tu faz bem menos programas que ele?
2: Eu me sinto muito honrado, mas eu acho que isso tem muito mais a ver sobre a não colocação do Vini do que eu estar, sabe?
0: Tá, mas tu acha certo tu tá e ele não tá?
2: Não, eu acho certo eu estar. Eu acho que é errado é ele não estar. Alguma coisa deve ter acontecido. Daqui a pouco ele não tem um bom relacionamento com a galera do marketing da RBS.
1: Pode ser, pode ser.
0: Pra quem tu acha que a gente deveria ligar da firma pra poder resolver isso? Nós estamos aqui. A gente pensou em ligar pro nosso amigo Beto Sirotes, que a gente tem o telefone. Vou ligar pro Nelson.
2: Pode ser, acho que tem que chegar na alta cúpula da empresa.
1: Tu acha que eles se preocupariam com isso?
0: É uma crise institucional, né?
2: Não, é uma crise. Vini Moura é uma figura já muito ligada à Atlântida, uma marca forte, né? O Vini Moura hoje não é só o nome de uma pessoa, é uma marca.
0: No VM, né?
2: E precisa estar.
0: Tu que é um cara, tu é um cara que é formado assim na questão de marketing e tudo mais assim. Como tu vê hoje o tamanho da marca VM no Rio Grande do Sul e Santa Catarina?
2: É gigantesca, gigantesca. Tanto que é um dos influenciadores com maior engajamento do Brasil.
0: Inclusive amigo do Thiaguinho pessoal, né? O Thiaguinho isso, do Ilha isso. da Magia.
2: Isso. Vamos se preparar, né? É. A não ser que agora me estralou.
1: Estralou.
2: Já sei por que não colocaram o Vini na chamada.
0: Por quê?
2: Porque iam ter que refazer sem ele. E o Vini tá muito estourado, porque ele ainda tá saindo.
0: Eu acho que sim.
1: Outro, aí não, a gente tem outra manchete,
0: ou
1: hein?
0: Ou talvez ele esteja ganhando um programa dele antes do nosso.
2: Isso.
0: Em vez do My Club, o My Vini. Será que não bata?
2: Só funk, pagode.
0: Isso, e ele e o Joia Raro.
2: Pode ser.
0: Mai Vini, eu acho que é isso. Ah, tu veio com um ponto muito bom, muito obrigado.
1: Boa,
0: tu,
1: ele agregou, ele agregou.
0: Obrigado,
2: vou,
0: tchau.
2: Vou voltar a dormir aqui.
0: Boa noite. Abraço.
1: Cara, vamos perguntar a opinião de mais pessoas, cara.
0: Vou ligar aqui pra mais uma pessoa que é integrante desse programa aqui.
1: Quem é?
0: Corujinha Móvel, Larissa Guerra.
3: Oi, amigo.
0: Tudo bem, meu amor? Como é que você está? Você está ao vivo no Dois Gordos na madrugada.
3: Ai, tudo.
0: A gente tá com uma treta aqui, eu vou deixar o Vini Moura te contar, porque ele que é a vítima da uma injustiça que foi cometida aqui por essa empresa para com o Vinícius.
1: Você tá bem, Lari?
3: Ah, tô bem, e você?
1: Eu não, eu tô triste, né? Essa é a grande verdade. Saiu a nova vinheta do Dois Gordos uma madrugada na TLTV.
0: Chamada do programa.
1: Chamada.
0: Ela já tá rindo que ela sabe, né?
1: Eu não sei porque ela tá rindo. E... saiu a vinheta, aparece o Léo, o Rafa.
0: Ok, donos do programa.
1: O Palhaço Maionese.
0: Não faz o programa.
1: Aparece Lari Guerra.
0: Que faz o programa.
3: Não aparece eu.
1: Aparece Natan Nunes. E assim, a gente fez o levantamento aqui. Eu sou a terceira pessoa que mais faz o programa. E eu não apareço na vinheta.
0: E ele tá chateado com isso.
1: Assim,
3: não, isso é um absurdo.
1: Pois é, eu não tô errado em ir para até a última instância institucional atrás dessa resposta, né?
3: Não, você não tá errado.

0: Cara, era isso que eu precisava escutar.
1: Obrigado, Laura.
0: Era isso que eu precisava escutar. Eu não tô errado, tá. Léo. Isso é um desprestígio.
2: Você tá coberto de razão, você não passa frio, Vini.
0: Obrigado.
1: E a Lari, como é que ela se sente toda na vinheta?
0: E como é que é o teu sentimento?
2: Você tem a minha solidariedade. Eu fico muito emocionada, eu acho que é um reconhecimento, assim, ao meu esforço, ao meu trabalho, à minha dedicação a esse programa, assim, fico muito feliz de verdade, tá? Mas acho um absurdo, em solidariedade ao meu amigo, amanhã vou vir vestida de preto, de luto.
0: Obrigado.
1: Tu procede a informação, tá? Lari, que sempre que tu vem aqui de madrugada, tem uns tantã que dão em cima de ti ou não?
2: Tem, isso é fato.
0: Então vai ter mais gente hoje.
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1: Alendi!
7: Ô, nego!
1: Fala, meu rei, o magnata,
7: puta,
1: meu príncipe.
7: Que pariu, nego!
1: Ô, tá pegada a coisa, meu. Tô mais cansado que o nego que fez a bandeira do Japão.
7: É mesmo?
1: Tá mais cansado que o garçom do Péricles.
7: Porra, que isso, nego? Pô, tá puxado, viu?
1: Pô, que tu tá fazendo? Puxado. Sumido?
7: Não, tô falando demais mesmo. Mas tava puxado igual. Eu me canso fácil, né?
1: Muito samba?
7: Muito samba. Tem tocado pouco.
1: Esse mês agora de... Esse mês tá por vir de setembro.
7: Ah, mas sua roupinha é bomba pra mim, né, meu?
1: Pois é, o que que tu... Por que que bomba pra ti? O coleto e...
7: Sempre tem alguém querendo um cavaco no... Na invernada.
1: Que música tu toca no cavaco de invernada, assim?
7: Cara, o que que tu... O que tu quiser, né? Quando, tem que entender o negócio. O cara desenrola, ele fala qualquer coisa, né?
1: Tá, eu queria que tu tocasse, então, um Eu Sou do Sul cavaco.
7: Mas cadê o cavaco? Agora eu te peguei, nego.
1: Porra. Por que que tu não tinha que andar com o cavaco?
7: Hã?
1: Tu não tinha que andar...
7: Vale.
1: Mas tu não tinha que andar com a porra do cavaco, caralho. Tu não é o alindinho do cavaco,
7: nego,
1: porra.
7: Me falaram que aqui era pra dar minha opinião. Que aqui...
1: Tá, beleza.
7: Tá, mas assim, ó...
1: Tá, tu quer dar uma opinião sobre o quê?
7: Nego...
1: Eleição, já defini quem
7: nego,
1: tá
7: votando. Então... Então, ó, tô vendo os esquemas aí. Tá, tô vendo os esquemas aí. Meu lance é votar só depois que passar as eleições.
1: Ah, vai votar só em dezembro.
7: Porque eu não me comprometo. Porque imagina...
1: Mas tu prometeu teu voto pra muita gente ou não?
7: Nego, todos. Todos. Cara, quem vem falar comigo, eu digo, ei, ti.
1: É por isso que o teu bolso tá cheio de santinho?
7: Nego, eu também tenho aqui a minha fé, né?
1: Não, não, isso mas...
7: Isso aí não se mexe, né?
1: Não, não, eu sei
7: não,
1: disso.
7: Não, é que tu falou de santinho.
1: Não, santinho eu tô falando pra meus candidatos. Tu pega todos que te dão.
7: Todos, todos, Nego. Eu
1: chama
7: pego
1: santinho.
7: E falo, eu vou em ti. Eu olho pro cara e falo, eu vou em ti, conta comigo. Porque é o seguinte, se o cara ganhar, eu tô nas orações dele, né? Aí deu.
1: Não, e assim, quem ganhar, tu vai curtir uma noite. Uma Nego, noite, um trago,
7: claro,
1: um
7: churrasco. E não tem problema, porque eles fazem isso com a gente, né? Eles prometem, então eu vou prometer pra eles também, entendeu?
1: Tá tô... jogando o jogo contra.
7: Eu tô contigo, e vambora.
1: Tu é que não é amigo meu que é ceguinho, né?
7: O que que ele faz?
1: Ele fala que tô contigo e não vejo nada.

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3: Eu posso ligar pra pessoas do meu convívio, da minha vida.
2: Tá, pra... bom, a gente volta agora esse tema, né? Dois gordos e uma treta. E, bom, a gente falou que ia falar de tretas famosas, mas esse programa se arrastou.
3: Pra isso, né?
2: Eu acho que eu vou ter que mudar o título do programa pra Dois Gordos e uma polêmica com o Vini Moura.
3: Pode ser.
2: Que eu acho que, inclusive, vai pegar até mais preço no Spotify.
3: Vai. Eu vou ligar pra quem divide a vida comigo.

0: favor, eu acho que é importante tipo assim, a pessoa saber. Eu acho que é de fundamental importância tu saber que nem eu, nem o Rafa, a gente tem a ver com essa vinheta. Até porque se tivesse a ver, não teria o palhaço maionese. Não seria tão imbecil de botar o personagem que eu não...
1: Por que colocaram
0: o
1: palhaço maionese?
0: Que não sabe.
2: Oi.
1: Oi, amor, tudo bem?
2: Tudo bem.
1: Boa noite, tá ao vivo aqui no Dois Gordos, uma madrugada. Não. É delicado. Não sei se tá preparada pra conversar.
2: Vai. É que é de madrugada, né?
1: É, eu tô bem chateado com algumas coisas que têm acontecido aqui no Dois Gordos. Não sei se tu viu a nova vinheta do Dois Gordos, uma madrugada.
2: Não vi.
1: Pois é, aparece o Rafa, aparece o Léo, aparece o Palhaço Maionese, que nem faz o Dois Gordos, uma madrugada.
2: Tá.
1: Aparece a Lari Guerra.
2: Uhum.
1: E aparece o Natan. Só que no
2: levantamento.
1: Não, no levantamento eu sou a terceira pessoa que mais faz o programa. E aí a gente tá ligando pra muitas pessoas, a gente tá indo atrás de respostas, ligamos pra gestores. A gente falou com o Natan, o Natan acha que pode ser uma questão de relacionamento, de não ser tão bem quisto pelas pessoas que fizeram a vinheta.
2: Pode ser, faz sentido.
1: Eu queria saber a tua opinião, o que que eu faço, se eu deixo o programa de lado, se eu tento absorver isso, a gente quer ouvir tua opinião.
2: Eu acho que é um bom momento pra deixar o programa de lado, né? Tu já tava querendo há um tempo.
1: Aí tu me quer.
0: Mas aí a gente tem mais uma polêmica.
1: Aí tem mais uma polêmica aí.
0: Tu quer sair do programa, então, mano? Então é que a gente não vai fazer a vinheta mesmo, né?
2: Não, era pra falar? Desculpa, não, mas é que...
0: Bom, reforça a tese do Natan. Babi, plenamente uma ótima madrugada para ti. Obrigado por estar com a gente nesse
2: imagina,
0: momento.
2: Imagina, sempre um prazer ser acordada por vocês.
0: Eu queria saber, então, se... Bom, tu vai poder me confirmar. O Vini aqui, fora do ar, não quis me dizer. É verdade que o Vini vai ganhar um programa na Atlântida antes do nosso, o Mai Vini?
2: Cara, como é que vocês sabem disso?
0: Não, inclusive, me disseram que quem vai fazer a apresentação é tu, na verdade, né? Afinal, ele é teu Vini. Então vai ser o meu Vini, Mai Vini. Isso?
2: Que coisa idiota.
0: Idiota
2: tá
0: não.
2: Tá confirmado.
1: É isso.
0: Bom,
1: aí.
0: Então tá aí. Então,
1: muitas polêmicas hoje.
0: Bom, então
1: cara.
0: Eu tinha que daqui a pouquinho ligar pro Mix e avisar que ele perdeu o programa dele.
1: Perfeito. Avisa ele que se tu tiver em contato com ele no WhatsApp aí, avisa o Mix que a gente vai ligar pra ele.
0: Mas aí, ruim.
2: Tá, vou avisar agora.
1: Isso aí, tá? Um grande beijo.
2: Um grande beijo.
0: Mas tu vai ficar de boca? Tua mulher falando comigo de madrugada?
1: Não tem problema.
0: Não, mas tu tá aqui e ela tá falando com ele no WhatsApp?
1: Ah, mas... Cara, tu tem que ter confiança no teu taco.
0: Sim, mas eu conheço muito couro com confiança no taco. Muito brother. Vai ligar pra alguém agora?
1: Mick, né? A gente vai avisar ele que ele perdeu.
0: Que perdeu o programa. E o Mai Vini vem aí no programa.
3: Eu.
1: Fala, meu.
3: Qual é?
1: Tu tá ao vivo em Dois Gordos, uma madrugada?
3: Opa! Que honra.
1: Cara,
0: não sei se tu vai gostar da notícia que tá por vir aí, mas...
1: A gente ligou só pra te trazer uma informação em relação à programação aí.
0: O My Club?
1: O My Club tá acabando.
3: Tá.
1: E vai entrar no lugar o My Vini.
3: My Vini? Qual é que é do My Vini? Como é que vai ser isso?
1: Cara, é a Babi ancorando. Eu não faço programa, só o My Vini é o nome só.
3: Só o nome, só nem.
0: É o meu Vini.
1: É, entendeu?
0: E... Só vai discotecar e ela falar.
1: E daí tu segue discotecando.
0: Ah, tu não vai discotecar também no programa?
1: Não, eu não. Eu não, cara.
0: Só vai mandar uma vinheta.
1: É galera, isso aí, fala galera. Mora. Isso, exatamente.
0: Fala patrão, fala galáctico, Vini mora na área, no My Vini.
1: Isso, e aí tu faz ali a vinhetagem, pá, o som. É. Só que o name ride do programa vai ser My Vini.
3: My Vini.
1: 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É.
3: Mas, Vini, tá bom. Vamos fazer
0: um paneiro de bala e posso ter chato.
3: A partir de amanhã, então.
1: Isso, a partir de amanhã, tá? Não tá chateado, né? Aí, coisa boa. Então tá, Mico, obrigado. Boa noite. Desculpa te acordar.
3: De nada, falou.

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2: E acabou o nosso Dois Gordos e Uma Madrugada de hoje. Dois Gordos e Uma Polêmica com o Vini Moura.
3: É.
2: Aí, inclusive, né, deixar assim o título do programa no Spotify, Dois Gordos e Uma Polêmica com o Vini Moura, porque é um programa muito, muito triste, cara.
3: Triste, porque...
2: Mas pelo menos tu ganhou um programa só teu, né? O Mai Vini.
3: É, mas mostra que eu tô me afastando,
2: né? Tentou fazer o outro, mas não deu, né?
3: Não, mas tô me afastando, né?
2: Por quê?
3: Ah, eu vou saindo aos poucos dos Dois Gordos, né? Acho que esse acontecimento aí, acho que...
2: Eu também tenho uma galera que tem dito pra mim que eu deveria sair Dois Gordos, porque eu já não sou mais tão gordo assim.
3: Isso é um ponto.
2: E o Gomes, do jeito que ele tá indo, ele vai
3: ocupar o teu lugar.
2: Os Dois Gordos, vai ser só ele. Eu já avisei ele que ele tá gordo já, isso aqui não é nada pelas costas.
3: Ah, mas ele não tá gordo igual ele tava no passado.
2: Mas tá aí.
3: É, mas também.
2: Mas é isso aí, mas tá aí também. Bom, mas assim.
3: Às vezes tu tem que engordar também.
2: Exato.
3: Porque como é que o urso faz quando ele vai hibernar? Engorda pra caralho pra resistir ao inverno cruel.
2: Te amo, viu?
3: Então tá.
2: Vamos fazer outra vinheta pra ti.
3: Então, bem, cara. Espero que eu esteja aí ainda.
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1: O cara chegou no shopping e foi no banheiro. Daí ele foi no mictório, que fica um do lado do outro, e chegou um cara bem baixinho do lado dele. Vai bem baixinho mesmo, batia na cintura dele, assim, né? E o cara ali no mictório, olhando assim, olhou pro lado e falou: nossa, gente, que grande. E aí o cara: ah, para de olhar. Não, nossa, é muito grande, eu nunca vi uma coisa tão grande. Sim, deixa eu botar na boca. O cara falou: não, não, por favor, deixa eu colocar na boca. O cara bem baixinho, né, na cintura dele, assim. Daí o cara falou: tá, tá. Olhou pros lados assim. E aí o cara: não, assim, ó, eu até pego um banquinho. Aí ele puxou um banquinho que tinha no banheiro. O cara deixou, ele subiu no banquinho e botou na boca, né? E mordeu. E mordeu e falou assim: ó, é um assalto, passa tudo, senão eu pulo do banquinho.
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0: só, o que tu vai ouvir agora é o resumo de tudo que nós fizemos de pior e melhor a semana aqui no Pretinho Básico. Que levou a facada?
1: Bom, o cara, ele entrou no bar e disse pro garçom: me vê três pães. Pois o garçom, pô, aqui é um bar, né? Não tem pão. E o cara foi lá e três socos na cara do garçom.
2: Tá, tá, tá.
1: E o garçom, assim, ah, que desgraçado, mano. Que cara desgraçado. Ele foi assim outro dia: me vê três pães. O garçom, não tem, isso aqui é um bar, não tem pão. E ele, tá, tá, tá. Três socos na cara do garçom. O garçom, assim, ah, não vai ficar assim. Agora não vai ficar assim. Sabe o que eu vou fazer? Eu vou garantir que vai ter pão quando ele voltar aqui. E aí o cara voltou no outro dia: me vê três pães. Tem? E o garçom, tem aqui três pães. E aí o cara pegou e mirou de novo. Tá, tá, tá.

0: três socos na cara do garçom e falou aqui, ó. Onde já se viu um bar com pão?
1: Tá bom.
2: É bom, é bom, é bom.
1: É bom, é bom.
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0: Olha só, o que tu vai ouvir agora é o resumo de tudo que nós fizemos de pior e melhor a semana aqui no Pretinho Básico. Quem levou a facada?
1: O cara chegou no shopping e foi no banheiro. Ele foi no mictório que fica um do lado do outro e chegou um cara bem baixinho do lado dele. Vai bem baixinho mesmo, batia na cintura dele assim, né? E o cara ali no mictório, olhando assim, olhou pro lado e falou: nossa, gente, que grande... E aí o cara: ah, para de olhar. Não, nossa, é muito grande. Eu nunca vi uma coisa tão grande. Sim, deixa eu botar na boca. O cara falou: não, não, por favor, deixa eu colocar na boca. O cara bem baixinho, né, na cintura dele, assim. Daí o cara falou: tá, tá. Olhou pros lados, assim. E aí o cara: não, assim, ó, eu até pego um banquinho. Aí ele puxou um banquinho que tinha no banheiro. O cara deixou. Ele subiu no banquinho e botou na boca, né? E mordeu. E mordeu e falou assim, ó: é um assalto, passa tudo, senão eu pulo do banquinho.
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0: só, o que tu vai ouvir agora é um resumo de tudo que nós fizemos de pior e melhor a semana aqui no Pretinho Básico. Quem levou a facada?
1: Nego velho tá na delegacia e o delegado olha pra ele assim: ô, nego velho, sabe tocar bateria? Não, claro que não, né, meu querido? Não sei tocar bateria. Mas então por que que tu roubou a bateria do teu vizinho? Porque ele também não sabe tocar.
0: 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Muito obrigado.

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10: Atlântida, rádio das nossas vidas, muito bom dia, seus lindos. Despertador tá na área, faltando aí 3 minutinhos para 7 horas, mas é só pra eu chegar aqui, dar um oi. Muito bom dia, sou a Carol Sanches, o Despertador tá na área, porém, contudo, todavia, na Rede Atlântida, pelas frequências da Rede Atlântida, teremos o horário político eleitoral obrigatório para ser transmitido a partir das 7 horas. Então, se tu aí do outro lado escolher fugir disso, chega ali no atlântida.com.br ou no aplicativo da Atlântida, a escolha é totalmente sua. No digital teremos a nossa programação Atlântida musical e depois que terminar o horário político, eu volto nessa vibe, não só na melhor vibe do FM, mas na melhor vibe da maluquice do Despertaverso. Que tu tem um dia incrível por aí. Vamos de Lola Yang pra eu não fazer uma merdinha por aqui e não perder o horário político, senão a gente leva multa. Então tá bom. Obrigada, Carolina.

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Atlântida, rádio das nossas vidas, muito bom dia, seus lindos! Tá chegando Real Oficial, amarradinho, bem bonitinho, o nosso despertador, o morning show mais gostosinho da FM na sexta-feira! Chegamos, vencemos, o último leão da semana está entre nós. Pode ficar, pode fazer carinho no leão, esse leão ele não morde, ele é bem bonitinho, os dentes estão ali afiadinhos, mas para o quê? Só para dividir a carne com a gente, para comer com a gente, entendeu? Vai rugir para os inimigos. O leãozinho é nosso amigo. Kito, tem aí uma sexta-feira incrível, maravilhosa, chocrível, chocrante, muito iluminada, porque convenhamos, é sexta-feira, então já tem uma camada ali que a gente não precisa nem mexer, que ela já é brilhosa o suficiente por si só. E daí a gente chega e vem com o Despertaverso, e vem com essa alegria da Atlântida, e daí, meu amor, não tem pra ninguém. 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E tu já sabe, mas eu vou me anunciar neste momento, a maluca que vos fala é essa daqui. Tomei um balde de café. Brincadeira. Muito que bem, eu sou a Carol Sanches, arroba Carol

Muito que bem! Nossa pauta do dia desta sexta-feira, já tinha combinado com a audiência ontem que hoje ia ser pauta musical. Ou seja, tu tem que me mandar aí alguma música relacionada ao quê? A tua adolescência. Música que marcou ali os teus períodos de pré-adolescente, de adolescente. Pode ser porque rodava na TV, trilha sonora da sei lá... Eu não vou falar trilha sonora do negocinho que eu vou falar, porque eu vou usar a música da trilha sonora do negocinho que eu vou falar. Então, neste momento, eu não vou falar isso. Mas tu pode mandar, sei lá, a música que era o tema do teu crush no colégio, que nem era crush que se falava na época, sei lá como é que se falava, não me lembro mais. Mas a grande questão é, sabe por que eu tô dando uma enrolada? Porque o Gaúcha Hoje roubou a minha pauta, que eu tinha pensado, porém, contudo, todavia, a Gaúcha Hoje começa muito antes do despertador, né? Então, eles acabaram pegando as músicas de formatura e eu fiquei com as músicas da adolescência. O que não é nem um pouquinho ruim, porque isso nos permite começar o Despertador Real Oficial, agora 7h35, com a música que marcou a minha adolescência e sei que marcou a adolescência de toda a galera ali dos anos 90, dos millennials da vida, com Na Malhação, essa música aqui. Muito bom dia, o Despertador tá na... Vamos lá no Gigabyte pegar um suco, né?

Atlântida, Rádio das Nossas Vidas, muito bom dia, despertador, o teu morning show mais gostosinho do FM, tá ao vivo, tá na área! Faltando aí 13 minutos para as 8 horas, despertador sempre junto do Sicredi, que sempre tem o crédito ideal para a sua empresa. Eu sou a Carol Sanches e no arroba carol.sanches tu interage na nossa pauta do dia e hoje... Sexta-feira, baita climão, e por aqui tu manda na pauta do dia músicas da tua adolescência. Sexta-feira, dia de pauta musical.

0: Jaime.
1: Bom dia, Carol.
0: Bom dia.
1: A música que marcou a infância e tá marcando bastante, inclusive esse ano, é a valsa dos 15 anos, né? Os nossos amiguinhos colorados estão dançando, estão lembrando também bastante.
0: Não.
1: Os que os mais velhos estão lembrando e os mais novos estão vivendo.
0: Que feio. Jaime, que feio.
1: Dali Grêmio, ó.
0: Que feio. Bola nas costas é às 11 horas. Não me venham com coisa de Grenal, pelo amor de Deus. Vamos com o Júlio.
2: Bom dia, Carol. Aqui é o Júlio de Porto Alegre, bairro Petrópolis. Já escutei e já vou mandar a minha já. Que era uma do bonde da estronda, mais ou menos assim, ó. É você e não é mais ninguém. Nenhuma me faz sentir tão bem. Eu te amo de verdade, sem exagero, seu amor pra... vai, tá, tamo junto.
0: Tamo junto,
2: bom dia,
0: Júlio.
2: Bom dia.
0: Podem fazer que nem o Júlio cantar, hein? Eu gosto. Bora com a Daniela.
3: Bom dia, Carol. Aqui é a Dani de Santa Maria. E eu passei a minha adolescência nos anos 90, então cresci com Spice Girls, Backstreet Boys. Mas tem uma música muito especial pra mim, que era tema de um seriado que eu assistia. O seriado era Dawson's Creek. E a música é a Kiss Me, do Six Nine Nine The Rich. Eu odeio falar esse nome. Mas enfim, é Kiss Me. Gente, essa música é tão importante que virou a minha top 5, assim. É maravilhosa. Eu amo acompanhar e ouvir ela. Beijos, boa sexta.
0: Será que é essa daqui? Olha só. Essa música é linda, hein? É linda. Mas vou ser bem sincero, eu conheço ela mais com a Avril Lavigne cantando.

0: Manu agora.
1: Bom dia, Carol.
0: Bom
1: aqui
0: dia.
1: É a Manu de Capela de Santana. E eu poderia citar várias bandas, Papas da Língua, Pitty, inúmeras, mas o que marcou a música, acho que uma artista que marcou a minha adolescência, com certeza, foi a Avril Lavigne.
0: Maravilhosa.
1: Eu me senti a própria. Tirando de skate, o cabelo fazia igual, o olho. Então, assim, ó, Complicated, Skater Boy. E todo aquele CD dela, eu acho que eu devo ter afundado no meu pequeno mini system que eu tinha no meu quarto. Kiki, sextou, Carol. Manda um beijo pro meu filho Miguel, que te adora.
0: Beijo, Miguel. Tamo junto. Deixa eu ir agora com a Paulinha.
2: Bom dia, Carolzinha. Bom dia, saudações, tricolores.
0: Ah, pronto.
2: Com certeza a música que marcou a minha adolescência, uma das, né? Mas que foi a primeira, que, onde eu conheci a minha banda da vida, é Um Bop, do Hanson.
0: Maravilhosa.
2: Que é a minha banda até hoje, eu escuto sempre, e eles continuam ainda fazendo músicas que fazem muito sentido pra mim. Galera, boa sexta.
0: Deixa eu ir agora com a Sandra. Ih, não pegou, Sandra. Não dá pra ouvir absolutamente nada. Eu achei que era o início do áudio que tava, sei lá, ela pensando, mas não veio nenhuma
3: bom
0: voz.
3: Bom dia, Carol. Bom dia, Adams.
0: É, boa noite pra ele, né?
3: A trilha sonora das nossas reuniões docentes, que eu sabia que era o nosso momento de dançar, eu e meu namorado, hoje meu marido, Modern Words, The Streaming. Ah, tocava, a gente já sabia que era nosso momento de dançar. Camila Kert, aqui de Porto Alegre. Bom dia, excelente feriadão pra vocês.
0: Verdade! Baô, Camila. Eu tinha esquecido que segunda é feriado, ó. Agora faltam 8 minutinhos para as 8 horas. É o Despertador que tá ao vivo por aqui. E ali no @carol.sanches, tu relembra aí músicas da tua adolescência, pré-adolescência. Música aí, tua e do teu namoradinho da época, que no caso agora pode ser marido. Ou então, música que, sei lá, te marcou porque os meninos na aula de inglês estavam dançando. Ou porque tu queria ser Avril Lavigne. Esse clipe estava rolando na MTV. Mas eu tô falando dos meus millennials, né? Tu pode falar da tua geração também. Manda ali pra mim que o Despertador tá na área.
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5: Muito bom dia, gente. Uma excelente sexta-feira a todos. Atenção para a movimentação bem grande na BR-116 em Canoas. Tem congestionamento no sentido capital em vários pontos, desde a região central de Canoas até as proximidades da chegada a Porto Alegre. Rodovia do Parque vai funcionando sem grandes problemas. 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

0: Atlântida, Rádio das Nossas Vidas, muito bom dia, Clubinho das 8, agora 8 horas e 8 minutos, na manhã dessa sexta-feira. Que tá no ar o teu despertador, o morning show mais gostosinho da FM, ao vivo, direto pro nosso quadro Fruquiminota. Momento de tu ligar aqui pro estúdio no 26-400-9413 e falar comigo ao vivo no ar, mandar beijo pra quem tu quiser. Claro, sempre junto de Fruc na Expo Inter. 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Deixa eu ver se tá tudo ok com a minha linha aqui. Oi? Já tem alguém aqui? Peraí! Coloquei na mesa, não diga bom dia, diga digue guinhou, não tinha ouvido o som do telefone tocar, achei que não tinha ninguém, eu ia verificar a linha, mas não, tem ouvinte, não diga bom dia, diga digue guinhou.
1: Diga guinhou, bom dia!
0: Bom dia! Com quem que eu tô falando?
1: Eduardo.
0: Eduardo tá falando de onde?
1: No momento do trabalho.
0: Que é aonde?
1: No bairro Auxiliadora.
0: Tá, em Porto Alegre, então. É que a gente tá ouvindo pra todo o Rio Grande do Sul, mundo que sai em atlântida.com.br, daí vai saber onde é que é o aqui. Mas aqui é Porto Alegre no teu caso, isso?
1: Correto.
0: E tu trabalha com o quê?
1: Segurança.
0: Olha só que chique. E hoje tá tudo seguro? Tá tudo dentro dos conformes?
1: Na medida do possível, sim, né? Porque o ouvinte já chegou derrapando, o primeiro ouvinte já chegou...
0: Pois é, chegando. Né? Que safado, né? Vou silenciar quem chegar com essas. Mas, contudo, todavia, no nosso Fruquiminota é tudo lindo, maravilhoso, e tu pode escolher qual som que a gente vai curtir logo na sequência. Tu quer ouvir Dua Lipa ou a Shakira nessa sexta-feira linda, maravilhosa? Vem me abraçar.
1: Em tua homenagem, eu vou escolher Shakira.
0: Divônico, amei! Quer mandar um beijo pra quem?
1: Um beijo pra ti, porque tu tá alegrando o dia dos colorados, porque os colorados estão tristes.
0: Olha só, eu vou te silenciar. Eu vou te silenciar. Vamos deixar o Bola nas Costas, por favor, às 11 horas, porque eu não tenho opinião formada sobre isso e eu não posso falar sobre isso. Então, o senhor, se controle. Vamos com a Shakira. Quer mandar um beijo, de fato, para alguém da sua família? Pro papagaio da tua avó?
1: Pro meu guri que tá dormindo agora,
0: obrigada,
1: mas ele tá tranquilo.
0: Obrigada. Valeu, tamo junto, o nosso Fruquiminota na Expo Inter. 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Chega de futebol, seus safados.

Atlântida, rádio das nossas vidas, muito bom dia, o sinal bateu agora 8h15 e o Morning Show mais gostosinho do FM tá ao vivo conectando todo o Rio Grande do Sul e o mundo.

0: 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Eu sou a Carol Sanches e no arroba carol.sanches tu chega junto comigo interagindo na pauta do dia. E hoje é musical, é sexta-feira, baita climão, que aliás, tu aí do outro lado, se tu não começou teu dia certo, dá uma respirada, toma uma aguinha, dá uma rezadinha ali pra quem tu quiser, seja pra você mesmo. E recomeça, vai dar tudo certo. E aliás, se tu precisa de algum sinal, este é o teu sinal pra tu ir lá e pra tu fazer. Eu mandei um sinal direto e reto pra um colega aqui, ele foi lá e fez e deu certo. Vai dar mais certo ainda daqui a pouco, mas fica aí no ar pra vocês que não entenderam porcaria nenhuma, mas quem sabe um dia eu trago aqui essa informação pra vocês. Vamos agora então com o áudio da audiência, vamos com a Bárbara mandando aqui na pauta do dia, muito importante, músicas da adolescência, aquela música que te marcou, e tu vai mandar ali pra mim no arroba carol.sanches. Se quiser cantar, ganha uma estrelinha da Prof. Carol.
1: Bom dia, Carol.
0: Bom dia.
1: Sextou, então, com essa maravilhosa música do Chorão, cara.
0: Viu?
1: Nossa, muito saudade dessa época. Eu ia botar essa música, mas então eu vou puxar pra uma outra da Malhação também, que é Paraíso Proibido, da Strike. Nossa, eu ouvi demais. E eu ouço até hoje todas essas músicas. Kiki, digi-digi-on, sextou.
0: Kiki, deixa eu ver aqui, cadê? Essa eu vou ter que botar, gente. Terei que colocar. Arrasou. Vamos com o Ícero.
2: Bom dia, Carolzinha. Sextou.
0: Sextou.
2: Tudo certo? Ícero aqui de Canoas. Carol,
0: que voz
2: música
0: grave.
2: Que remete à minha adolescência, à minha parte da infância também. Querendo ou não, é aquele solinho, não sei se é de guitarra ou de baixo, do Planeta Atlântida. Me remete a praia, me remete a férias, que eu me lembro que quando tava aquele toquezinho do Planeta Atlântida, a gente já sabia que a gente ou estaria de férias, ou já estaria se programando pra ir pra praia.
0: Vai,
2: nunca fomos
0: pro
2: planeta, né? Mas sabia
0: como
2: que
0: assim,
2: naquela
0: cara?
2: Época era época de férias. É, até hoje toca aquele solinho da guitarra ali e eu lembro da praia.
0: Te arrepia, coisa linda. Aliás, no arroba Planeta Atlântida, quem quiser chegar ali, já tá começando ali umas postagens, gente. Estamos em setembro, dia 4 de setembro, o quê? Focado lá na frente, focado no nosso Planeta Atlântida, o verão já está quase chegando a nos abraçar. Então tem um post no Planeta Atlântida, arroba Planeta Atlântida no Instagram, que te pergunta o seguinte: quem tu quer ver no Planeta Atlântida 2027? Será que o line tá fechado a essa altura do campeonato? Ou tu ainda pode querer aí a tua banda, teu artista favorito? Fica a dica, chega por ali, comenta então quem tu quer ver no Planeta Atlântida, mas no arroba carol.sanches, voltando pra nossa pauta do dia, músicas que marcaram a tua adolescência, vamos com a Juliana.
3: Oi, Carol, aqui
0: Olá,
3: é a
0: Juliana.
3: Maria Carolina de Pelotas,
0: tudo
3: tenho
0: bom?
3: 14 anos, uma música que cresceu comigo, que marcou muito a minha infância e a minha pré-adolescência foi João e Maria, do Chico Buarque.
0: Oh, mas que chique, gente. Mas que isso, 14 anos com Chico Buarque. Meu Deus. Me deu uma humilhadinha aqui em mim, mas tudo bem. Vamos pro David.
4: Bom dia, Caroleta. Bom dia, pessoal. Seguinte, a música que marcou minha adolescência foi qualquer uma da Pitty.
0: Arrasou.
4: Ah, ficava triste, chorando, amor incompreendido. Acho que Teto de Vidro marcou bastante a minha infância e barra adolescência, assim. E é uma música que eu me lembro sempre com carinho. Acho que é isso, pessoal. Ótimo fim de semana. Kikiki, tamo junto.
0: Pitty que vai voltar com álbum novo, já tem data em Porto Alegre pra vir, cara. Sonzeira, hein? Eu adorava ver os clipes também na MTV. Vamos agora com a Valéria.
5: Bom dia, Carol.
0: Nossa, que
5: aqui é a Valéria de Santa Cruz do Sul. A música que marcou a minha adolescência foi Razões e Emoções do NX
0: Zero. Ai, sim, por favor.
5: Foi a época que eu me mudei pra Santa Cruz e descobri a Rádio Atlântida. E eu viciei muito nessa música. E até hoje eu tenho ela no meu telefone tocando. Beijos, beijo. Bom fim.
0: E ela falou aqui, ah, sou natural de Uruguaiana, vim pra cá com 15 anos e lá não tem Atlântida, mas pode escutar pelo atlântida.com.br. Arro! Vamos com a Bruna.
6: Bom dia, Carolzinha, tudo bem? Sextou com S de só pelo feriado.
0: Amei!
6: Uma música que marcou minha adolescência, não tem uma em específico, mas qualquer uma da Fresno, tá?
0: Arrasou!
6: Qualquer uma deles. Tá, em especial, talvez, Porto Alegre, porque é daqui, né? Mas, então, qualquer uma da Fresno, porque eu ouvia o dia inteiro, todos os dias.
0: Tá bom, meu amor. Vamos com o Fernando. 7 segundos esse áudio?
7: Bom dia, Carol. Fernando de Sapiranga.
0: Ai, meu Deus.
7: Música da minha adolescência, é. E ao Dois Malfins. E vamos, grande!
0: Ai, ai, eu me arrisquei e veio. Ai, ai. Agora 8h21, hoje tá complicado, né? Hoje o Bola das Costas vai ser uma loucura. Bom, vamos fazer o seguinte, o despertador, ouviu, galera do fundão? Ou a prof. Carol vai ter que ficar brava com todo mundo, vai ter que mandar todo mundo pro SOI, pra enfermaria tomar chá. Chega de futebol, bola nas costas, somente às 11 horas por aqui. Tu manda então a música que marcou a tua adolescência, tua pré-adolescência. E já que falta um minutinho e meio de pitch, teto de vidro, eu vou deixar. É o meu protesto, tá? Eu

0: Show mais gostosinho do FM, tá ao vivo, tá na área. E no arroba carol.sanches tu interage, mandando a música que marcou a tua adolescência. The Offspring com The Kids Aren't Alright marcou a minha, cara. Eu fazia aula de canto e nas sextas-feiras tinha uma banda que se formava ali na escola de música. E os metaleiros queriam que eu cantasse essa música. Essa não era tão ruim, mas tenta ver Carolzinha Sanches cantar Master of Puppets do Metallica. Não dava! Agora eu não vou cantar não, tá? Ali no arroba carol.sanches, tu manda a tua música que marcou a tua adolescência. Vamos com o John.
1: Bom dia, Carolina.
0: Bom dia.
1: Como é que tá?
0: Gostei da animação.
1: Então, uma música que marcou aqui a minha adolescência, né? Eu fico naquele limbo entre a Avril Lavigne, porque eu fui o primeiro do
0: cara.
1: Brasil no show dela aqui em Porto Alegre. Vergonha alheia, eu sei. E também gostava muito da Fresno. Isso na época que a gente baixava a música da Fresno, que é aquele áudio ruim no Trama Virtual. Bah, que saudade.
0: Misericórdia.
1: Bom dia pra todos. Sextou.
0: Trama Virtual, cara. Vamos com o Israel agora.
2: Ô, vida de gado. Vamos caçar poê, somos felizes. Acho que é assim, né? Essa música na época.
0: Cara, muito bom.
2: E a novela eu gostava, adorava, marcou muito pra mim. Épocas antigas que ficava no sítio e tal e tudo.
0: Que legal.
2: E marcou muito vendo essa novela. Sou Israel de Guaíba. E aí acho que tá certo aí o jeito que eu cantei. Kiki, um bom dia.
0: Kiki, as trilhas sonoras das novelas dessa época marcaram muito, né? Ai, vamos agora com a Ana Paula.
3: Bom dia,
0: meu
3: Carolzinha,
0: Deus.
3: Bom dia, despertador. Eu sou Ana de Santa Maria e eu tô apavorada aqui, que todo mundo só colocando música novinha. Eu pensei, meu Deus, eu sou a mais velha que tô ouvindo.
0: Não.
3: Música que marcou minha adolescência, o primeiro álbum da Shakira, Estou Aqui.
0: Pelo amor de
3: Adorava.
0: Deus.
3: Adorava, na verdade eu escuto até hoje. Sextou, Kiki.
0: Guria, eu não vou botar Estou Aqui que eu sempre coloco, vou colocar essa daqui, cadê? Essa, guria. Eu tinha, sabe aqueles CDs que a gente gravava no computador mesmo? Deram tipo um compilado, as melhores da época da Shakira, essa raiz. Meu amor, tudo pra mim. Deixa eu ir com este cara aqui.
4: E aí, Caroleta, bom dia.
0: Bom dia.
4: Então, a música que marcou a minha vida foi Take On Me de A-ha.
0: Arrasou.
4: Foi a primeira vez que eu escutei e vi pela primeira vez um aparelho de CD. E isso me marcou muito, tá? Então, Take On Me de A-ha é fenômeno. Kikiki!
0: Kikiki! Deixa eu ir com a Rosângela agora.
5: Bom dia, Carol.
0: Bom dia.
5: A minha música que marcou a adolescência é Madonna, Fleetwood Mac e Por Aí Afora. Um beijão e bom final de semana e feriado.
0: Beijo, meu amor, fofinha. Agora faltam 17 minutos para as 9 horas. E no arroba carol.sanches, tu manda ali teu áudio bonitão pra mim, contando qual música que marcou a tua adolescência. Pode cantar, tá tudo certo. A gente desafina, aliás, no arroba carol.sanches. Eu fiz uma pataquadinha e daí eu tô ali desafinando. Se tu quer arranhar aí os teus tímpanos, fica à vontade, pode chegar ali nos meus stories. Vamos de música, o despertador tá na área.
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Atlântida, rádio das nossas vidas, se acabou o despertador de hoje. Volta terça.

0: Despertador que diariamente chega com ele. 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Muito obrigada pela tua parceria, pela audiência. É uma honra acordar contigo aí do outro lado neste clima bem do maluco e melhor ainda com a camada brilhosa de sexta-feira. Ai, ai, continua chegando ali comigo no @carol.sanches por toda a rede Atlântida. Tá todo mundo conectado no nosso Despertaverso. Agora faltam 4 minutinhos para as 9 horas. Que tu tenha aí uma sexta-feira incrível, um final de semana, melhor ainda. E segunda-feira de feriado, ainda melhor. Olha coisa linda. Na sequência, a programação Atlântida segue por aqui. Vem aí um intervalo rapidão. E depois, eu, Carol Sanches, sigo no hashtag Atlântida para Porto Alegre, região no 94.3. Mas por toda a rede Atlântida, sim, temos o nosso hashtag. E com o teu comunicador local favorito. Tamo muito junto nessa. Beijos, tchau.
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2: E olha só a dúvida da Amanda. Doutor, tive meu primeiro filho há 9 meses, estava amamentando regularmente, só que de uns meses pra cá, depois da introdução alimentar, ele tem tido menos vontade de mamar e com isso diminuiu o ritmo das amamentações. Me falaram que enquanto eu estiver amamentando, eu não engravido de jeito nenhum. É verdade? Olha, mais ou menos. É importante que você discuta com seu ginecologista outros métodos de prevenção de gravidez durante o seu processo de amamentação. Te explico por quê. De fato, quando a criança está se alimentando exclusivamente na amamentação, a mulher acaba tendo níveis de prolactina mais altos e esse hormônio pode diminuir as chances de uma ovulação. Mas esse método não é 100% garantido. E além do mais, depois que você introduz outros alimentos e cai o ritmo da amamentação, os níveis de prolactina também podem diminuir, o que aumenta a chance de uma ovulação e

0: portanto, risco de gravidez. O mais indicado é que, se vocês não desejam engravidar agora, vocês usem preservativo durante as relações sexuais ou discutir com a sua ginecologista métodos hormonais exclusivos que você pode tomar nesse período de amamentação. Dúvidas? @JairoBowlerOficial.
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3: Vamos de rodovias novamente aqui na Atlântida nessa baita sexta-feira. Atenção na BR-290, porque tem movimentação bem lenta desde a saída da nova ponte do Guaíba até as proximidades da ponte sobre o Rio Jacuí, sentido de Eldorado do Sul. Tem relato de ocorrência na região. 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
13: Atlântida, Rádio das Nossas Vidas, muito bom dia, seus lindos! Tá chegando por aqui o nosso hashtag Atlântida, a melhor playlist na melhor vibe da FM! Eu sou a Carol Sanches, @carol.sanches, ali no Instagram, que é por onde tu chega, manda teu recado e interage comigo na manhã desta sexta-feira! Vamos! Agora 9 horas e praticamente 8 minutos, então, desta sexta-feira, dia 4 de setembro. Muito obrigada pela tua parceria e audiência, galera que chega no 94.3 no nosso Rádio Raiz, capital dos gaúchos, agora com a temperatura de 15 graus e meio nubladíssimo, mas tem um céuzinho azul gostosinho pra gente. E, claro, muito obrigada também a quem chega pelo atlântida.com.br e aplicativo da Atlântida. Todo mundo junto e conectado com ele. É o meu parceirão. Diariamente chega o Atacadão, lugar de comprar barato, que junto comigo traz só sonzeira pra tu curtir aqui na programação Atlântida e aqui no hashtag Atlântida. Vamos de Hozier to Sweet. Muito bom dia.

0: Atlântida, Rádio das Nossas Vidas. Curtimos aí no nosso hashtag Atlântida, parceria do Di Ferreiro com Jenny Mozello. Deixa sonhar o Di Ferreiro, que hoje abre o palco Sunset lá no Rock in Rio, e ele vai fazer um tributo ao Foo Fighters. Olha que doideira um negócio desse. Tô aqui pensando como é que vai ser. A gente viu também Rihanna com Kanye West, Paul McCartney, 4-5 Seconds, teve Marcelo Falcão com Chorão, Legado, Maneva, MC Hariel, Banco de Areia, Bruno Mars com I Just Might, também Skank, Ainda Gosto Dela, e lá no início, Hozier com Too Sweet. Agora faltam 28, 27 minutinhos para as 10 horas, partiu fazer um intervalo rapidão, e depois tem mais hashtag Atlântida, mais música pra gente curtir nesta sexta-feira, sua linda!
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9: A Pitty tá voltando pro Rio Grande do Sul. A cantora baiana revelou as primeiras datas da turnê de Pitty, o seu sexto álbum de estúdio, que chega nas plataformas no dia 16 de outubro. O show em Porto Alegre tá marcado pro dia 4 de dezembro no Auditório Araújo Viana. Esse projeto é o primeiro de inéditas em 7 anos desde

0: Curitiba, Belo Horizonte, Recife, Vitória, Ribeirão Preto, Sorocaba, Balneário Camboriú e Porto Alegre. Para ver outras informações sobre pit e shows que vão rolar na capital, entra em atlantida.com.br. Eu sou a Babi, daqui a pouquinho tô de volta.
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2: Bem movimentada ainda a Avenida Castelo Branco na chegada à capital, sim, especialmente entre a Ponte do Guaíba e a Estação São Pedro. Mais adiante, para quem segue pelo túnel da Conceição, atenção, pois tem alguns pontos de arranque para até a altura da Sarmento Leite. 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Só valeu, ao longo dessa sexta eu tô de volta.
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13: 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Atlântida, rádio das nossas vidas, muito bom dia, bora demais, hashtag Atlântida, é a Luísa Sonza com Diferentemente. Agora faltam 18 minutos para as 10 horas, muito bom dia e boa sexta.

0: Atlântida, rádio das nossas vidas. Esse foi Vance Joy com Riptide. Ouvimos também Detonautas com Radio Love. Teve Imagine Dragons com Thunder. Feel the Thunder. Baraka Palmer com Technology, também Vitão, um pouco de você. E Luísa Sonza com Diferentemente. Agora falta um minutinho para as 10 horas e o hashtag Atlântida terminou aí seu segundo bloco, mas tem praticamente mais uma hora aí pela frente pra gente curtir muita música juntos aqui na programação Atlântida no nosso hashtag. Continua chegando ali no @carol.sanches pra gente trocar uma ideia que aqui no ar. Eu vou dar ali no intervalo rapidão e depois volto com mais hashtag.
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1: 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Armandinho, Erva e Calor.
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1: Sabrina Carpenter, Mendes.

0: Alex Lauren, Ordinary.
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3: O movimento é grande na Avenida Assis Brasil, sim. Tem pontos de congestionamento no sentido centro, a partir do Terminal Triângulo até as proximidades da Antônio Joaquim Mesquita. Dando uma olhada aqui na Sertório, não chega a ter grandes pontos de lentidão agora durante a sua extensão. 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
32: Atlântida, Rádio das Nossas Vidas, muito bom dia. Vamos de mais hashtag. Agora 10 horas e 8 minutos. Alex One Ordinary.
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0: Atlântida, Rádio das Nossas Vidas. Essa foi Lily Wood com The Prick and Robin Schulz, Prayer in C, encerrando o terceiro bloco do nosso hashtag. Ouvimos também Jota Quest, Acenda o Farol, música que é o primeiro single dessa fase do Jota Quest, que vem com um álbum homenageando o Tim Maia. O nome do álbum, né? Jota Quest e Tim Maia Dança Enquanto é Tempo. Esse foi o primeiro single. Estamos com mais uma música desta fase e deste álbum do Jota Quest, que é o Descobridor dos Sete Mares, junto com a Negra Lee. Esse álbum tem Tiaguinho, Carlinhos Brown, Manhana, Tony Tornado, Lincoln Tornado, uma galera, e tá incrível esse álbum com 16 faixas. A gente também curtiu por aqui no nosso hashtag Atlântidas o Robin Schulz com Francesco Yates, Sugar. Teve The Avener com Fatal Lines, Disclosure e Sam Smith, Let. Chegou a confirmar no sinal das 10h30 e Alex Warren com Ordinary. Tudo isso pro Atacadão, lugar de comprar barato. E pra ti aí do outro lado, me levando no fone de ouvido, na carona e no coraçãozinho sempre que pode, né? Convenhamos. BFFs forever. 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Na sequência vem aí um intervalo rapidão e depois eu, Carol Sanches, com os meus divertidamente dançando ragatanga na minha cabeça. Volto por aqui com mais hashtag Atlântida.
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19: Atlântida, rádio das nossas vidas, muito bom dia nesta sexta-feira, no nosso último bloco do hashtag Atlântida. Lola Young com Messi abre os trabalhos, agora faltam 22 minutos para as 11 horas. Tamo junto, bom dia.

0: Atlântida, Rádio das Nossas Vidas. E acabou por aqui o nosso hashtag Atlântida. Essa foi a Anitta com Desgraça. Também teve Zarro de Sagaz em Modern Love. Ouvimos Vintage Culture com Cante Por Nós. Teve Harry Styles com Watermelon Sugar. Jonas Blue com Edge of Desire. E a Lola Young com Messi. Tudo isso faltando aí 2 minutinhos para as 11 horas. Hashtag Atlântida. Hashtag Atlântida, que em 2 horas de programa tocou muita sonzeira nesta manhã de sexta-feira. Hashtag Atlântida aqui, sempre junto de Atacadão, lugar de comprar barato. Chega comigo pra gente ouvir muita música junto e resolver tudo que a gente tem que resolver nas manhãs aí da nossa vida. Porém, contudo, todavia, hoje é sexta-feira, temos aí um final de semana e um feriado na segunda-feira. Despertador, hashtag voltam somente ao vivo na terça-feira que vem. Agora eu vou ficar quieta, vou parar de falar para dar mais tempo para o Bola nas Costas fazer a sua festa por aqui, porque o estúdio já tá todo decorado, tá bom? Então depois do intervalo vem aí Bola nas Costas e eu, Carol Sanches, volto só na terça-feira. Beijos, tchau.
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3: A Pitty tá voltando pro Rio Grande do Sul. A cantora baiana revelou as primeiras datas da turnê de Pitty, o seu 6º álbum de estúdio que chega nas plataformas no dia 16 de outubro. O show em Porto Alegre tá marcado pro dia 4 de dezembro no Auditório Araújo Viana. Esse projeto é o primeiro de inéditas em 7 anos desde o lançamento de Matriz. A estreia da turnê acontece em 17 de outubro em São Paulo, no Espaço Unimed, um dia depois do lançamento do álbum, marcado para o dia 16 de outubro. A primeira etapa da turnê reúne 10 cidades entre outubro e dezembro de 2026. E o repertório terá as músicas de Pitty como protagonistas, mas sem deixar de lado canções que marcaram a sua trajetória. A proposta é criar uma experiência que permita ao público conhecer o universo do novo álbum também ao vivo, explorando a dimensão que as novas músicas ganham no palco. Os ingressos para essas primeiras apresentações estarão à venda a partir do dia 1º de setembro ao meio-dia pelo site oficial da cantora. Novas datas devem ser anunciadas em breve. A turnê vai passar por São Paulo, Leopoldina, Curitiba, Belo Horizonte, Recife, Vitória, Ribeirão Preto, Sorocaba, Balneário Camboriú e Porto Alegre. Para ver outras informações sobre Pitty e shows que vão rolar na capital, entra em atlantida.com.br.

0: Eu sou a Babi, daqui a pouquinho tô de volta.
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6: Vamos nessa destacar a movimentação na rodovia do Parque em Esteio. Tem fluxo intenso no sentido interior, atenção. E as entradas no Parque de Exposições Assis Brasil também bem movimentadas, especialmente na César Antônio Betanin. 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Só valeu, gente. Depois do Bola nas Costas eu volto com mais informações de trânsito aqui na Atlântida.
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26: Fiquem tranquilos que vocês estão aloprados, eu estou tranquilo.
28: Não é recomendado para menores de 14 anos.
26: Tá de toca, Lelê. A valsa, né? A gente tem convidado. Hoje é o estúdio. Por favor, venham no YouTube da Rede Atlântida.
28: Por favor.

0: Vamos nessa, rapaziada! Tá começando Bola nas Costas aqui na programação da Atlântida, a rádio das nossas vidas.
1: Vamos, Grêmio!
0: Nessa sexta-feira! Vamos, Nicola! Coisa linda, que estúdio bonito. 11 horas e 8 minutos. Que privilégio estar apresentando Bola nas Costas nessa edição, nessa sexta-feira, pós-clássico Grenal. 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Vou começar apresentando aqui a bancada. Deixa eu ver aqui as... as aberturas aqui.
2: O Carlos Vinícius é o meu goleador e o gol não me faltará. Aleluia!
0: Aleluia, irmão! Aleluia! Aleluia, irmão! Cadê o Gordo?
3: Gordo Léo!
0: Gordo Léo tá enlouquecido. Vamos, Gordo Léo! Léo Oliveira!
4: Eu...
0: Que houve?
4: Cara, eu cheguei na minha casa, era 5 da manhã.
0: Pô, coisa boa, cara.
4: 5 da manhã.
0: Você parou, então?
4: Sei lá! Sei lá!
0: É, quem mais aqui? Vamos dar bom dia pra
5: Lelê,
0: ele.
5: Bordolazzi.
0: Como é que tá, Lelê? Bom dia, Lelê. Que privilégio ter aqui na bancada, Lelê.
5: Eu vou emular o Guerrinha hoje, né, cara?
0: O Guerrinha, cara.
5: Mas é dia de dar a bunda pra ele.
0: Bom, muito bom. Vamos a ele.
6: Rafael Gomes. Ah, e hoje era dia do Alessandro Marcelo, está sentado aqui para ouvir.
0: Não, mas hoje é a vez de vocês.
6: É, não, tá tudo
0: hoje
6: certo.
0: Hoje é a vez de vocês.
7: Rafael de Velho.
8: Tô sem retorno porque hoje eu vou assistir tudo de camarada.
0: Que houve, de
8: análise
0: velho?
8: É só amanhã.
0: Não, vamos analisar. Temos convidados aí, Natan, me ajuda. Não, primeiro, vamos agradecer ao nosso mestre, nosso craque, nosso lateral esquerdo titular. Ele que esteve ontem em campo e hoje está conosco. Vamos, Marlon! Vamos, Grêmio! Chupa, Léo!

0: Salve, Marlon!
1: Bom dia.
0: Deu pra tomar uma coisinha, comemorar? Não, só acordamos e viemos pro bola.
2: Em casa aquela sozinha. Depois do serviço feito, tá maravilhoso.
3: Tá certo, tá, irmão, deixa eu arrumar aqui.
4: E foi bem feito!
3: Hoje empolhar eles, né?
0: É, maravilha. Keck, bom dia. Tem muito abertura aqui pra ti, não, né?
3: Okay.
0: Convidados não.
4: Nem
0: tem.
4: Nos meus melhores sonhos eu imaginava um placar tão maravilhoso.
0: Já nos encontramos ali no elevador, né? Eu gostei aqui, e o picão está entre nós, Natan.
3: E metemos o picão
0: mesmo. E aí, irmão, beleza?
3: Só a cabecinha.
0: Pra não machucar.
3: Pra não machucar.
0: Quem mais tá com a gente?
3: Ah, o Sheik.
0: Ah, o Sheik tá aí, cara. Fala, Sheik.
5: Pela paz nos estádios.
0: Tá certo.
5: Tá bom. Paz e amor sempre.
2: A gente trouxe ele pra dar uma equilibrada.
0: Tá certo, tá certo.
6: Até porque vocês dizem que ele é pé frio, né?
3: Cala a boca,
0: mano! O Lelê tá de toca, cara. O Lelê tá de toca no programa. Chega a dar um ruim, Lelê. Chega a dar um ruim.
6: Dar um ruim é ver o que eu vi ontem.
3: Tá
6: ligado? Dá ruim é ver aqueles jogadores amorfos daquele jeito lá.
0: Mas tu, no final do programa do Pretinho, tu disse: tamo com ataque, vamos pra cima, vamos com tudo.
3: Ataque
0: vamos
3: no coração, só.
6: Vamos ser justos. Quando saiu a escalação, a gente tinha pedido aqui no bola. Eu tinha falado: cara, o Thiago Maia foi bem lá na Bahia.
0: Foi bem.
6: Eu prefiro ele do que o Paulinho, beleza. Só que até, pra completar a minha desgraça, ou seguir a minha desgraça, eu cheguei na firma hoje, o Marlon tava chegando, subimos no elevador comigo, né?
0: Sim.
6: Eu fui obrigado a dizer pro Marlon assim, né?
0: Até que enfim tu subiu um pouco, né, Lili?
6: Não, já subimos bastante, né? Na tabela tá mais difícil.
0: Não.
6: Eu disse pro Marlon no elevador ali, eu falei assim: cara, tu ganhou o lado esquerdo de presente ontem do meu treinador, porque quando eu vi a escalação, o que que eu imaginei? Ele não vai abrir mão da linha de 5 dele, porque o Inter, né, linha de 5 jogando fora de casa, geralmente é o menos pior do Inter. Aí quando eu vi a escalação, eu pensei: cara, ele vai botar o Matheus Bahia como este quinto integrante da linha, porque geralmente é o Vitinho que faz isso.
0: Certo.
6: Como o Vitinho tava fora...
0: Tava no banco.
6: E eu pensei assim: cara, vai ser o Matheus Bahia. E quando o Inter começa o jogo, ficou claro que não. Não tinha essa linha de 5, porque todas as vezes, poucas vezes que o Bruno Gomes estava indo pra frente, tava sobrando um latifúndio do lado esquerdo.
4: Tu falou que o Grêmio só meteu 3 no Inter porque tava com a mais. Metemos 3 hoje, de novo!
6: Verdade, pra tu ver, como ontem...
3: Perdeu, Marlon! Não, Marlon no cafinho, Marlon!
0: Calma, ele só tá falando, calma.
7: Ele não tava sem voz, Natan, só tava sem voz.
6: Aconteceu o Inter começa o jogo até bem, eu achei. Achei que o Inter tava bem.
0: Ah, o início?
6: Achei que o Inter tava bem.
0: Não, então tu viu outro jogo, desculpa, Lelê.
4: No início,
0: eu vi o Inter jogar um pouquinho aos 10 do segundo tempo. O início do jogo tá terrível.
6: O Inter teve... Vocês acharam o gol primeiro? Acharam.
3: Achamos, não. A marcação é ruim.
6: Acharam o gol.
0: Eu vi.
6: O segundo gol é mérito do Marlon, que viu o latifúndio que tava na...
0: O segundo gol, eu achei que eu tava vendo a FIFA. Quando o Amuzuma olhou pro lado, bateu pro outro e o Croata fez Marlon. Parabéns pelo jogo.
4: Parabéns,
0: como é,
4: Marlon,
0: que é jogar depois de uma lesão assim? Parabéns. Aos poucos tá retomando. Fala pra nós o prazer, o privilégio de socar os morangos, Marlon.
2: Bom dia a todos.
0: A educação do garotão, né?
2: Bom dia, minha bancada gremista aí.
0: Bom dia!
2: Muito feliz, é a primeira vez que eu venho aqui. Encontrei o Lelê na chegada, fui muito bem recepcionado.
0: É mesmo, né?
6: Educação, né, cara?
2: Profissional.
0: Virou um gatinho, né?
2: Mas ele foi bom.
0: Ontem tava um leão, depois virou um siamezinho ali.
6: É, hoje um ia virar siamezinho.
4: O Marlon fala.
6: Um é outro.
0: E aí, Marlon, fala pra nós aí.
2: Esse cara, muito feliz. Dois meses atrás aí eu tava...
0: Porra!
2: Ainda no processo de voltar a jogar, né? E voltar a participar e ajudar o clube a classificar é muito importante. A gente brinca, gosta da zoação e tudo, mas a gente venceu um grande adversário, nosso maior rival. Mas a gente no fundo sabia, né, que não perdendo o primeiro jogo no Beira-Rio em casa a gente resolveria. E a gente foi muito contundente no jogo de ontem, foi superior ao nosso adversário. Eu vou concordar um pouco no que o Dele falou, acho que a escalação surpreendeu até um pouco a gente também.
0: Então o PP é de professor Pardal, não é mais de Paulo Pezzolano, né?
2: Cara, eu trabalhei com ele no Cruzeiro, né, em 23, ele foi o treinador que me trouxe do futebol turco. Eu gosto muito do trabalho dele, assim, de trabalhar com ele. Às vezes a gente, né, quando vocês fazem análise, quando dá eu consigo assistir o programa, eu assisto. O Gordo sabe que ele mexe o saco lá no Instagram. Lá, né? Mas, né, eu acho que não só... O lado do Inter, também do Grêmio, né? recentemente, né, sofre com problemas, né, de jogadores, de atuações também. E tu acaba sofrendo. Eu acho que o Pesolano é um bom treinador, é um treinador que tem um trabalho muito bom. É claro que sempre vale uma reflexão quando as coisas não acontecem, mas a gente tem que, né, procurar sempre, quando as coisas não acontecem, ter a cabeça fria. Acho que, né, o Grenal é um divisor de água para os dois lados. Quem não ganhasse ia estar com a corda no pescoço. Mas a gente passou, a gente fica muito feliz por isso. Voltar a jogar depois do longo período é muito difícil. Ontem deu um mole no gol, ele deu um gol, Lelê. Deu um gol pra vocês ontem.
4: Pô, pois é, né? Na marcação ali, né?
2: Vacilei no gol, esse é o delayzinho de quem tá voltando ainda, mas sim, ali é erro único, exclusivamente meu. Mas, cara, a gente fica muito feliz. A gente sabia que, né, o torcedor precisava dessa alegria, né? Desse título, entre aspas. Mais um, né? Que a gente ganhou o Gauchão, esqueci.
6: Sim,
2: mas, título, entre aspas, na temporada. Então, a gente sabe que tem muita coisa pra se jogar ainda, né? No momento da celebração também tem que ter entendimento, porque a gente tá no mesmo limbo que muitos times aí no Campeonato Brasileiro, que é muito difícil. Então, Copa do Brasil é só em novembro. A gente, né, celebra hoje, mas já foca aí nessa recuperação no Brasileiro também.
4: A gente, como torcedor, pensa assim, pô, ganhar um Grenal, independente da competição, dá um ânimo a mais. É isso mesmo, no elenco ali, a galera se fala, porra, agora vamos pro próximo jogo, é contra o Vitória lá, né?
1: Pois é, ô, Javier, até pra gente completar, porque teve alguns jogos na temporada que a gente pensou, não, agora vai. Agora o Grêmio vai engrenar, agora vai daqui a pouco meter 3 vitórias seguidas, que é um negócio que não aconteceu. Marlon, tu acha que agora vai?
2: Cara, a gente sempre tem essa expectativa, né? A gente tá um tempinho martelando pra buscar essa primeira vitória fora de casa que não vem, que é uma coisa que nos incomoda muito. Como eu disse ontem no pós-jogo, o clássico é muito difícil, cara, porque quantas vezes tu já chegou no Grenal que o Grêmio tava melhor que o Inter, ou que o Inter tava melhor que o Grêmio, e clássico é um divisor de águas, né? Aconteceram mais de um clássico nessa Copa do Brasil, né? Nesse sorteio maravilhoso aí que aconteceu. Mas a gente entende muito bem como é que são as coisas. A gente tem essa expectativa, como eu disse, né? No momento que as coisas não acontecem, tu não pode jogar tudo por água abaixo. E quando ganha também tu tem que saber ganhar, não pode ser eufórico além daquilo que, né, deve ser. Claro que é o nosso trabalho como jogadores, né, celebrar. A gente deixa essa parte da euforia e a extrema para os torcedores, né? A gente procura, né, já focar e virar a chave pro jogo do Brasileiro. A gente tem essa expectativa, sim, dar uma guinada muito importante para nossa sequência da temporada. Como eu disse, as decisões contra o Atlético Mineiro são só em novembro, né? Então temos alguns confrontos importantíssimos, né? Aí é o pessoal que tá na mesma zona que a gente na tabela também tem alguns confrontos, então a gente planeja, né, pontuar o máximo possível e principalmente vencer esses duelos que são muito importantes.
8: Ô Marlon, o que que é aquela comemoração de vocês que vocês botam a mãozinha assim, o que estão orando ali, o que que é?
9: É do mestre! Mestre, mandou!
2: A gente brinca muito com o Carlos, né, que...
4: Opa!
0: Ele voltou! Hoje é o combo, né? Hoje é o combo.
1: Vamos dançar, gente.
4: Vamos. Nesse momento nós temos a valsa no violino aqui, né, Marlon? No momento da explicação do Marlon. A
2: estrutura tá grande.
4: Não, a estrutura tá grande. Hoje o pessoal se planejou. Hoje o pessoal se dedicou à corneta. Imagina na live como é que nós estamos lá. Olha, deu merda.
6: Dá merda.
4: Na, na, na. Ei, Lelê, imagina 15 anos das nossas filhas, nós dançando uma valsa, e aí é bonito.
6: Não, né? Tu já sabe como é que é isso, já viveu isso, né?
4: Já, os 15 anos e os 34 do Nacional.
6: Aliás, a questão...
7: Aliás, parabéns pela corneta, né, que o Inter inventou e vocês, vocês pegaram a corneta, cara. Agora.
6: Mas uma coisa que é importante a gente salientar de ontem, que foi o seguinte, cara.
4: Agora ferrou, né?
6: Não, é que em 2021, quando o Grêmio caiu, alguns funcionários do Inter queriam fazer uma corneta institucional no Grêmio. E o presidente Alessandro Barcelos vetou.
9: Ele é nosso! Puta,
6: tá? Então.
7: Eu tô com essa impressão, Nathan.
6: Então que ele. Que
4: uma sequência de cagadas, então, do teu presidente.
6: É isso aí. Claro. Quando é pra tocar a corneta. Quando é pra tocar a corneta, tem que tocar. E acabou.
7: Acabou. Porque ontem acabou o jogo e tocou a valsa. E tocou bem tocado, velho. Porque é isso que time de futebol tem que fazer. Tem que ter corneta. Essa é a graça do nosso programa. Essa é a graça do futebol.
1: Gente, um minuto.
9: Para, um minuto. Um minuto de silêncio. Para o Inter que está morto.
4: Renato, tu não precisa voltar, Renato.
1: O Renato tá com a voz um pouco debilitada.
4: Ah, tá bem.
6: Ontem já não tava.
4: Não, mas entregou tudo. Marlon, desculpa, onde é que tu tava na...
8: Na comemoração,
4: isso que a Keck te perguntou. Claro.
2: A gente brinca muito, né, nos jogos, né, que... todo mundo sabe que o Carlos é pastor, né? Mas antes de jogo ele não tem nada a ver com pastor.
7: Não tem mesmo, né?
2: Mas
7: lembrando gente... do primeiro jogo.
1: É ele que puxa a reza? Até,
2: não, engraçado que quando a gente tá nos jogos, né? A gente pesa muito na mente dele, porque os adversários largam umas pra ele muito engraçado, né? É, o pessoal fala pra ele assim, ah, depois vai querer ir pra igreja, profetinha, João de Deus, né? Tudo pra ter atrocidade, os caras falam pra ele.
7: João de Deus.
1: Os caras... Bah, João de Deus passaram.
2: Os caras perdem a linha, né? E aí a gente fez um gol no jogo do Gauchão, acho. E aí eu e o Abuso, a gente fez o amenzinho lá, né?
1: O amém.
2: E ontem... O cara vindo numa sequência sem fazer gols aí,

0: E no pré-jogo ele falou assim, ó, pode ficar tranquilo que contra eles eu vou cravar, ele garantiu. Ele prometeu um e fez dois.
1: Tá bom, me serve. É,
0: e aí a gente falou que na hora que a gente fizesse o amém, depois a gente ia fazer o blá blá blá, né, que tava muita gente aí... Sim. Cornetando o homem, né? Mas, poxa, desde que ele chegou no Grêmio aqui, os números dele são fantásticos, né? A gente brinca com ele que ele não pode sair da área porque apaga a luz dele, né? Ele tem que ficar lá. Ele tem que ficar lá que só a bola tem que chegar pra ele.
2: Não, era pra estar em campo ontem, né, mano? Porque é o cara que fala bastante.
1: Ele tava machucado, Lelê?
2: O Marlon é um cara que fala bastante sobre arbitragem.
0: Gente... Eu sabia que ele ia chegar nesse ponto.
2: O Marlon fala bastante sobre arbitragem.
3: A gente quer a tua opinião sobre o lance.
2: Porque aqui, ó, quando o Marlon deu aquele discurso...
4: O Marlon não é comentarista da arbitragem. Ele não é comentarista da arbitragem.
2: Quando o Marlon deu aquele discurso depois do jogo do Bragantino.
5: Calma. Pode chorar.
2: Marlon.
5: Pode chorar.
2: Ano passado, quando tu deu aquele... Quando tu deu aquele discurso ano passado, eu concordei com o teu discurso aqui. Porque o Grêmio foi prejudicado naquele jogo. Agora... O Carlos Vinícius não era pra estar em campo ontem.
0: Por quê?
2: Mas tava e fez dois. Né?
0: Por quê?
2: Mas então aí que tá. E vocês, gremistas, que concordaram na semana passada que era pra ele ter sido expulso. Então é isso aí.
5: Tá bom.
2: Foda-se o erro.
5: Vamos no logo.
1: É, então é isso aí.
2: Esse
1: não valeu, não valeu. Vamos cancelar o jogo de ontem.
4: Não valeu, vamos deixar o Pesolano. E mais um mandato pro Marcelo.
2: Eu só queria... Eu queria ouvir a opinião do Malo.
5: Marlon, vamos te liberar que tem jogo de tarde, que não valeu de ontem, né?
4: Não valeu.
1: Às 8, tem que concentrar, né?
2: Não, é só pra...
1: Mas concentra antes do meio-dia, tá, não chega meio-dia pra concentrar, né, mano?
4: Vamos pra Suíça, no caso, lá.
0: Eu sou da seguinte opinião, ano passado, quando eu dei aquela entrevista, eu falei em prol do futebol mesmo dos clubes, se o Carlos fosse expulso naquele lance, não teria nada fora do normal, acho que, né... A gente não é hipócrita aqui, não posso chegar aqui.
2: Dizer... Claro, por isso que eu fiz questão.
0: Mas, de assim como, né, no Grenal do ano passado que eu estreiei um pênalti escandaloso do Aguirre.
2: Admitido por mim aqui também.
0: Exatamente. Então, o que eu acho que, como eu disse, mesmo classificado, tu não pode também, né, ser hipócrita, né? Eu acho que algumas coisas acontecem no jogo, a gente batalha por um jogo melhor, por igualdade nos jogos. E, como eu disse, né, hoje. Hoje o Grêmio é prejudicado, amanhã é o Inter, depois é o Fluminense, depois é o Curitiba e assim...
1: É, só o Flamengo e o Corinthians talvez não, né?
0: Aí são forças maiores. Mas, cara, a gente, né, a gente procura ainda, né? A gente sempre faz essa pergunta entre nós jogadores com os árbitros, né? Tem uma ferramenta ali, tem pessoas analisando o jogo e não é possível que eles não vejam o que acontece no jogo. Seja numa decisão pró ou contra o seu clube, né? A gente quer que as coisas aconteçam de uma maneira melhor. Eu acho que mesmo depois da Copa do Mundo ainda... Tá muito aquém. Uhum. Eu acho que no momento que eu fiz aquela entrevista até hoje, eu fui punido por isso. Que quando tu vai contra o sistema, né? O sistema tem que limar alguém.
1: O sistema é foda, parceiro.
2: Mas... Não, o Vitão foi punido uma vez também.
0: Mas...
2: É
0: verdade.
2: É que gremista e colorado, geralmente quando abrem a boca da arbitragem, a CBF pune. É. Mas se é flamenguista, se é palmeirense, quando tinha, é tranquilo.
0: Mas a gente, né? A gente precisa melhorar a arbitragem porque o Neymar outro dia reclamou, né? Também que. Que os árbitros, né, não deixam os jogadores falar com eles em si. Eu acho que o jogo é muito jogado, é muito do mental também, assim, muito, né? Se tu for ver o Grenal da ida, antes do jogo, o árbitro disse que era só os capitães e tinha 7 negros de cada time em volta dele dando uma pressão no árbitro. Isso faz parte do jogo, é folclórico também, a gente sabe que Grenal é um jogo distinto, mas ele é muito vencido nos bastidores e em lances onde a bola não tá jogando, posso dizer assim, né? E acho que o Grêmio soube fazer isso melhor, soube entender a dimensão do clássico, né? Quando eu falo isso, não só institucionalmente, quanto dos jogadores dentro de campo também. E por isso, merecidamente, a gente saiu classificado.
3: E onde é que vocês ganharam o Grenal?
6: Putz, era a minha pergunta, porque o meu presidente não entendeu.
1: Mas ele não jogou agora.
2: Lá direito,
1: né? Em campo.
2: Lá direito, nas defesas.
3: Ele conseguiu dar a entrevista sem dizer nada, falou impacto. Não, eu digo assim, na hora da crise,
4: veio o
3: impacto.
2: Na preparação.
5: Marcelo! Fica, Marcelo!
1: Deixa o homem trabalhar!
4: projeto leva tempo, leva
3: graças
4: tempo.
3: Graças a Deus não tem nenhuma chance disso acontecer.
2: Mas eu digo tipo assim, Marlon, foi na preparação, foi no gol cedo, foi no intervalo de não voltar desligado, foi... Ah, tudo bem, tu falou, né, do gol do terceiro... Já tava 3-0 quando leva o gol, já
1: Sim.
2: tava liquidado o jogo. Onde é que foi que o Grêmio ganhou o Grenal?
0: Cara, acho que tem alguns detalhes, né, tem algumas pessoas que trabalham por trás que... Vocês aqui,
4: lá
0: os
4: ele,
0: que acompanham, não.
5: Rapaz. Nosso pastor.
0: Rapaz. Não vem, né? Nós jogadores somos os principais protagonistas, mas por trás do Grêmio lá ontem. Lá ele de novo.
5: Não, vai.
3: Cara, tu tá no bola nas costas.
0: Eu disse ontem na saída do jogo que muita gente faz um trabalho incrível por fora ali onde as pessoas não vêm. lá no Grêmio, desde do cozinheiro até o cara que cuida do campo, é apaixonado pelo clube. A gente vai nos jogos fora de casa e as pessoas ficam até meia-noite, uma da manhã, disponibilizando o melhor para os jogadores, dando tudo quanto é tipo de análise para os jogadores também. A gente recebe um material muito bem esmiuçado sobre as debilidades do adversário também. O nosso gol de bola parada ontem foi treinado sim, o primeiro gol. Claro que a bola tem o desvio, se não me engano, no Vidiagra, não sei quem é que desvia, mas era uma jogada que a gente sabia que se o Wallace viesse lançado, ele era um cara muito forte. E aí o Carlos, como ele brinca com a gente, né, ele tem o feeling, né, ele tem o faro do centroavante, ele sabia onde a bola ia estar. É um cara que o trabalho dele é fazer gols. Então,
3: deve ser bom ter centroavante no time, né, mano?
0: A gente sabia que era um ponto forte pra nós explorar. A gente tentou fazer isso no primeiro jogo, mas não teve tanta eficácia. O segundo gol também, a gente sabia que o Inter ia vir com a linha mais alta, né? E eu acredito que uma coisa que chamou atenção foi a inversão do Maripan com o mercado ali no jogo. A gente tinha uma expectativa da escalação também, né? Que a gente esperava ou o Sanabria ou o Alan, precisamente assim, pra reter mais a bola e tal. Mas eu particularmente fiquei surpreso com a saída do Carboneiro e do Vitinho.
7: Pois é, isso que eu queria te perguntar. Quando tu viu a escalação, tu imaginou que ia ter aquele espaço ali?
5: E que ia ser essa
7: com a ausência do Vitinho?
4: Tu achou que ia ser tão fácil?
5: Não, cara, essa que assim,
4: um time sem tradição, né? A Chapecoense deu mais trabalho.
0: Se cada jogador... Cada treinador planeia, né, uma estratégia de jogo em vista daquilo que ele vê do adversário, né? Eu acredito que o Paulo ontem ele pensou talvez em ter mais a posse da bola, controlar esse jogo, pra fazer a gente se expor mais, né? E pra depois, consequentemente, colocar um time mais leve no segundo tempo. Mas, né, eu acho que foi benéfico pra gente pela característica de jogo que a gente tem. Se for olhar durante a temporada, o Inter é uma equipe mais reativa. Sim. E o Grêmio é uma equipe que ainda tenta sair um pouquinho mais. Mesmo com as nossas debilidades também, a gente tenta jogar um pouco mais e tal. Só que nos dois clássicos, tirando os 20, 25 minutos do primeiro tempo lá no Beira-Rio, o Inter criou mais, teve mais volume, só que a gente aproveitou melhor e soube, né, ser mais eficaz nos poucos momentos que a gente teve. E todos os gols foram trabalhados, foram jogadas condena. Que a gente...
1: Tem um recado pros guri aqui, mano.
8: Twitch Retro.
1: 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Vamos ao Twitch Retro aqui, deixa eu ver se
9: com
1: eu consigo...
9: Com certeza, aí. Vai ser um filme com 45 mil testemunhas chorando. E com certeza essa classificação ela vai valer muito pro decorrer do campeonato.
1: Bolivão, tu errou tudo.
4: Era 50?
1: Era 50 e pouco.
4: Quantos anos quem? 55.600 e alguma coisa.
1: Aí, informação.
4: Recorde na arena.
5: Ô, Marlon, uma pergunta rápida pra ti. Vocês são um grupo muito unido, correto?
0: Sim.
5: Vocês pretendem ajudar o meu namorado e devolver os 22 mil pra ele? Eu não podia não perguntar isso. Quem te passou? Nós estamos com
4: dinheiro. E outra coisa, o social media do Grêmio fez um meme sobre isso e eu vi que depois foi apagado.
5: Com faz o Pix, cara, com a cara do meu namorado, o Grêmio postou.
4: Ele deve ter se enredado.
5: Eu gostei, eu achei genial, mas...
7: Pagou 22 mil pra reserva.
0: Cara, ele chegou faz pouco tempo no Brasil, né? Esse episódio aconteceu no começo do ano, né? E prenderam um cara agora. Acho que por isso que saiu a situação aí, mas... né?
1: Vazou ele... agora, então.
0: O presidente Odorico caprichou no bicho ontem, então ele tá ressarcido.
1: Pô, mas o pessoal de lá também recebeu, mano, não mudou nada.
5: Não adiantou nada, né?
1: Não adiantou nada. Piorou.
7: É que o bicho é depois da vitória.
1: Não, eu sei, mas
5: então,
1: o atraso...
5: Então nunca contra a gente,
1: então. Não vai dar. Não,
7: mas se o presidente Odorico caprichou amanhã, a galera do Cascavel pode pintar aí também.
1: Marlon, quantos pinos naquela lesão ali?
0: Cara, tem uma placa e 20 pinos. Ah, vou mandar um abraço pro Dr. Sayudo, que é um grande colorado.
1: Tá.
0: Né, que eu falei pra ele que eu ia recuperar e voltar antes pra tirar eles da Copa do Brasil.
4: E na placa tá escrito, eles estão fora!
1: Então, Marlon tem 7 grenais, 3 vitórias, 3 empates, apenas uma derrota, campeão gaúcho e meteu 2 assistências na Copa do Brasil. Parabéns. Esse é o nosso lateral. Deixa eu dar um recado aqui rapidamente pra manter a forma, assim como o Marlon, rápido, voltou bem, academia... 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Vai ficar o programa todo, não, Marlon?
4: Vai, coisa linda.
1: Vamos ir pro show do intervalo com a valsa, né? Importante. Tan, tan.
3: Obrigado, Barcelos. Muito obrigado, presidente Alessandro Barcelos.
4: Bom, o DJ arrasou ontem, hein?
1: O DJ...
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2: Estamos de volta com Bola nas Costas aqui na Rádio das Nossas Vidas, nessa sexta-feira. Que sexta-feira agradável, Marlon, o nosso lateral. Presença confirmada aqui no estúdio da Atlântida. Convidar a galera mais uma vez para vir acompanhar na TLTV, no YouTube da Atlântida, que o visual também hoje está chamando
3: mil,
2: atenção.
3: 20 mil na live.
2: E
4: a gente está com um grande convidado hoje, além do Marlon, que é o Sheik Tricolor. Eu queria que o Sheik fizesse uma pergunta pro Marlon, Sheik. O pessoal tem uma chama de pé frio, mas, pô, só tá ganhando agora, Sheik.
5: Marlon, confiamos em ti, confiamos no Carlos Vinícius, confiamos no português, inclusive.
2: O Sheik confia.
5: Seguinte, ó, essa confiança tem que ser contínua, continuidade, vocês não podem parar. Nós, torcedores, dependemos da vitória do titular do Grêmio e o Grêmio passa por vocês. Certo? Nós precisamos do apoio de vocês para a nossa autoestima como torcedor continuar assim como está.
3: E paz nos estádios.
5: Ah,
2: isso aí. Parabéns, parabéns.
5: E certifique do fé. Que o único copeiro do Sul é o Grêmio.
2: Vamos! Que maravilha!
4: Tá, Chique, mais uma coisinha. A pergunta.
2: Foi uma tese, na verdade, né, Chique?
5: Não. A pergunta é o seguinte: vocês, como jogadores, acham que nós, torcedores, estamos sendo o suficiente cobradores? O suficiente.
3: As nossas críticas estão sendo justas ou injustas?
5: Exatamente.
6: Cara, o trabalho de quem trabalha na imprensa propriamente assim é fazer crítica, é criar análise em base daquilo que eles assistem, que eles acompanham. Eu sempre falo que é incômodo quando tu faz uma crítica à pessoa e não aquilo que ele apresenta dentro de campo. Acho que isso é bem diferente, né? É, aquilo que eu apresentar em campo não reflete o que eu sou como pessoa. Então, se eu jogar bem, não quer dizer que eu sou uma boa pessoa. E se eu jogar mal, não quer dizer também que eu sou uma má pessoa.
2: Mas eu prefiro tu jogando bem, mano.
6: Eu também prefiro jogando bem.
5: Eu não.
6: Mas, cara,
2: eu não
6: é normal do jogo. A gente entende o nosso torcedor também. É, como eu disse, né, nos anos recentes aí tem sido bem difícil, né? Pra ambos os lados aqui do nosso estado.
3: Pra eles pior.
6: Pra nós menos pior, tá? Pra nós menos pior. Mas a gente entende, o torcedor é muita paixão. É, para alguns de nós ali dentro também é difícil separar esse lado. Eu falo particularmente por isso, também é difícil. Às vezes quer passar um pouco da linha, mas não pode. Então a gente entende. E como disse, nós representamos nossos torcedores dentro de campo. A gente quer entregar o melhor. Eu acho que ontem foi massivo o apoio da nossa torcida. Foi incrível jogar lá.
2: Foi bonito,
6: né?
2: Quando
6: a gente vai jogar fora de casa também, sempre a torcida do Grêmio está presente. Sempre faz um apoio incrível. Então essa sinergia é muito boa, né? Soma em resultados positivos sempre. E a gente mostrou dentro de campo também, né, a tradição do nosso clube na competição e fez valer o fator casa também e saiu classificado merecidamente.
3: Ô Marlon, a nossa obrigação a gente já fez, que era eliminar eles. O Grêmio é especialista em Copa do Brasil. Tá permitido sonhar ou não?
6: Olha, tá permitido sonhar sempre, a gente também sonha. Claro que tem que ser bem realista também, né? A gente tem um fortíssimo adversário pra enfrentar agora. Como eu disse, a gente tem que virar a chave, porque nossa situação no brasileiro não é boa. Não posso chegar aqui e dizer pro torcedor que depois de eliminar o rival, a gente vai pras cabeças. Não é assim, né?
2: Mas dá um gás, né?
6: Dá um gás, mas, né? Sandalinha da humildade, né?
2: Claro, passinho.
6: Sandálias. Vamos entender nossa realidade, né? Não vamos também... No momento da euforia, tu não pode passar do ponto também. Tem que saber as coisas. Eu acho que, assim, é muito importante ganhar, dar um ânimo, né? Assim como no Grenal do ano passado, que teve os três pênaltis marcados contra nós.
3: Ah, teve isso.
6: Bem lembrado.
3: Rafinha, Twitch retrô.
2: Peraí. Twitch, onde é que tá aqui? Achei.
1: O passado te condena.
6: Mas a gente sabe que, né?
1: Twitch retrô.
2: Vamos ver.
3: Dia 2 de setembro, às 4h08 da tarde, o @NandoJRocha. Eu tô com uma ansiedade e expectativa estranhamente boa pra amanhã.
0: muito diferente do que foi o primeiro Grenal.
7: Porra, Nando! Porra, Nando!
0: Valsa dos 15 anos, o Inter vai dançar.

0: São os filhos da puta,
1: que isso, Rafael Gomes.
0: Ah, desculpa, me passei.
1: Te passou, te passou.
2: Aprendi a letra agora.
1: Prossiga, mano. É, não, onde é que nós paramos, né? Uma loucura, né? De velho? Também, né, de velho?
0: Ah, quem que perguntou se era permitido sonhar.
3: Ah, se era... Geralmente o Lelê fala que eu sou chorão, né? Quando eu acompanho o programa, geralmente ele fala que eu sou chorão. Mas, cara, como eu disse, né? A gente brinca ali, como a gente tem muitos estrangeiros, né? Eu sempre falo pros caras, ó, step by step, né? Vamos devagarinho ali. Mas, cara, a gente, né, vira a chave agora, porque, como eu disse, esses confrontos aí, pra todo mundo que tá nessa zona incômoda, vai ser muito importante. A gente sabe, né, que o nosso torcedor vai comparecer justamente pelo que a gente apresentou nessa eliminatória também, isso é muito importante. Dá um combustível, sim, a gente sabe que nesses confrontos agora vão determinar muitas coisas. Até porque, na minha opinião, particularmente falando, a pontuação pra escapar desse ano vai ser um pouquinho menor do que geralmente as pessoas falam. Então, esses confrontos diretos aí vão...
0: Graças a Deus!
3: Esses confrontos diretos vão ser de suma importância também, né? E falando propriamente da Copa do Brasil, eu acho que, claro, quando o Grêmio chega, as pessoas respeitam o Grêmio pela grandeza do clube, pela tradição da competição, mas vão ser duas partidas, né, que a gente anseia muito. A gente sabe que do lado lá o Atlético mudou muito a estrutura do time também, vem de 14 jogos sem perder, né? Espero que eles percam antes, né, de jogar contra a gente também, tá vendo? Mas a gente vê uma possibilidade muito boa assim de entrar só no clube. Todo jogador quer isso, todo jogador tem essa ambição de ser vencedor, de ser protagonista. Então a gente espera, né, quando chegar na Copa do Brasil, depois de ótimos resultados no brasileiro, né,
1: boa,
3: dar uma respirada, a gente possa assim chegar numa final e quem sabe ser campeão.
0: Tomara, a gente sabe que o título é o grande sonho, né, de todo mundo, mas o Grêmio tá um grande jogo da Libertadores, numa temporada de muita oscilação. Como que tem sido isso pra vocês? Porque tem o Campeonato Brasileiro, como tu disse, mas é um grande jogo, coloca o Grêmio numa final que já dá a vaga pra Libertadores. Esse grande jogo, ele passa pela Arena ou passa pelo jogo fora contra o Atlético?
3: Olha, tu tem que saber jogar esse tipo de competição, né? São dois jogos. É muito difícil porque, às vezes, em alguns momentos tu pode deixar tudo ir por água abaixo. É, como eu disse, né? Todo mundo tá ansiando aí por uma Libertadores, por título, claro. Eu sempre gosto de ressaltar isso, que a gente tá passando num ano de reestruturação no clube, por tudo que aconteceu. Saiu aí 22, 23 jogadores. É difícil falar isso, mas a parte financeira é muito complicada. O pessoal faz uma manobra gigantesca, né, pra conseguir colocar tudo em dia.
0: A gente sabe.
3: A gente não sofre com problemas financeiros, graças a Deus, de salários, essas coisas ali no clube, tá tudo certinho. O pessoal sempre...
4: Temos dinheiro!
1: Temos dinheiro, é muito bom.
2: Hoje é dia 5, hein? Hoje é dia 5.
3: O pessoal tá sempre fazendo tudo certinho pra estar com os vencimentos.
5: São Cascavel.
3: O pessoal tá com os vencimentos em dia, né? Claro que, né, quando tu vai reestruturar, tu tem que fazer muitas manobras. A gente, né, tem cortado a mão aí pra não perder o braço, né? Daqui a pouco vai ter que cortar o braço pra não perder o corpo. Então a gente tem que ser muito consciente também. Acredito que, né, que na montagem do elenco nessa temporada, por mais que, né, tu sempre tenha buscado, né, até quando tu gasta muito dinheiro, ter alguns erros e acertos é normal, mas a gente tem feito um bom trabalho nessa reestruturação. A gente trouxe dois jogadores aí, né, que vieram por um valor baixíssimo e que já deram uma resposta imediata, e isso é muito importante, né, que eu falo do Wallace e do Kaito. É difícil tu contratar...
1: Que arrumaram a defesa ali, né?
3: É difícil tu contratar jogadores que chegam assim, então isso é uma mais-valia, né, que a gente tem um bom trabalho de análise, boas pessoas que identificam esses jogadores para trazer. Às vezes o bom e barato... É muito bom, e a gente conseguiu achar um muito bom e barato. Então, espero que, né, esse processo de reformulação seja coroado com título, sim, mas a gente sabe, né, que tem que ter um entendimento. É difícil falar isso pro torcedor também, que, né, pá, a gente não consegue competir com os caras porque não tem dinheiro, porque a gente precisa reestruturar. Mas é assim, né, a gente sabe também que, infelizmente, tanto as equipes aqui do Sul quanto, né, quem tá fora do eixo sofre muito porque não tem o mesmo investimento do Rio-São Paulo. Então, tu rema contra a maré, é muito difícil. Então é muito difícil tu gladiar contra esses caras. Então a gente, né, vai passinho a passinho, com muita humildade, buscando reestruturar, buscando reformular. Eu acho que ambas as equipes aqui do estado, provavelmente falando, tem condição, né, de ter elencos melhores, de ter mais investimento, de ter um futebol melhor. Mas passa por um momento ruim, como outras equipes também. Então a gente tem que ser muito consciente na hora de fazer as contratações, na hora de fazer os movimentos, na hora de saber comemorar, na hora de planejar também. Como disse pra ti até agora, a gente, claro, sonha em ganhar a Copa do Brasil, mas a gente também tem outros sonhos maiores, né, que é colocar o Grêmio lá em cima, deixar o Grêmio mais organizado, deixar o Grêmio melhor pro nosso torcedor cada vez mais vivenciar um Grêmio melhor e um Grêmio vencedor também.
4: Pô, Marlon, já que tu falou de grana, justamente, Marlon, eu queria justamente perguntar isso, porque foi um Grenal que se falou muito de dinheiro antes do Grenal. O Inter ficava definindo, vai concentrar ou não vai, porque tá com direito de imagem, salário atrasado. O Grêmio, a gente sabe que pagou antes a folha de setembro. O que muda isso dentro de campo, já que antes desse Grenal se falou tanto de dinheiro, um incentivo, tu brincou com o bicho, porque tá faltando dos dois lados.
0: Né? E fez uma grana extra fazendo motora do Caio essa semana.
3: Cara, a questão do... Quando se fala de Copa do Brasil, se enfatiza muito, né? O campeão, se eu não me engano, leva 100 milhões esse ano, né? E é uma competição que paga muito dinheiro, assim. Cara, eu vi umas situações, né, quando falaram que os caras do Inter não quiseram concentrar, alguma coisa do tipo. Eu não posso falar porque eu não tô lá, não sei como é que é. Mas eu já joguei em equipes que tu apresentava no dia do jogo. Então, quando, né, tu quer criar uma situação também pra gerar notícia, é muito fácil tu falar, os caras não quiseram concentrar. Acho que não é isso, porque... já joguei em algumas situações também que em alguns clubes onde o salário atrasava também e é normal. Claro que a realidade do jogador é diferente do trabalhador comum, né? A gente pode ficar aí 3, 4 meses sem receber, claro que incomoda porque tu trabalha pra isso, mas é muito chato realmente. Mas, cara, assim, a gente nesse momento está preocupado muito mais em vencer, em conquistar, e o dinheiro é consequência, acaba sendo consequência nessa situação, né? Como eu disse, né, todos nós temos boas carreiras aí, temos bons contratos merecidamente feitos pelo nosso trabalho. Então, acho que tudo que vem depois é consequência daquilo que a gente semeia dentro de campo, daquilo que a gente colhe. E essa situação aí do dinheiro, acho que nesse momento não pesa. Eu tenho certeza que o nosso rival queria ganhar da gente da mesma maneira que a gente queria. O jogo foi decidido ali dentro do campo, nós somos superiores, soubemos jogar o primeiro jogo. O jogo do Beira-Rio foi muito difícil, que o Inter teve muito volume, mas não teve eficácia nas finalizações. E nesse jogo da volta, até, acho que eu olhei os dados ontem, o Inter teve mais posse de bola e trocou mais passes que a gente, mas não conseguiu nos atingir ali, né, no nosso gol ali, tirando aquele lance do 3-1, que foi um erro individual meu, mas a gente soube jogar o jogo, que foi resolvido dentro de campo, não teve fator de salário, não teve fator de bicho antes ou de alguma coisa assim. Então a gente soube jogar o jogo, é um clássico.
5: O lance mais perigoso do Inter é um chute do Alan Patrick de fora que o Everton pega, né?
3: Isso,
5: é que vocês têm goleiro, né?
6: Não é o goleiro.
5: Não,
6: o lance mais perigoso é o do Carboneiro.
7: A nossa, cara, torcida faz diferença.
6: O Carboneiro tava 3-1, se ele faz aquele gol era 3-2.
5: Não, mas o chute do Alan Patrick é muito difícil porque a bola tá.
6: Não, sim, mas não. Calma, o cara pegou cara a cara.
4: É muito bom ter goleiro.
6: Não, isso é maravilhoso. Eu tenho uma pergunta aqui. Tu tá quanto tempo no bola, ô Lelê? Quanto tempo no bola?
5: Eu entrei em 2008.
6: Tu conhece o seu ouvinte, Luciano Lopes? Luciano Potter?
5: Conheço.
6: Ele mandou uma pergunta pra ti, porque é clássica do programa de 20 anos, e acho que ninguém
5: ainda fez verdade,
6: o programa.
5: É
6: verdade, importante. Pergunta do Luciano Potter: qual o maior pênis do vestiário do
0: Baixo ele tem que tomar água.
1: Na hora da água.
6: É só uma questão de
5: é, porque, eu vou explicar.
4: É o clássico do bola.
5: A gente sabe,
4: há 20 anos os jogadores respondem isso.
5: Porque os caras... Não, mas é que é o seguinte, a gente sabe que vocês tomam banho, todo mundo junto.
4: Já foi o Paulão,
5: o Balói.
4: O
5: Moisés.
4: O Luiz Adriano.
5: Moisés.
7: E tem um aspecto tático nisso, né?
0: O do bola, por exemplo, é o de velho.
6: Isso
7: é verdade. O box é separado.
4: Mudaram o vestiário. Mudou o vestiário.
3: O box é fechado, mas eu vou falar assim: eu tô muito contente com o que eu tenho.
7: Aê, fechou? Rafinha, o último tweet retrô aqui.
1: Último tweet retrô.
7: Esse aqui é muito bom.
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7: Ontem, 13 da tarde, o @RafsRibeiro1909. Meus amigos, tirei um cochilo agora há pouco e o cenário de hoje veio no meu sonho. O Inter classificou. O jogo foi 3-1 pra nós. Abrimos 2 no primeiro tempo. Os gols foram anotados por Vitinho, Alan Patrick e Mercado.
4: Chegou perto. Tá autônico? Só confundiu as cores dos uniformes. Tipo tu.
3: Desculpa interromper. Eu tô com um convidado que tá acompanhando a gente.
1: Olha aí, o Carlos Vinícius. Nossa, é.
7: Vamos, nosso pastor! Tá ligado, meu?
3: Pastor, manda uma mensagem pra eles aí, pastor. Ao vivo.
9: Diz pra ele mostrar a Bíblia, mano. Diz pra ele.
1: Tá ali a Bíblia,
3: ó. Pastor, o Lelê acha que tu tinha. O Lelê acha que tu tinha que ter sido expulso no primeiro Grenal. Fala com ele aqui, ó. O que tu tem a dizer pra ele?
9: Diz pra ele mostrar a Bíblia.
6: Cara, ele tem uma camiseta, aí, diz pra ele mostrar
1: a Bíblia. Diz pra ele mostrar a Bíblia. Tá aí, ó. Aqui, ó. Aí, Lelê, abraçado. que vai estar foda.
9: Enquanto vocês estão falando aí, eu tô trabalhando aqui, ó.
1: Tá ali, ó, tá na academia, ali, é verdade, ó. Fisioterapia,
4: o que você tá fazendo? Agradecer, né, a assessoria do Marlon, aí o Diego, a assessoria do... que liberou o cara. Mesmo sendo do rival, vou agradecer. Eu sei como funciona, não é fácil o trâmite, olha aí, ó.
5: É importante, tá aqui, né?
6: Vinícius, Carlos! Só queria te...
10: Obrigado, Vini, eu te amo.
6: A gente te ama, Carlos.
7: Renova por pouco.
11: Todo mundo fazendo a pose.
6: Renova por pouco.
4: Pede bem alto, pede mais alto.
3: Peraí, nós vamos fazer o amém. Faz o amém do pastor.
7: Aê.
3: Faz o amém.
7: Amém. Amém. Aqui, ó, gurizada. Em novembro, na Feira do Livro. Livro do Sheik Tricolor.
5: Só olha aí, ó.
1: Ó, que maravilha.
7: Em breve nas bancas.
1: Maravilha, maravilha.
5: O Sheik manda a data correta do... Da
6: não, não, tem lá,
4: não, ele vem aqui divulgar. Tá
7: autografado aqui, ó. Autografado aqui.
6: Então, tem o autógrafo pro Adams ou não?
1: 8 minutos pro meio-dia. Fala, Natan.
7: Bolão, bolão.
1: Vou fazer o bolão do bola. É, pra quem entende... Quem... 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Vamos lá, tem vinheta, bolão?
5: Tem, bolão tem. Do bola.
1: Obrigado, Lelê. Eu sei que tu tá impaciente hoje. Hoje é do jogo, Lelê.
5: Isso, rapaz.
11: Os burrinhos do bola.
1: Dá pra entender. E ainda teve o Homem Grenal ontem e não deu certo. 3 a, Alan Patrick, né?
7: 3-0 Santos.
1: Tá, mas passa o jogo certo.
5: Ainda tem isso.
4: É, meu.
5: É uma raridade ter um jogo no domingo às 4 da tarde e o Internacional conseguiu estragar um jogo no domingo às 4 da tarde.
6: Vai.
5: 2-0 Santos.
1: 2-0 Santos, vai.
3: Hat-trick do Arthur, 3-0
6: Santos. 1-0
3: Santos.
11: 2-0
3: Santos.
1: Do Marlon.
3: Cara, eu vou falar pra vocês, o Santos tá na mesma briga que a gente ali, né? Mas... ou um empatezinho ou 1-0 Santos, tá bom.
1: Tá bem. Diverio?
5: 1-1.
1: 1-1. Lelê?
5: 1-0 pro Internacional.
1: Tá.
4: 1-0. Não convicto. Dá pra sair mais que isso. 1-0.
6: Violino.
4: 2-0 Santos.
1: 2-0 Santos. Ficamos aqui. Marlon, obrigado, velho. Nós temos que entregar o show no intervalo. Tem horário político aí. Grande abraço.
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13: Atenção no túnel da Conceição, porque tem alguns pontos de movimentação bem grande agora por ali. A partir da saída da Oswaldo Aranha, pegando o túnel até a região da rodoviária, tem alguns trechos de lentidão. Mas pelo menos para quem acessa Castelo Branco, as condições melhoram. 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
2: Tô errado, velho!
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1: A previsão para o próximo domingo é de sol e temperaturas mais baixas em Porto Alegre. A mínima vai ser de apenas 7 graus, com a máxima não passando dos 15. 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Já já eu volto com novas informações.
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10: 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Segue a viagem, 23 minutos para uma da tarde. Até agora a gente estava ouvindo a propaganda eleitoral obrigatória. Agora vamos dar um alívio, né? Agora vamos dar um alívio, ouvir música. De promessa furada, os caras prometem, vão lá, se elege e não cumpre nada depois. Segue tudo a mesma merda. Toma, Pink Floyd para começar. Mother Brick in the Wall.

Another Brick in the Wall do Pink Floyd pra abrir a segunda meia hora da viagem do Discorama aqui na Atlântida. Pra quem tava ouvindo no aplicativo, pra quem tá ouvindo na rádio, nas antenas da Atlântida, em todo o sul do Brasil. É tipo, começou agora o Discorama. 22 minutos pra uma da tarde. Há 44 anos. Isso é 1982. A banda Survivor chegava ao topo da parada britânica com o single Eye of the Tiger, composto para a trilha sonora do filme Rocky 3. Foi indicado ao Oscar e ao Grammy.

Discorama da Atlântida. 15 minutos para uma da tarde. Alma tem o pretinho básico. Agora tem Smiths. Pedido de ouvinte no @realfeta no Insta.

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0: Hoje...
1: O pessoal de vermelho é mais maduro.
2: O grande problema é a gente colocar a expectativa da alegria de uma noite na mão de um monte de bunda mole.
1: Meu Deus!
2: Esse é o grande problema. A gente botar a expectativa de uma noite na mão de os caras que não.
3: Vou te levar pra lá, hein?
2: Vamos pra lá?
3: Vou te levar ali no sala,
2: então vamos pra lá.
0: Joia!
2: Mais sete, vamos dar-lhe aqui nos destaques do Pretinho Básico. Hoje é dia do Taekwondo e hoje também é dia da saúde sexual. Saúde!
0: Ah, isso eu pratico muito, hein?
3: Não, mentira.
0: Não, Taekwondo.
2: Por que hoje é dia do Taekwondo?
3: Porque no ano 2000, 4 de setembro de 2000, foi o ano que o Comitê Olímpico decidiu colocar o Taekwondo como um esporte olímpico.
4: Legal. Boa. E da saúde sexual.
2: Isso.
3: Não existe.
2: Não é esporte olímpico
3: ainda. Não existe um registro do motivo. Apenas a Organização Mundial da Saúde decidiu que o dia de hoje era um dia para se cuidar disso.
2: Tá ótimo, então.
0: É importante cuidar da DST, né, Alexandre? Eu fiz
5: 2 dias de Taekwondo, 2 de Karatê e.
4: Karatê, vontade.
5: E o de Muay Thai.
2: É, isso aí.
3: E tu aprendeu alguma coisa?
5: Eu fiz artes parciais.
2: Artes parciais. Parabéns. 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O que vocês estão bebendo aí?
1: Vinho, né?
4: Não, não, é? Não, eu tô tomando...
2: Não, não é vinho, é refri.
4: Refri.
2: Refrizinho.
5: Não. Zero, puri, né? E purinho.
2: Purinho.
5: Não tá carimbado. Refrizinho,
2: purinho.
4: Não, tô tomando refri,
5: tá. Não tá carimbadinho. Alejandro!
2: Fala, Ivan, boa tarde.
5: Quem foi?
4: Alejandro de
3: ontem. O Léo não precisa fazer a voz do Ivan pra fazer...
5: Hoje eu não preciso.
3: Não precisa.
2: Hoje não precisa.
5: Hoje eu tô in natura, Alejandro. Só quero falar uma coisinha pra ti.
2: Quer falar?
5: Aprende comigo.
4: Alejandro.
5: Futebol não leva nada. Olha pra mim, futebol não leva nada. Vamos ver vôlei, vamos ver taekwondo, Roraica.
4: Surf.
5: Eu amo o Rio Grande do Sul. Tu é o cara.
1: Meu Deus.
5: Tu é o cara. Vai a presidente do Inter, joia. Bota ele na tua chapa.
1: Joia. Eu sou Zeca. Sou
5: ninguém Zeca. É Zeca.
1: Eu sou.
2: O Pretinho Básico de hoje é a Zara. Zara é uma Greyhound de 6 anos do Bira e da Fernanda.
5: Fala, brother!
4: Caralho! Mas peraí.
2: De então, Cachoeirinha.
4: O que houve com o pescocinho dela?
2: Como assim, cara?
4: Não, parece.
3: O cachorro é assim.
5: Não. Parece aquela cerveja antiga, lembra que tinha
4: não, a parece aquela...
2: Não, é que o Greyhound ele é pescoçudinho, é tipo pescoço. Galgo.
3: Ele é cruza de cachorro com girafa.
5: Tu gosta do pescoçudinho?
4: Não, não, não.
2: Não é, não é.
4: A cruza de cachorro com girafa. Cala tua boca, cara.
2: Mini girafa, então.
5: Tem que botar um banquinho pro cachorro.
3: É o versão girafa.
2: A Zara que está de viagem marcada para Ohio, nos Estados Unidos, em outubro.
5: E aí, Rafinha, eu te amo, Rafinha, eu te amo.
2: Não, não, com a família, com o Bira e com a Fernanda de cachorro. Cachoeirinha.
4: Ainda bem.
3: Ou de Cachoeirinha pra Ohio.
2: De Cachoeirinha pra Ohio.
3: É, o cachorro viajou mais que tu, velho.
2: 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Dá pra ver pela cara dela que ela é cheia de energia, olha.
5: Isso é bom pra cuidar portão, né, cara? Tu pegou esse outro,
2: ela só linda Zara, ah, linda Zara.
4: É cavalo corredor.
2: Nosso ouvinte aniversariante é o Misael Ferreira. O Misael Ferreira é consultor comercial de uma empresa que vende redutores e motores elétricos de Caxias do Sul, fazendo 27 anos hoje o Misael. Saúde e prosperidade. Parabéns pelo teu dia, Misael.
3: Parabéns.
5: Valeu, Misael.
2: Nos aniversariantes famosos, a lista começa com a Beyoncé.
4: Olha.
2: A Beyoncé tá de aniversário hoje, fazendo 45.
5: Aro Cigoleri. Pô, que grande cantora, né?
1: Maravilhosa.
2: Grande cantora. Eu pensei até que fosse mais.
3: Eu também pensei que fosse mais.
2: Mas
3: não porque ela aparenta.
2: Não, exato.
1: É que é pelo tempo que ela...
2: É pela intensidade da exposição do artista, exatamente.
5: Ela
2: é
5: melhor
2: isso.
5: Que tu, Vinícius.
3: Não, com certeza. Não precisa muito, né?
4: Ela começa muito cedo no Destiny Child.
3: Ah, agora veio Rafinha conhecimento.
5: Eu adoro quando eu falo inglês.
2: O DJ e produtor Mark Ronson tá fazendo 51 anos hoje.
4: Legal.
2: Trabalhou com muita gente bacana, muita gente grande, como o Bruno Mars, a Amy Winehouse e a Lady Gaga.
3: Deviam colocar o cara numa CDJ, né?
4: Mas ele é produtor também.
6: Só uma brincadeira. Vamos se levar tão a sério.
2: Kermit

0: Richard do Pussycat Dolls tá fazendo 52 anos hoje.
1: Pô, tinha que tocar isso aí um dia.
2: O Grêmio tem que ganhar sempre, meu. O Rafinha fica muito feliz.
3: Eu venho
2: Pussy Cat Dolls ele cantou.
3: Não, isso é uma referência.
1: Olha pra mim.
3: Eu trabalho com programação musical.
1: Pingou hoje.
3: Abre, é verdade.
1: Abre o aplicativo do banco.
0: Argel Fuchs, o treinador Argel Fuchs, tá fazendo 52 anos hoje.
3: Que dia gostoso.
1: O trator, né?
3: Pois, foi Inter, né?
1: Né, tá certo.
0: Igor Cavaleira, baterista, tá fazendo 56 anos hoje.
3: Eu tenho um cinto.
0: Robson Caetano, ex-velocista, fazendo 62.
1: Esse é ligeiro.
0: Esse é ligeiro.
1: Tá calçado ali.
0: E por último, o ator Damon Wayans está fazendo 66 anos hoje.
1: Ah, esse cara é.
0: Quem
1: é?
0: Parece o Fabinho Soldado.
2: As crianças, cara.
3: Parece o Rui Cabeção.
4: Eu não lembro dele.
1: Eu acho que.
0: É, também não lembro dele.
3: Também não lembro dele.
0: Não sei o que ele fez.
2: Ele é daqueles irmãos. Como é que é o.
0: Os irmãos Wayans.
2: Isso. Não, mas é que beleza.
3: Os irmãos.
2: Os caras do Todo Mundo em Pânico.
0: Mas é que eles, se eles não lembravam dele, daí não adiantava falar sobre
1: os irmãos verdade. Dele, as branquelas, o pequenino.
2: Ah, isso.
1: Todo Mundo em Pânico.
2: Ele tem uma produtora, né? De
3: não, ele atua.
1: Sobre tem o Wise Brothers.
2: Isso aí.
1: São quente.
0: Então já vencemos a lista de aniversariantes do dia de hoje, 4 de setembro.
4: Bem, foi bem
0: boa lista. E agora nos destaques do Pretinho Básico, esposa picha carro do marido após descobrir traição.
4: Ah, fez pouco.
2: Sinop, Mato Grosso, uma esposa pichou um Creta. Um Creta...
1: Onde é que tava ontem, Anão?
3: É, mas é branco, é uma outra cor.
2: Ah, tu já sabe qual é o carro?
3: Eu vi a notícia, né, Gomes?
2: Ah, foi atrás pra ver se não era o teu?
3: Não.
1: É. É.
3: Redes sociais, né?
2: Um Creta branco com as placas de
0: fica Sinop. Mato Grosso.
1: Rogério Senna de lá.
2: Tinha as seguintes frases pichadas. Abre aspas.
3: Não temos a imagem?
2: Eu amo trair. Era pra ter,
0: mas eu acabei invertendo a ordem dos destaques aqui. Talvez a gente tenha atrapalhado lá o Zé Carona.
2: Eu amo trair. Eu traio minha esposa com a Bruna que nos vendeu esse carro.
3: Ah, mas daí é foda.
2: Mas deu essa frase toda?
3: Deu.
1: O carro é
2: branco.
1: Aí tu pode escrever pequenininho,
2: sabe? Ah, mas tem que ser muito cuidado, bom na puxação. Cuidado, na traseira tá escrito, cuidado, eu posso ter dado em cima da sua esposa também. Sou um safado infiel, exemplo de pai.
1: Gasolina e diesel.
2: O carro, obviamente, desapareceu da garagem do condomínio depois disso. A gente não tem informações porque vazou no grupo do condomínio, né? As pessoas viram o carro no grupo do condomínio.
1: Martelinho de ouro,
2: tiraram fotos e vazaram. Não, então a gente não tem maiores informações além do que o proprietário de um Creta branco em Sinop traiu a esposa com a Bruna.
0: Tá bem.
2: E pai de família.
4: Que lhe vendeu o carro.
2: É.
1: Vocês já tiveram o carro riscado por alguém assim, uma senhora? Alguém até já viu.
4: Uma
1: já,
4: senhora?
3: Já. Eu tive uma vez lá na HD, lá, lembra? Há muito tempo.
1: Não.
3: Minha picape Corsa.
0: É?
3: Cheguei lá e tinha uns recados de batom, assim, né? Muito carinho.
0: Ah,
3: né?
0: De batom?
2: O que que tava escrito?
3: Ah, me mandando tomar bem no olho do cu, assim.
0: Não é possível,
3: sim,
0: é.
3: Sim, no para-brisa, não.
2: Sendo bem direto.
3: Não, é. Se era pra falar, foi...
0: Que tu loucura.
3: É um merda. Mas isso é... A imaturidade do homem, né, Rodaico? Hoje me vejo com 49 anos, eu sou...
0: Agora temos a foto na live para quem tá nos assistindo pelo YouTube.
3: Ah, não, mas foi forte mesmo.
2: Ali,
1: te moliu.
2: Isso aí
3: Eu não sei se não é pichado, pichação, isso aí, cara. Ela escreveu com uma canetinha aquela que é difícil de sair.
2: É que eu acho que
1: permanente.
2: Pichação não tá ligado ao material que tu usa, é o ato de riscar.
0: Olha,
3: eu acho que não, hein? Eu acho que não, tu pode ter riscado o carro, né?
2: Não, pode dizer assim, é o ato de riscar, tipo, escrevendo algo, entendeu? Isso já é considerado uma pichação.
3: Tu acha?
2: Eu acho. Tu pode pichar com uma caneta hidrográfica, por exemplo.
1: E o grande erro é confundir.
3: Uma caneta que é?
2: Hidrográfica.
3: Ah, tá.
1: Pichador com grafiteiro. Grafite
3: infiel.
1: É arte.
3: Sou safado e infiel.
2: Grafite
4: é
2: arte.
4: Eu olho isso aqui, pra mim é uma arte, coisa mais linda.
1: Então foi um grafite.
4: A Maria de grafite. Eu acho assim, ó, espetacular.
2: Exemplo de pai.
3: É, daí pegou, né?
4: É que é isso aí que ele tá dando pros filhos, né?
3: Verdade,
4: o exemplo.
3: É verdade.
4: Sou casado e prefiro trair a minha esposa, inclusive com uma conhecida nossa. Viu, crianças? Papai é assim.
1: O problema é a conhecida, né, Rodaica?
4: Não, o problema começa bem antes da conhecida. A conhecida é a cereja do bolo, pra mostrar que, além de tudo, ele é bem mau caráter.
1: É verdade. E o filhinho em casa, mamãe, cadê o papai? Ele ia me levar
3: no
1: futebol.
3: Tá comprando uma cretinha.
4: Tá com a Bruna.
1: E ele com a Bruna. Lega. Ai, papai. Lega. Isso é errado, não... Tem gente no motel agora traindo, nos ouvindo. Lembre do seu filho quando pegou a primeira vez no colinho.

0: volte pra sua casa, não traia.
1: Não, mas já se tá num motel, já traiu.
2: Não, ele não vai adiantar tu mandar esse recado agora.
1: Ah, não tem como voltar.
2: Não tem.
1: Agora já.
2: Esse cara tá indo em direção.
3: A intenção já aconteceu, já tá tudo.
4: Próximo destaque: adultos mais felizes têm duas lembranças em comum na infância.
5: É uma revista de psicologia dos Estados Unidos. Psicologia. Psicologia.
4: Vai arredar por quê?
5: Que analisou 22
4: mil... Desculpa, Gomes, só pedir lá pro nosso querido Zé Thiago, Zé Carona, botar um amarelinho do Léo na tela, né? Pra gente não ficar perdido aqui. Obrigado.
5: Que entrevistou 22 mil participantes falando, analisando saúde mental, principalmente.
0: É, gente.
5: Porque eles estão tentando descobrir os indícios de depressão. Né, que é obviamente que a depressão não é uma doença que tem causas nítidas, né? Causas muito.
0: Tem que avisar, né, Gomes?
5: Do quê?
0: Que o assunto era mais pesado, né?
5: Depressão. Ah, mas é que a manchete não era nada de curioso. Enfim, assim.
0: Desculpa te atrapalhar.
5: E aí descobriram que os adultos mais felizes, com a saúde mental mais em dia, eles tinham, número um, recebido muito carinho e afeto dos pais. E número dois, foram acolhidos pelos pais em momentos difíceis, seja eles quais forem. Seja sobre sexualidade, sobre bullying, sobre trauma, sobre...
0: Aprendendo de bicicleta.
5: Qualquer dificuldade, Ivan. Qualquer dificuldade.
2: Excesso na infância, de álcool, às vezes.
5: Todos eles citaram. Putz, quando eu tive tal problema, eu corri pros meus pais e eu não fui cobrado, julgado, xingado. Eu fui acolhido.
0: O pai, pra tirar a rodinha extra da bicicleta é muito importante. Já tiraram a tua rodinha extra, nunca, nego, graças a Deus.
2: Um assunto sério, né?
0: Não, mas é um pouco sério. De diversão.
2: Leva a depressão.
4: E qual é a outra?
5: São, a outra é carinho e afeto.
3: Já foi toda.
4: E a outra?
5: Ser acolhido num momento difícil.
4: Mas não, não tá, as duas não são a mesma coisa.
2: Agora vou ter que concordar
3: com o Fred. Não, acho que não. Acho
5: não,
3: que tem,
5: carinho e afeto tá é uma coisa claro. Diário.
4: Ah, ok.
5: O acolhimento numa dificuldade tá é um num momento específico.
2: Tá, mas aí tá, se tu não ganha muito carinho e afeto diário e num momento difícil, tu é acolhido.
0: Tu acaba traindo.
3: Não, mas é aí tu só preenche é um dos quesitos, a tua chance de ser um adulto feliz é menor.
2: E meio depressivo.
3: É, até um pouquinho depressivo daí.
5: Aí as pessoas picham teu cre.
4: Ô, essa aqui é pra ti, Rafinha. Radar na BR-101.
2: Pra nós, né, Alexandre?
4: Na Brioi. Radar na Brioi pode começar a calcular a velocidade média e identificar quem freia antes do equipamento.
2: Ah, mas daí é uma palhaçada.
4: Mas é um inferno também, cara, não tem mais sossego na vida.
2: Não pode mais nada.
4: Não pode mais nada nessa merda.
0: Vamos voltar a dizer que nem os peregrinos vão caminhando. Foda. Pra praia.
2: Eu vou tirar as placas do carro.
5: Isso também é um delito, Rafael.
2: Não pode ser.
5: É verdade.
4: E tapar com uma companhinho.
5: Também.
4: Também é.
5: A placa está.
2: Eu vou pegar a canetinha e vou mudar os números da placa.
5: Isolante. Isso também é um delito.
3: Puta, mas tu tem que chamar a esposa não do traidor lá pra resolver a tua placa.
4: Não, mas é brincadeira, né, claro, gente? É brincadeira. O Pretinho é um programa de entretenimento. Isso aí é tudo pra evitar acidente, pra salvar vidas.
5: A concessionária responsável pelas rodovias federais no Espírito Santo, isso inclui a BR-101.
2: Calma. Não é aqui.
5: Colocou radares
2: aqui, óbvio.
5: Colocou radares que inibem o efeito canguru chamado pela polícia canguru rodoviária.
2: O cara tá vendo 160, viu? 110.
5: Exatamente.
2: Depois...
5: Que é o salto de velocidade que eles falam, né? Que agora não vai bastar, vai ter radares. Por enquanto, já tem, né, radares educativos no Espírito Santo, e eles consideraram positivo o radar. Por quê? Porque ele consegue identificar a velocidade média entre dois radares. Então, tu pode ter um radar no quilômetro 1 e um radar no quilômetro 100. A via é de 100 km por hora, então tu sabe que tu tem
4: que levar uma hora
5: pra passar entre eles dois.
0: Não.
5: Pode demorar mais?
0: O mundo vai acabar.
5: Pode.
0: Vai acabar.
5: Mas não pode demorar menos do que...
2: Nem um pouquinho
5: duas
2: mesmo.
5: Duas horas.
0: Não.
5: Porque
0: não, um
5: metade da velocidade também vai levar a multa.
4: Sim, claro.
5: Tu tá a menos de 50 por hora.
3: Mas,
5: ou seja...
3: Mas se tu parou no acostamento que furou o pneu, por exemplo. Eles não sabem.
0: Isso aí.
3: Não
2: ou
3: sabe.
2: Tu quer namorar.
5: Não, mas aí se tu for
0: exatamente.
5: Mais devagar, tu não, vai ganhar muito.
3: Mais devagar também não pode.
2: Nesse período
3: é o que ele tá falando.
4: Cuidar das estradas não querem, né?
5: Não. Ah, Alexandre, que bom que tu falou.
4: Cuidar da estrada não quer. Botar a sinalização não quer.
2: Comentar
4: não quer
2: jornalístico ali, ó.
5: Oi? A freeway tá uma vergonha.
4: Esse buraco pra tudo que é lado.
5: Ou seja, se tu passar a menos de 58, 59, 55 minutos, tu vai ser multado.
4: Uma das coisas mais legais que tem na vida é o cara botar 410 na.

0: na freeway. 410 quilômetros por hora na freeway. É, agora vão acabar com essa palhaçada aí.
1: Não, mas quem é que tem um carro que pode andar 400?
0: Pô, quem tem pode, né? Não.
2: A freeway tá uma vergonha, tá esburacada.
1: Desabafo do velho.
2: Não, tá esburacada. Peguei a freeway no sábado lá, tava chovendo pra caramba.
3: Foi pra onde, velho?
2: Fui pra Osório.
0: Não importa pra onde ele foi.
3: E aí... Claro que importa, a gente é curioso.
2: Não, cara, e aí tu
3: e aí?
2: É cheio de buraco.
3: Osório é
2: e com chuva, um
3: dá
2: monte de aquaplanagem.
3: Minutos.
0: Entendeu? Cara, mas quando tu passa no pedágio, ali tem que morrer, né?
2: Deus o livre.
0: Tem que morrer. Aí e o pedágio existe pra quê? Pra manutenção da via.
2: Aí tu passa a 70 no pedágio. Ui, ui,
3: ui, começa. Mas a tem que pagar, né? Tem que pagar.
1: Sim, porque é 60 no pedágio.
0: Pega o vácuo do cara que tem tag do Banrisul.
2: É isso.
0: Ui, ui, ui.
2: Olha, isso é uma riada. Mas tá esburacada, Fruei. É, e eu preciso foda. De vozes como
0: não, mas agora eu vou te dizer o que vai acontecer. Agora vai chegar o verão, a época que a galera começa a ir pra praia, eles vão começar a arrumar. Mas não antes do verão, é no verão eles vão começar a arrumar.
2: 25 de dezembro.
0: Que nem aconteceu no último verão. Resolveram arrumar a entrada de Porto Alegre em fevereiro. É. Cara, eu tinha vontade de mandar um...
1: Ainda não tá pronto.
0: Um torpedo, velho, nos peitos de um cara desse, velho. Sério.
2: Não, é sério, cara.
1: Pô. Isso é vergonha. Ah, é
0: hoje eu não tô cara, bem.
4: Não é um, é tanta gente envolvida, nem tem
0: como. Não, mas um representa. Classificar. Um representa, vai tomar um pombo sem asa nos peitos.
1: É, não faça isso. Então o cara do bem, tá de branco, tá da paz. Por sinal, o Marquinhos te mandou um beijo, amigão meu, Radar, viu?
0: Quem?
1: O Radar, amigo.
0: Quem é o Radar?
1: Só pega acima de 60.
0: Ai, tudo é sentimento, gente. Tudo.
1: Mas eu gostei que o microfone aquele ali, ele gera uma irritação com o Estrada, que é o do Lelê, aquele
2: não,
1: microfone.
2: Mas essa não é a tua, cara.
0: É porque, cara, nós na boa, velho, nós somos brasileiros, nós estamos cansados, cara. É todo dia uma enrabada nova. Todo dia uma enrabada nova.
1: E o bordão que eu inventei, Alexandre. E o salário.
0: Qual? Não, tu não foi tu que inventou esse bordão.
1: Aí tu interrompeu o raciocínio pra
0: ver. É, não, mas tudo bem, não vou falar. Não quero ser o chato. Não quero ser o chato.
3: Don't you get it again?
1: Tô pagando!
2: O bordão que eu inventei,
3: e o salário.
2: O Tiago roubou o bordão mais famoso.
1: Não, eu tipo falo assim: tô com o bordão novo, Vetter. Quem quer dinheiro?
0: Isso. Homem doa imóvel acreditando ser pai de jovem que recebeu o imóvel. Aí, o teste de DNA revela que não era. E a justiça, então, anula a doação.
1: Ele não é o pai. O rapaz se envolveu com a moça e a moça disse que estava grávida. E aí ele falou, não, beleza, então vamos resolver essas situações aí e tal. E ele falou, não, beleza, não tem problema nenhum, não tem muita grana, então vamos passar esse imóvel pro teu nome aqui. E a gente vamos fazer um acordo pra abater da pensão, etc. Isso e aquilo.
3: Por quê?
1: Não, porque... O nenê tá com sono.
3: O nenê tá com sono. Naninha ali.
0: Quando é às 5 da manhã, cara, deixa eu bocejar, não enche meu saco.
3: Oi, ah, mas não no microfone, né?
1: Tá, nem imagina.
3: É um falta de respeito com a tua audiência. Porra.
1: E aí, quando esse imóvel foi doado em usufruto...
0: Amarelinho, Rafinha, pra ti. Amarelinho pra ti.
3: Coincidentemente, os gremistas são amarelados.
0: Continuando, hoje. Gomezinho.
1: Quando este imóvel foi doado em usufruto, o advogado do doador orientou que se fizesse um exame de DNA só pra confirmar, pra garantir, já que eles não eram um casal no papel, né, dito e feito. E aí, quando fizeram o DNA, descobriram que o filho não era dele.
2: Que ratinho!
1: E aí, o advogado fez valer, digamos assim, o DNA e não, realmente, então, não será preciso.
0: Tá.
1: Não
0: tá
1: será bem, preciso realizar a doação.
2: Tu tá bem?
4: A
2: tá
4: criança
2: bem.
4: Já tinha nascido?
1: Não.
0: Tá bem, então, né?
1: Vida, isso é ruim o cara descobrir que não é o pai, né? Pô, isso é o cara com voz rompida.
3: É melhor nem descobrir, né?
0: Nem pai é quem tá gente. No fim das contas, pai é quem cria.
1: Pai é quem tá no documento. Nem no documento, é quem cria.
0: É quem
1: documento
0: cria.
1: Os caras somem.
0: É quem dá carinho, é quem tá ali no dia a dia, afeto.
1: E depois vira depressão. Tem que dar afeto,
3: tem
1: carinho.
3: Tem que dar, né?
2: Isso. E tem muita gente que é o pai, acha que é o pai e nem é.
1: Já é mesmo ter quantos filhos, já.
2: 10.
1: E teu?
3: Que? Dá os nomes aí, Dá os nomes dos 10.
2: Não lembro mesmo. Não tem como,
0: né? 1:26 foram os destaques de hoje, desta sexta-feira, 4 de setembro, do Pretinho Básico. Vamos dar-lhe aí agora uma girada na mesa, Rodaica? Bota uma antes que comece.
4: Olha, gente, teve o retorno da professora.
3: Não.
0: Ah, não.
4: Gostaria que a Rodaica fosse a minha voz. Opa. No meu direito de resposta. Bah. Não vou colocar o meu nome.
0: Vamos ver,
4: mas
0: professora.
4: Mas sou eu uma das professoras que está sendo obrigada a deletar a conta que mantenho em uma plataforma de conteúdo adulto.
2: Ah, não.
4: Fiquei muito chateada com o Féter e o Gomes.
0: Por quê?
4: Que disseram que...

0: não poderia fazer esse tipo de conteúdo porque eu trabalho com crianças. Mas e os jogadores de futebol que também trabalham com crianças e até pelado em revista masculina já apareceram? Eles não sofreram esse tipo de crítica. Eu dou aula para crianças e nessa plataforma não uso meu nome verdadeiro. O Fetter e o Lelê também disseram que só aceitam assinantes depois da apresentação de documento de identificação. E sabe como descobriram que eu tinha uma conta por lá? As mesmas instituições que estão me cobrando também assinam os meus conteúdos.
1: Não!
0: Mas é muito óbvio, né, gente?
1: Falamos inclusive sobre isso.
2: Ah, mas aí é brabo.
0: A Rodaica tem razão. Assinar pode, fazer o conteúdo não.
1: Tá certa, professora. Vou pedir agora minhas desculpas para a professora.
0: E sobre o que o Fetter falou, de que eu deveria escolher a plataforma porque vou ganhar 25 mil a mais.
1: Não, Fetter, 25 mil vezes mais.
0: Você está pensando que é só mostrar a perereca e ficar milionária? Não, não é bem assim,
1: não,
0: diz ela.
1: Não, claro que não.
0: O mais engraçado é que muitos professores assinam conteúdos de outras mulheres na mesma plataforma que eu trabalho. Tanto que meu argumento foi, então, se um professor for descoberto como assinante, ele também deveria ser obrigado a cancelar a assinatura?
1: Sim.
0: Mas aí, essa parte nem entrou na discussão.
1: É, nem entrou mesmo, é uma grande hipocrisia.
0: E tem mais, os mesmos colegas que falam que sou vagabunda por fazer esse tipo de conteúdo, são os que me chamam para sair.
3: Meu Deus!
0: Olha quanta hipocrisia. Por fim, quero agradecer a Rodaica por sempre defender a nossa liberdade. Beijos da professora, tá, que foi citada aqui.
1: Eu quero pedir desculpas para a professora e quero retirar tudo que eu disse.
0: Ah, que bonito.
1: Quero retirar tudo que eu disse. Tu não, Gomes?
4: Eu não sei, eu acho ambíguo, assim, eu acho, acho um bom debate.
1: É que é bem nebuloso, né, cara? E ela traz pontos importantes, cara.
0: É que as coisas têm que valer para todos.
1: O diretor da escola que quer que ela cancele o trabalho em plataforma de conteúdo adulto, assiste ela.
4: É que eu acho errado o jogador de futebol posar também, porque, sei lá, a criança é fã do jogador de futebol, vai ver a revista do jogador de futebol e vai perguntar, olha ali o jogador
0: tal. É que o nosso julgamento sobre ser certo ou errado é uma coisa. É. E outra coisa é a lei sendo aplicada a todos.
4: É isso.
0: A partir do momento que isso não é aplicado a todos, ela tem todo o direito de continuar fazendo. Se fosse uma lei, se fosse uma ordem, se fosse uma questão que envolvesse todas as pessoas, ela teria que simplesmente fazer parte do que todo mundo tá fazendo, não é o caso.
1: É que a lei hoje em dia no Brasil virou uma sugestão, né? É uma lei, não é lei, é sugestão.
0: Não, é que eu acho que quando se trata dessas questões do mundo virtual, tem esse problema, porque nem tudo realmente ainda tá visto e quantificado e julgado para entender o que é certo e errado. E as coisas são muito interpretativas também.
1: O errado é roubar e matar, né?
0: Porque,
1: vamos
0: por
1: combinar.
0: Exemplo, assim, a criança que tá lá sendo aluna dela não pode entrar nessa plataforma.
1: Não pode.
0: Certo? Não pode, tá tudo certo. Ah, mas o pai da criança pode. Mas aí é o seguinte, o buraco é mais embaixo. Porque se ele entra numa plataforma, quem ele está vendo é o de menos. O que antecede isso é a decisão dele de entrar numa plataforma. Vamos julgar, então?
1: Não. Não.
3: E se fosse um professor?
0: Mas aí a professora tá livre pra fazer o conteúdo dela.
1: Eu acho que sim, concordo. Agora
0: entende?
1: Eu acho que sim.
0: Se ele quer entrar na plataforma, ele tem que ter a liberdade de entrar. E se a professora quer fazer o conteúdo, assim como qualquer outra mulher e também homem, que façam os conteúdos.
1: Verdade.
0: Ah, não, mas ninguém mais pode entrar, agora tem que ser só um profissional da área. Bom, então todo mundo tem que cumprir.
5: Não, vamos longe, tem gente famosa que faz coisa muito pior do que posar nu. É que se coloca muito, porque fez conteúdo adulto.
1: Cara, é que... E
5: a gente faz coisa pior e a criança tira foto,
1: tem,
5: sabe?
1: Tem gente que faz pornografia, que comete abusos pornográficos. E nem é sobre sexo.
5: Exatamente.
1: É. Né?
5: Isso não é sobre sexo.
1: Não é sobre sexo.
6: E se ela colocar uma máscara?
5: Ah, é o cara, tu conhece.
1: Olha, joia.
6: Tô trazendo a solução, né?
5: Não, mas a máscara, ela tira o encanto.
3: Ou
5: vai,
3: não,
5: né? Vai ver um filme do Zorro sem a máscara, que merda.
1: Não, mas aí não é esse o caso, não é esse o exemplo.
3: Não tem nada a ver.
1: Não é esse o exemplo.
0: Não é esse o caso.
1: Não é esse o caso.
4: Ah, teu argumento não faz sentido.
1: Nenhum sentido.
4: O filme do Zorro só tem encanto com a máscara.
5: Então é a mesma coisa do pornô.
4: Tu falou, tira o encanto.
5: Não, exatamente. Foi o que eu disse.
1: Tá loucão. Tá louco. Rafinha, bota uma pra nós aí.
3: Ô, Alexandre, claro, buenas, gurizada. Em determinado momento de um dos programas de quarta-feira, o Rafinha disse que no dia seguinte tinha Grêmio em campo, dando a entender que não tinha Inter em campo. O Lelê disse, defendendo o Inter. Ah, é verdade, só o Grêmio joga, né? Já ganharam. E de fato, ele, na sua alta sabedoria, tinha razão. Só o Grêmio jogou. Sou colorado e gosto dos colorados que representam o nosso Inter no PB. Fala pro mestre que os

0: Adultos, os adultos amam o mestre. Faz um mês que comecei a ver vocês, já fazem parte da minha vida. Feder! Feder! Qual é a diferença entre uma moto e um colorado? Serve pra ti também, Vini. E pro Gomes, a Rodai, que não gosta de futebol. Esse gordo de merda já sabe. Qual é
1: a diferença entre
0: Internacional e uma moto?
2: Inter e uma moto.
0: Exatamente.
1: A moto leva dois?
0: Exatamente, a moto só leva dois.
2: Esses dias eu vi quatro irritação. Numa moto.
3: Irritação. Não, mas aí...
1: Vai, tem que fugir.
2: Não, é um negócio fora do
3: comum. Não, quatro numa moto é
1: quatro
3: sua.
1: Quatro
2: pessoas... Não, era tipo, botaram uma criança.
3: Pô, na criança tava dirigindo.
2: E era um homem e duas mulheres atrás. Assim, acho que eram bem jovens, mas já mulheres, o corpo
3: mas
2: adulto, entendeu?
3: No bairro?
2: Não, Vigo, aqui no... Como é o nome aqui dessa...
1: Ipiranga?
2: Não, a Venâncio. Na Venâncio.
3: Ali é foda.
4: Mas teve esse caso aí, da criança que tava sem capacete na moto. E caiu.
5: Sabe que criança não pode estar na moto.
2: Não tem que nem estar na moto, é. Não,
4: mas é só do capacete.
5: Mas é que daí.
4: Não, mas ela tava, podia estar de capacete pelo menos.
2: Poderia, né?
4: Seria menos pior.
1: Ó, mudando de assunto, chegou setembro. 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Há 58 anos, Palhaço Maionese, boa tarde.
2: Delicinha.
3: É uma delícia. Boa tarde, Alexandre. Boa tarde a todos.
1: Boa tarde, tudo bem? Quer uma rosquinha de chocolate?
3: Ah, quero sua
1: rosquinha. Isso aqui é uma delícia, rosquinha de chocolate.
3: Ah, eu adoro. Joga pra mim.
1: Toma. Desculpa, fui um pouco indelicado. Desculpa, fui um pouco indelicado.
4: Não pode sair do personagem.
1: Isso, segura no personagem.
3: Ah, você foi bem. Sou tão legal, mas tudo
1: então,
3: bem.
1: Então come minha rosquinha aí agora, vai.
0: Palhaço Maionese tá com a voz estranha hoje.
3: Ontem eu fui ver um jogo de vôlei.
1: Ele não gosta de futebol.
3: Eu gosto, eu sou o Banespa.
0: Banespa.
1: Ai. Primeiro lambe a rosquinha, depois come.
3: Ah, eu não quis ser tão vulgar, né? Falamos sobre sexualidade.
1: Não, cara. É biscoito, né?
3: Você vai errar de novo?
1: Semana passada, inclusive, eu fiz... Oi?
3: Oi, tudo bom?
1: Eu fiz uns stories com essa rosquinha, dando uma chuchada no copo de leite. Vai, aí ela fica molinha. Que delícia.
4: Tá na hora de molhar o biscoito.
1: Come.
0: Que privilégio.
4: Ô, meu, ajeita teu fone aí, Rafael.
0: Que houve?
4: Ah, tá ridículo assim. O cabelo ali, ó.
0: Eu sou o mestre, seu merda.
3: Não, o velho não sabe usar o fone.
0: É o cabelo.
3: Você foi bem.
0: E aí, galera, vamos lá?
4: Tá todo mundo marcha lenta hoje.
1: O que tu quer? O que que tu queria?
4: Vamos ver. Então vai.
0: Vai lá, acelera tu então, garota.
1: Acelera tu então, vai.
4: Ai, de moletom, eu sei como é, que ontem a gente fez muita festa. Como assim, cara?
6: Eu sou gremista. Não, eu adoro o Grêmio.
7: Não é possível. Observe a Rodaica.
1: Observe a Rodaica.
7: É. Sem atrapalhar.
1: Bem

0: Isso.
1: Qual é a doença que ela tem?
2: Tossir ou rir?
0: Tossir.
2: Tossir. Ah, tossir.
0: É que eu tô sem voz.
3: Tua dicção não tá boa, Maior.
0: Não só a dicção.
4: Tem coisa errada com a voz dele.
0: É que a voz não tá o bicho.
3: Na real, Maior,
1: isso é uma coisa. Isso é uma coisa que só o profissionalismo e o tempo ensinam. Quem trabalha com a voz no dia seguinte não pode se permitir esbravejar e botar tudo pra fora com o seu time na noite anterior. Não pode. Não pode.
0: Tomara que isso aconteça o dia que vocês ganharem alguma
1: coisa. Comigo já aconteceu várias vezes. Eu fui campeão mundial, campeão. Tudo que tu imaginar, já ganhei. E tava aqui no dia seguinte inteiraço.
0: Por isso você é o Midas do rádio. Eu sou apenas um aprendiz.
1: Qual é a resposta?
0: Mas eu não tenho culpa. Tu tá brabo com o Barcelos e com o Pezzolano. Não é comigo. Não desconta em mim a tua raiva.
3: Tá, mas tu não gosta de futebol, tu tá muito entendido.
0: Quem?
3: Tu sabe o nome do presidente, o nome do técnico.
0: Eu assisto o Globo Esporte.
3: Não, agora a gente vai te pegar, cara.
0: Eu nem a zero hora.
3: Que horas tu assiste o Globo Esporte, se tu tá aqui na hora do Globo Esporte?
0: Eu vejo no Globoplay, né? Eu tenho dinheiro, né? Eu não sou pobre.
1: E a resposta?
5: É, eu tô curioso pela resposta.
1: Faz a pergunta de novo.
0: A mulher entrou na casa e os tijolos começaram a tossir. Ela passou mal e fez cocô. Porque ela ficou muito mal. Qual a doença que a mulher tem?
5: Prisão.
0: Não, intolerância à lactose.
1: Meu Deus do céu.
5: Às vezes eu vou contigo.
3: Essa aí.
5: Mas não, meu Deus. Tudo isso pra isso.
1: Maionese.
0: Abraço pro Jefferson de Tramandaí.
5: Ah, agora ele tira o cara da tela.
3: Quando é o artista Jefferson, né?
5: Quando é ruim, ele dá o crédito.
1: 21 minutos pras duas da tarde. Bota uma aí, Vini.
3: O cara foi no médico. A história do cara foi no médico, né? O cara foi no médico fazer uns exames porque ele não tava se sentindo muito bem. E aí o doutor fez uma bateria de exame e ele falou: doutor, vamos lá que eu não tenho o dia todo. E o doutor: ué, mas já te contaram.
5: Una palavra.
1: Gostei bom. Dessa aí. Gostei dessa aí. Recado pro Rafinha.
5: Recado?
1: Recado.
5: Tem
1: Rafinha.
5: Que ser no ar. Tem que ser no ar. O recado não pode ser fora.
3: É o e-mail.
1: É o e-mail.
5: Ah, tá.
1: O título é Recado para o Rafinha. Sim. Rafinha, sonhei com você na última noite. Você era um meia armador. Porra, é a tua posição no campo mesmo. Meia armador.
5: Verdade.
1: É um meia armador do Grêmio. Rápido, ligeirinho e enfrentava o Inter de 2006. Celso Rotti mandou o Tinga te marcar individualmente.
5: Não, não, verdade.
1: Onde você ia no campo, o Tinga tava atrás de você. Tu abria pra receber, o Tinga tava atrás de ti. Você recuava, fazia parede e o Tinga tava atrás de ti. E quando tu bobeou, o Tinga entrou nas tuas costas em profundidade e deu uma cabeçada lá no fundo da rede. Arthur de Ibiporã, no Paraná, mandou. Oh,
5: time perfeito do Arthur, né? Deve ser colorado. Foi certo no dia de hoje esse e-mail. Obrigado, Arthur! Que bom que tu viu o Grenal ontem.
3: Qual o problema do e-mail dele? O
5: que houve? É uma brincadeira, tu não entendeu? O Tinga, pois Inter... É? O Rafinha era gremista.
3: Então
5: vai ficar.
1: Tem mais uma aí, Rodaica.
0: O programa não é de futebol.
2: Gente, quer que eu leia?
1: Adoraria.
5: Adoraria.
1: Não, tem uma galera lá fora.
0: Quem são vocês?
1: Meu Eles Deus. Não vão te ouvir.
5: Cadê essa turma? Que delícia! Jovens aprendizes!
1: Pode botar, Rodaica.
2: Ouvindo o programa do dia 3, no caso foi ontem, né?
5: Hoje isso, é Rodaica, isso aí.
2: Um homem relatou a dificuldade no relacionamento de um ano por causa de uma criança. Vocês lembram dessa história? Foi. Tá muito certo que se sabe que a namorada tem filho, tem que aceitar. Mas será que a mãe dá limites ao filho? Será que pela criança não conviver com o pai, a mãe faz tudo pra sobrepor a falta? Ele não tá tão errado assim. Meu filho tem 2 anos e 9 meses e só vê o pai quando pode, uma vez por semana, por 5 horas. E não por eu não deixar. Não é pela falta dele que eu deixo de chamar a atenção, de educar e de dar limites. É o tempo inteiro. Aliás, como sou professora de educação física da turminha dele, é ele que eu mais chamo a atenção. Coitada da criança, né? A própria
5: mãe e prof, né?
3: Ah, mas quando a mãe é professora é sempre assim. Quem é filho de professora...
0: É verdade.
2: Em vários programas vocês já falaram, amar também é dizer não.
5: É.
2: Será que essa mãe faz isso? Não achei justo simplesmente julgarem o rapaz, mesmo porque se passou um ano e ele só tá reclamando agora no último mês. As crianças têm fases e nós pais, no meu caso mãe, temos que saber lidar com isso. Acredito que o fato de ele estar desgostoso

0: é pela mãe não fazer nada em relação às atitudes da criança. Amo vocês. Se possível, mandem um beijo ao Dom Maba, meu filho.
1: Dom o quê?
2: Dom Maba.
3: Dom.
1: Dom?
0: Ah, o menino é Dom e o Maba é o sobrenome. Ah,
2: beijo, okay. Dom.
1: Tá.
0: Que sempre ouve vocês no carro comigo. Quem mandou foi a Grê, que também é Maba. E eu já vou dizer pra Grê, Grê, não bota essa criança pra ouvir o programa contigo no carro, né? Que as barbaridades que são ditas aqui, assim, não sei qual é a idade do menino, melhor não.
4: Olha, a gente é respeitoso.
0: Melhor não. Não, não são. Não,
3: ainda mais tu.
0: Não são.
1: É. Tem horas tem horas que de fato não dá pra ouvir.
2: Tá pesando a mão mesmo.
0: Só pra...
1: Tem horas que o maionese se passa.
0: Só pra responder pra Grê aqui, porque ela falou, de repente, o cara não tá errado, né? Mas eu acho que quem tem que olhar se a mãe tá errada ou não do jeito que ela cria, daí não é ele, no caso, o namorado dela, entendeu? Não é.
3: Toma essa. Nossa, ela dá aula, né, Alexandre?
1: Dá.
3: Ah, mas agora tu falou de um jeito bem...
4: E não foi, senhor.
2: E não foi, cara.
4: Foi o Rafael Gomes.
2: Aos poucos tá vindo a verdade, né?
3: Mas assim...
4: Agora vem.
2: Vamos lá. Traga teu comentário aí.
3: Cara, eu só ia falar que a Rodaica falou tudo.
2: Ah, tá.
1: Ela é diva.
4: Ele ia mandar um comentário e viu a merda que ele tava fazendo.
3: Não, eu não ia, cara.
4: Ele ia mandar um...
2: Ela é fada sensata.
3: Resumindo, ela não tem que se meter.
2: Tá, mas é que o Magrão comentou, o guri chega de noite, não para quieto. Isso é criança com saúde.
3: É isso,
2: entendeu? E aí a gente parte do princípio que é o seguinte, a vida com criança é assim. Se o Magrão não atura uma criança brincando,
0: não pode nem ter filho.
2: Porque ser pai pra ir no Instagram, fazer uma fotinho amanhã é uma coisa. Agora tu ter pai onde a criança tá com virose, tu leva 2 da manhã numa pediatria do hospital, fica numa fila quando tem um plano de saúde, ou então a mãe se ferra sozinha, aí o cara, aí o guri não para, então vai jogar bola, não enche o saco.
3: Vai procurar alguém que não tem filho.
2: Criança é isso, velho.
0: É o que eu digo.
1: Mais um e-mail da nossa audiência sobre a geração Z.
2: Que é dos 18 aos 28 e 29.
1: E ano? De que ano que ano?
2: É, pois é. Ah, tu quer tudo. Não, eu já dei a idade dos 18 anos aos 20 e poucos anos.
3: Não é dos 18.
2: Foi tu que disse.
3: Tu falou isso.
1: Porque a gente não é a galera que tem hoje
3: sobre maiores de idade.
1: Tanto e tanto.
2: Foi o que eu falei. Ah, não, peraí, mas aí é papo de louco. Tem que decidir.
3: Tá, mas se a pessoa não sabe a idade dela, não é mais fácil
1: de... Mas é que se a pessoa tivesse... Rafinha, vem comigo. Se a pessoa tivesse 18 anos há 30 anos atrás, ela não seria da geração Z.
2: Claro que não. É o que eu tô dizendo. São pessoas que têm 18 anos até a idade de 28, 29.
3: Não, não são, Rafinha.
4: Não é isso. Se o cara não sabe a idade dele, o problema dele é muito
3: maior. A gente tava falando uma notícia sobre sexualidade.
2: Tá.
3: E aí se falava sobre a geração Z. A geração Z tem menores de 18 anos. Qual também na geração Z. Tá, só que quando o assunto é sexualidade, a gente não insere essas pessoas.
2: Muito bem, mas é que
3: por isso que eu trouxe. Aí tu me perguntou, quem é a geração Z? Eu falei,
1: isso.
3: Nesta pesquisa, dos 18 aos 28, 29.
0: Isso aí, muito bem explicado.
1: Dito isso, estava ouvindo o programa das 12 ontem e peguei o papo sobre geração Z.
2: O discorama.
3: Cala a boca!
2: Ele tem razão, Joia. Das 12 é o discorama.
1: Ele quis dizer do meio-dia, né? Do horário do meio-dia, 1 da tarde.
2: Desculpa, eu sou literal. Nesse...
1: Não, não, ok, eu te entendo.
2: E imbecil também.
4: Achei que era Zeca.
1: Literal e imbecil. Vi comentarem que a geração Z começaria em 1995. Mas discordo em partes. Eu nasci em 99, janeiro de 99, e minha infância passou longe das telas. Cresci ouvindo Atlântida, a rádio de vocês, curtindo rock gaúcho, Metallica e AC/DC, além de passar os dias jogando taco e brincando na rua. Pra fechar, nada paga chegar em casa depois de um dia de trabalho puxado com a esposa e as crianças e tomar um esquinho pra dar uma relaxada. E é claro, depois, aquele sexo xarope com a nega véia, que não pode faltar.
4: Ah, o cara vinha tri bem.
2: Isso aí nasceu nos anos 50, nego. Isso aí nasceu nos anos 50.
1: Podem divulgar meu nome, eu sou de Sapucaia do Sul, quero mandar um abraço forte pro meu pai, o Ednilson. O velho que me ensinou o certo desde cedo. Valeu, gurizada.
2: Ele não tá errado.
0: Eu não entendi o que ele quer.
1: Eu também não entendi o que
3: ele tava dizendo.
1: Que
3: ele quis dizer que não é porque ele é geração Z que ele é Nutella, basicamente.
2: Não, mas é que tem uma subcategoria que os cientistas falaram que é a tal dos Zillennials. Que é a galera... Não, é sério, cara.
3: Tá certo, Vinícius.
2: Que é a galera que é...
3: É meio termo.
2: É Z, mas é até os anos 2000 ali, por exemplo, que pegou a fase que não tinha tanta tecnologia, brincou na rua, etc., e tava na fase que as telas começaram a tomar conta da vida das pessoas.
3: Tá corretíssimo,
2: Vinícius. Então tem essa galera que pegou...

0: esse meio termo, que é, por exemplo, a minha geração também, que brincava na rua, jogava bola, mas pegou a implementação dos celulares nas escolas.
1: Por quê? Etc. Porque a geração Z são os nascidos entre 97 e 2012. A pessoa que nasceu em 97 é muito diferente da pessoa que nasceu em 2012.
2: Claro.
1: Por mais que os dois façam parte da mesma geração. Né?
3: Ah, isso aí é diferente. O cara de 97, ele tem 20, 30.
1: A pessoa de 97 com 12 anos é completamente da pessoa de 2012 com 12 anos. É isso que eu tô querendo dizer.
4: É completamente o quê?
2: Diferente.
1: Diferente.
4: Ah, tá. É que tu falou, a pessoa que tem 12 é completamente da pessoa. Tu faltou o diferente.
2: Ah, tá. É diferente, vem com a gente. Tá bem.
3: Eu sou geração Z.
4: 12 minutos pras duas da tarde. Vamos fazer um rápido show do intervalo. 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Ouve aí, o Pretinho já volta.
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9: Vamos de volta com o Pretinho Básico, 5 minutos para as 2 da tarde. Muito obrigado pela sua audiência, você que se diverte com a gente. Mais do que isso, você que entende o tom da nossa brincadeira aqui no programa.
10: Grande comediante, gosto muito dele.
9: Quem?
10: Tom Cavalcante. O programa dele, tu já viu, acerte o cara, não me expulsa.
9: Eu vou te expulsar,
10: não,
9: cara. Eu vou te expulsar.
10: Expulsa, que eu te amo. Tu não me expulsa, eu te amo, cara. Tu não pode expulsar um amor. Tem que fazer um amor.
11: A mulher do cara tá no programa dele.
12: Ó, o Rafinha fez de origami.
11: Não, eu amassei meu material, mas eu consigo ler, se caso precise.
9: Não vamos precisar.
11: É, foi o que eu imaginei.
9: Vou fazer a escolha do craque. Mas antes eu quero fazer um pedido de doação de sangue.
11: Importante.
9: Eu tenho um pedido de doação de sangue, amigos do Pretinho. É Moaira, o nome dela, Moaira, M-O-H-A-I-R-A, Moaira Souza Assis, no Hospital São Lucas da PUC. Qualquer tipo sanguíneo, mandou aqui a nossa ouvinte Ana Paula Schneider Kremer. Mas o sangue, Porto Alegre, para Moaira Souza Assis. Muito obrigado a você que sempre atende aos nossos pedidos de doação de sangue aqui. A gente pede em Porto Alegre, o cara vai lá em Passo Fundo doar. Já ajuda lá no hemocentro local.
10: Vamos doar sangue. Dois sangue.
9: O que aconteceu, Rafael?
10: Dois sangue. Se engasgou. Ele pegou.
11: Ele não quis falar no meio do pedido de doação, né? Daí fica chato.
9: Se engasgou de abobado, que é.
11: Sim, é. Eu sou o abobado imbecil.
10: Eu falei
11: pra você.
10: Engoliu
11: teu próprio veneno.
10: Tava fumando na janela ali.
9: Ai, cara. Não sei, parece que o dia tá mais difícil hoje.
11: Bah, pra mim tá tribom dia hoje. Baita sexta.
10: Baita sexta-feira.
11: Produção, tá pá. Sol, tá. Dormi super bem, tem um dia bonito. Era pra chover, não choveu.
10: Vamos tomar um gelo agora. Vamos tomar um gelo agora.
9: É os velhos tempos. Vamos fazer a escolha do craque do episódio. E o gelo pode ser uma imigração. 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Pode sair votando aí então, Ivan.
10: Eu vou votar...
11: Não força muito a voz, Ivan.
10: No meu irmão, Cláudio Patrício. Ah, do Ivan tá ótimo pra fazer. O gol do Léo é ruim de fazer, mas o Ivan tá...
9: Vai botar no Clayton Patrício.
10: Valeu, nego.
9: Vulgo Joia Rara.
10: Meu irmão de vida, esse homem mudou a minha vida.
9: Por quê?

0: Não, que eu tava indo pro caminho errado e ele disse não.
1: Aí ele, o joia rara, te botou no caminho errado.
2: Eu tô mudado, menino.
1: Tá mudado, isso é verdade.
2: Ah, essas coisas erradas. Jaime... Posso votar? Desculpa.
1: Pode votar, joia.
0: Joia, meu papi.
2: Tamo junto, né?
1: Pode votar.
2: Vou votar na Rodaica.
1: Votar na Rodaica.
2: Foi minha voz no programa, né?
1: Foi tua voz no programa. Tá bem. Rafinha, vai votar em quem, Rafinha?
3: É a Rodaica, né?
1: Na Rodaica?
3: Não, ela foi votada, não é?
1: Na Rodaica, ela vota, ela vota por última.
3: Quem tu acha que eu vou votar?
1: Eu acho que tu vai votar na Rodaica.
3: Por quê?
4: Porque tu só vota nela.
3: É. Não.
1: Porque a tu e ela tem a mesma vibe.
3: Ah, agora tu veio bem, é isso mesmo.
1: Sim, é tudo isso, tu sempre diz isso.
3: A mesma botar, conexão,
4: é, podia botar
3: os
4: nele.
3: Assuntos, a gente debateu sobre o
4: e-mail. Não pode mais xingar o Porã, porque o Porã vota no Ferro.
3: Tem o e-mail que a gente debateu, que eu acho que foi o ápice do programa hoje.
0: Vou matar.
3: Você se arrastando com o Inter, se impactaram, estragaram o Pretinho e a Rodaica, trouxemos um tema.
4: Estragaram
1: o Pretinho. Nós estragamos, tu acha que a gente estragou o programa. Ruim.
3: Mochilas de problema do lado de lá.
0: Ruim vocês hoje.
3: O programa nós temos que entregar.
0: Programa legal,
3: divertido. Eu e a Rodaica, fortíssimos candidatos a serem os craques do programa. Meu voto. Foste
0: muito bem, foste muito bem, parabéns.
4: Tu não votou nele, cara.
0: Barratei, votei mal, votei mal.
3: Votou mal, claro.
0: Votei mal.
1: Votou mal, imbecil. Votou mal.
0: Votei mal.
4: É o imbecil.
3: Sim.
1: Votou mal.
0: Votei mal, votei.
3: Votei na Rodaica.
0: Votei pela
1: amizade. É, Rafa Gomes, vota em quem?
4: Ah, eu voto em ti.
1: Por quê?
4: Eu achei a arbitragem muito boa hoje.
1: É, gostou da arbitragem?
4: Não tô acostumado com o juiz roubando pro meu lado.
0: Como não?
4: Ele foi bem. Tem que assumir.
3: Mas não mudou o resultado.
4: Ele foi muito bem. Bom. Ele
0: foi 3-1 igual, irmão.
4: De repente, se eu tivesse expulsado no primeiro jogo.
1: Desculpa, mudou o resultado. Porque se o juiz tivesse agido corretamente no primeiro jogo, o jogador que ontem fez 2 gols pelo Grêmio não estaria em campo.
0: Não. Para esse meu amor.
1: Olha só, bobado. A banca paga e recebe. Quando for a tua vez e tu vier reclamar, não vai ter.
0: Eu não sou Lelê.
1: Não vai ter.
0: Eu não reclamo de nada.
4: O quê?
3: Entretenimento o programa, né?
1: Futebol, pode sair, tá expulso.
0: Quem tá expulso?
1: Tu.
5: Mas não é o vermelho quando pode expulso.
1: Sair. É o segundo amarelo é o vermelho.
5: Mas pode eu sair. Acho que o juiz dá os dois, né? Dá pra exigir o segundo amarelo.
4: Agora vai dar o vermelho, tem razão.
1: Né? Conhece algum juiz de futebol, Rodaica?
5: Não, já vi eles atuando.
1: Pode sair.
0: Hipocrisia.
1: Pode sair.
0: Pode ir falar pro pessoal.
1: Pode sair, vai atender o pessoal lá fora.
4: Aproveita e conta pra nós.
1: Isso. E depois vem trazer a informação. Ô, Rodaica vai votar em quem?
5: Vou votar no Rafinha.
1: Vai votar no Rafinha?
5: Porque eu estou de afinidade.
1: Por afinidade.
3: E a gente debateu sobre o único que prestou atenção.
5: Eu li o e-mail da nossa ouvinte e foi o único que prestou atenção.
0: Eu prestei, Rodaica.
5: Os outros estavam todos fazendo piadas paralelas.
0: Inclusive, eu tô com os óculos da Mil Mil pra te vender. Sabe?
3: Ah, deve ser quente.
0: Não.
3: Deve ser quente.
4: É miau, miau.
1: Que é o miau, miau.
0: Vai por mim.
5: Meu.
1: 2 da tarde, o meu voto vai na Rodaica, porque está alheia a tudo isso.
4: Tá como a gente gostaria de estar.
1: Como eu adoraria estar alheio a tudo isso.
5: E vocês não sabem como é uma vida em paz do lado de cá, viu? É um negócio bom. Porque mesmo quem ganha hoje, amanhã vai perder, né? Então sempre vai dar
1: um vencido. É verdade.
5: Então não
4: segunda tem mais.
5: Entendeu? Então segunda. Se livra de tudo logo, entendeu?
3: Puta, é verdade.
1: Verdade.
3: É
1: isso. Tá bem. Rodaica é a craque do episódio. Obrigada. A gente se despede da nossa amada audiência, prometendo que vamos voltar logo mais às 6 da tarde. Volte conosco para mais um Pretinho Básico, início de fim de semana, feriadinho, 7 de setembro, segunda-feira. Aliás, não estaremos aqui no modo ao vivo, estaremos aqui no modo replay.
4: Folguinha. Não, bola nas costas.
1: Não, bola, não, tô falando do Pretinho.
0: Eu não faço bola
4: ao vivo. Porque domingo tem Inter e Santos e na segunda noite tem jogo do Grêmio.
1: Exatamente.
0: Eu não sou integrante do Bola, né?
1: Tu não é integrante do Bola, joia. Então tu tá liberado, um feriadinho pra ti segunda-feira. Já o Vini Moura... O Vini Moura vai estar com a gente aqui segunda-feira.
4: Com certeza.
1: Com certeza. Um abraço, boa tarde de sexta e até depois. Tchau!
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7: Pela Avenida Nilo Peçanha, destaque para trânsito bem carregado no sentido dos bairros, especialmente entre a Tomás Gonzaga até a altura da João Vallig. Passando esse ponto, a situação melhora e segue assim também na sequência pela Avenida IP e pela Alberto Pasqualini. 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
5: Sextou, a tarde da Atlântida começa agora com muita música. Esse é o ATL DJ Banrisul, chegando para abrir de músicas e começar o final de semana com muita energia positiva. Seja muito bem-vindo, eu sou arroba Gozanoto, é um prazer ter você por aqui. Juntos, a gente toca muita música. Você pode participar comigo no arroba ATL DJ Oficial. Lá você pode pedir o seu som e também conferir a nossa playlist na íntegra. 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Eu vou começar de músicas com uma versão exclusiva, misturando um clássico também com uma sonzeira. É a faixa de Prospa com Free Your Mind versus o som de Daft Punk com One More Time, começando a tarde de músicas.

Sons era de Huguel, David Guetta, French Montana e Aidan Martin com Shine pra gente fechar o primeiro bloco de sons. Também rolou por aqui a versão de Lucas Malvin pra Por Supuesto. Antes disso, remix do Atari DJ, versão exclusiva no bloco da Candy Shop com Rihanna vs Massa Pills. Na sequência, Disco Lines e Tinashe com No Brook Boys. Também tocamos o som de Jazz Fly com Mind,

0: ainda Jennifer Lopez e David Guetta com Save Me Tonight, pra gente fechar o primeiro bloco de músicas.
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0: Tim Deluxe é britânico e teve uma carreira muito ligada à house music. Em 2002, ele ganhou projeção internacional com uma produção que tinha os vocais de Sam Obernick e acabou chegando ao topo da parada dance britânica. A faixa nasceu no circuito de clubs e virou um dos sons mais marcantes daquela fase da house music. A gente tá falando de Tim Deluxe e Sam Obernick na faixa It Just Won't Do.

Esse é o som de Florida e Kesha com Right Round, fechando mais um bloco do ATL DJ Banrisul aqui na Atlântida. Também toquei Fisher e Florence Arman com What a Life. Na sequência tivemos Drake com a faixa Massive, também Bad Bunny com Nueva Y'all. Antes disso, meu som junto com Marco Antônio Mac, chamado Deja Vu. Na sequência, a parceria de Swedish House Mafia com os vocais de Lick Lee na faixa Happiness e Soul Set. E assim a gente fecha mais uma meia hora de músicas do ATL DJ aqui nas ondas da Atlântida. 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Eu vou ficando por aqui nessa edição, estarei de volta às 8 da noite com mais música aqui na Atlântida. A gente segue online no @ATLDJOficial. Daqui a pouquinho eu já posto por lá a nossa playlist na íntegra para você acompanhar o nome de todos os sons que eu toquei por aqui e também ficar por dentro das nossas playlists para ouvir o ATL DJ a qualquer hora do dia. Pra gente fechar essa tarde, David Guetta e Third Party, e os vocais de John Martin com a faixa Human. Uma excelente tarde para você. Até mais.

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4: E olha só a dúvida da Suelen. Doutor, depois de uma gripe, tenho tido muita dor de cabeça e também dores ao redor dos olhos. O que pode ser isso? Suelen, depois de uma gripe forte, muitas pessoas podem desenvolver um quadro de sinusite, que é uma inflamação, uma infecção dos seios da face. E aí os principais sintomas são esses mesmos que você tá contando pra gente. Dor de cabeça, dor na região próxima ao nariz, dor em volta dos olhos, às vezes uma sensação de cabeça pesada, dificuldade de concentração, febre, tudo isso por conta desse processo inflamatório, desse processo infeccioso. Se isso está acontecendo com você, é muito importante que você procure um médico. Ele pode pedir um exame de raio-x dos seios da face, ou muitas vezes ele já pode iniciar o tratamento com antibiótico específico para essas bactérias mais comuns que causam quadros infecciosos nos seios da face. E lembrar que quadros respiratórios, quadros virais, gripes, resfriados e, por consequência, sinusites, são ainda mais comuns nas fases mais frias do ano, tá bom? Dúvidas? @ Jairo Bauer Oficial.
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3: É bom evitar a BR-116 na região de Canoas, gente, pois tem ocorrência agora em atendimento, passando a estação Niterói no sentido capital. Trânsito muito lento, desde a altura da região central de Canoas mesmo. A rodovia do parque tá funcionando muito melhor. 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
4: É Atlântida, muito boa tarde, essa é a rádio das nossas vidas, agora é 13h10, esse é o Tá Vazando, que chega com música, com informação e também com a galera que tá feliz hoje, porque eu vou chamar o Miki antes, depois eu vou receber minha galera aqui no estúdio. Miki não tá no estúdio, tá na Expo Inter, muito boa tarde, Miki.
5: Exatamente, Babi, estamos aqui dentro da Casa RBS, na Expo Inter, esse lugar que fica aqui em Esteio, é a 49ª edição da Expo Inter, essa feira agropecuária, que a gente pode classificar ela muito mais como uma feira, mais do que uma feira agropecuária apenas, né, Babi? Porque é um lugar onde não só quem vem fazer negócios, né, vem pra cá, mas é um lugar onde a família vem pra cá em função de uma certa tradição de vir pra Expo Inter, ou pra trazer as crianças pra conhecer os animais de perto, pra conhecer a vida do campo mais próxima, enfim, é um lugar onde muitas pessoas se encontram e a gente tá aqui hoje com o nosso Tá Vazando ao vivo da Casa RBS dentro da Expo Inter, Babi.
4: Muito legal, tu engatou a primeira pra não precisar ouvir uma coisa, né?
5: O quê?
4: Eles estão fora, Miki Silva!
5: Nós vamos falar disso hoje, então.
4: Do bairro da Zeia. Que isso, meu tricolor! Que isso, meu Grêmio, te amo! Meu Deus, pai, muito obrigada por ter me feito gremista. É isso, cara! Que clima, que baita dia hoje, que baita
5: parabéns,
4: dia!
5: Parabéns, Babi, parabéns!
4: Muito obrigada, a gente tá merecendo. Não, será que era a gente? Porque vocês, olha, vendo vocês jogar, inacreditável. Mas seguimos o baile, porque aqui a gente não fala de futebol. Futebol no bola nas costas, a gente fala de música, de informação, de entretenimento. Então, como o Miki tá lá na Expo Inter, hoje a gente vai fazer esse jogo, conversar com o Miki diretamente da Expo Inter, que termina no dia 6, né? Domingo agora, já é o Exatamente. Último dia de Expo Inter. Então ainda tem uns dois dias pra aproveitar. E geralmente nesse fim de semana que acontece bastante movimento, né? A galera vai conhecer a Expo Inter, vai conhecer também ou marcas, enfim. Então, bichinhos, né? Que eu acho que é a parte mais legal da Expo Inter, é ver os bichinhos, os filhotinhos.
5: Exatamente.
4: Tem coelhinho também.
5: Tem um monte de coisa aqui, Babi. Aliás, esse final de semana, como tu falou, tem bastante coisa legal acontecendo por aqui. A gente vai falar tudo hoje nos Desculpinhas pra você sair de casa no final de semana.
4: Combinado. Então, assim, tu que tá aí do outro lado, fica com a gente até as 5 horas da tarde, ouvindo música boa. E a gente começa, então, o Tá Vazando dessa sexta-feira, que pros gremistas tá ainda mais lindo.
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4: Da galera. Atlântida. Vamos de Lola Young com o Messi para dar início aos trabalhos aqui no Tá Vazando. Muito boa tarde para ti, agora é 13h13, vem junto.

0: Atlântida, a rádio das nossas vidas. Esse foi o som de Stargazing com Miles Smith. A gente também ouviu por aqui Vance Joy com Riptide, Shabuzi com a Barson. Só pra recapitular aqui, é Miles Smith que cantou a música Stargazing, tá? A gente também ouviu por aqui Shad com Eu Vim De Lá, Peach com Te Conecta, que aliás, em outubro tem álbum novo da Peach, e ela já confirmou uma data aqui em Porto Alegre no dia 4 de dezembro no Auditório Araújo Viana, e o álbum sai no dia 16 de outubro, então dá pra ir aquecendo até lá. E a gente começou com Lola Young com Messi. Agora faltam 28 minutos pras 4 horas da tarde. De Mick Silva está diretamente da Expo Inter e eu queria que tu escolhesse hoje quem vai ser o nosso artista no Tá Vazando Dobrado.
1: Olha, Babi, o nosso artista Tá Vazando Dobrado no clima aqui da Expo Inter, o que tu acha? Mas assim, a gente tá aqui na Expo Inter, né, mais uma vez, pra quem tá
0: Barreto,
1: chegando agora. É, como é que é?
0: Barretos daí,
1: é,
0: né?
1: É, exatamente.
0: Aí eu acho que é 92 Chiu, aí, né?
1: Uma coisa assim, né, Babi? Mas enfim, a gente tá aqui hoje até as 5 da tarde, mais uma edição do nosso Tá Vazando na Rua. E o convite muito especial, né, pra você que de repente ainda não veio aqui visitar a Expo Inter deste final de semana, é o último final de semana de evento. A gente vai passar uma programação

0: São muito legal que vai acontecer nesses dias, nesses últimos dias, ao longo do nosso Tá Vazando aqui, ainda na nossa edição do Desculpinhas para Sair de Casa. E para responder a pergunta da Babi, hoje tem show em Porto Alegre, né,
1: tem
0: Babi?
1: Showzaço.
0: Então, o que tu acha da gente entrar nesse clima de show em Porto Alegre?
1: Tô dentro, eu acho que pode ser Marcelo Falcão, porque Marcelo hoje Falcão. Ele se apresenta no Auditório Araújo Viana, então tem ingressos ainda disponíveis, alguns ingressos disponíveis ainda no Simpla, e a gente vai colocar duas músicas dele aqui, então, na sequência, pra ir aquecendo pro show. Combinado, então.
0: Combinado, Babi.
1: A gente já volta, não sai daí.
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2: A sequência de Michael, a cinebiografia de Michael Jackson, lançada em 2026, deve avançar para uma das fases mais controversas da trajetória do cantor. Em entrevista a uma revista americana, Jafar Jackson, que interpreta o tio no filme, afirmou que as acusações de abuso sexual devem fazer parte da continuação a partir da perspectiva de Michael. Segundo o ator, a ideia é apresentar acontecimentos que marcaram os últimos anos do artista pelo ponto de vista do próprio cantor. Mas uma coisa é importante destacar que o Jafar afirmou nessa entrevista: ele não participa das decisões relacionadas ao roteiro, que ainda está em desenvolvimento. A continuação terá justamente a oportunidade de avançar cronologicamente na vida do cantor e chegar aos episódios que ficaram de fora da primeira cinebiografia. Jafar explicou que gostaria de ver esse período retratado de maneira mais aprofundada, especialmente por considerar que a imagem pública de Michael acabou se sobrepondo à pessoa por trás do artista. Outra coisa interessante é que Jafar teve acesso a diários do Michael Jackson e ajudaram ele a entender quem foi o tio. Algumas das anotações, segundo Jafar, revelavam uma personalidade marcada por uma espécie de inocência e por sonhos de reconhecimento ainda maiores. Mas quando estreia Michael 2? A Lionsgate confirmou que a produção da sequência deve começar entre o fim de 2026 e o início de 2027. E a expectativa é que Michael 2 chegue aos cinemas entre 2027 e 2028. Para ver outras informações sobre isso e essa matéria completa, é no site da Atlântida, atlântida.com.br. Eu sou a Babi, daqui a pouquinho tô de volta.
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4: Segue movimentação intensa na zona sul da capital pela Avenida Cavalhada, nos dois sentidos, principalmente agora para quem vai no sentido centro, pois é, ali junto da Otto Niemeyer até as proximidades da Campus Velho tem movimentação bem grande. A Venceslau Escobar vai funcionando sem nenhum problema. 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Bora lá que já eu tô de volta.
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1: É Atlântida, a rádio das nossas vidas. Chegou aquele momento de tocar duas músicas do teu artista favorito na sequência aqui na tarde da Atlântida, tá? E lembrando que o Tá Vazando tem a parceria de graduação Unicinos, últimos dias para se inscrever. E lembrando, outra coisa muito importante, que hoje tem Marcelo Falcão no auditório Araújo Viana, ingressos no Simpla, e a gente vai ouvir duas agora dele pra ir aquecendo pra esse showzaço de noite. O primeiro é Legado, né? E a segunda é sexta-feira, porque tem tudo a ver com o dia de hoje. Legado, então, agora de Marcelo Falcão.

0: 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Esse foi o som de Cat Sai com Animal. A gente também ouviu por aqui Vitor e Clay com Anjo ou Mulher, Marisa Monte, Seu Jorge de Flor com Pra Melhorar, Maneva com Saudades do Tempo, Olivia Dean com Man I Need, Marcelo Falcão tocou duas vezes. A primeira foi Legado e a segunda, Sexta-feira, com a Cintia Luz. A primeira, Legado, inclusive, também é o nome do álbum que ele vai trazer hoje pra capital, Auditório Araújo Viana. E tem ingressos ainda no Simpla, tá? Tem outra coisa rolando também neste fim de semana. Antes de chamar o Mick, quero alertar quem tá precisando economizar. 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É isso, Mick Silva, me conta, o que dá pra fazer na Expo Inter nesse último fim de semana? E também qual é a previsão do tempo? Porque isso é bem importante quando a gente vai pra Expo Inter, né?
1: Muito bom, Babi. A gente tá aqui diretamente da Expo Inter com o nosso Tá Vazando hoje ao vivo. É o último final de semana da Expo Inter, os últimos dias desse grande evento, dessa grande feira que mexe com o Rio Grande do Sul inteiro, né? Muita gente vem pra cá, desde o cara que vem pra fazer negócio até quem vem trazer a família. E esse final de semana tá muito especial, tem muita coisa boa acontecendo por aqui. No sábado, amanhã, além de toda a programação das pistas, né? E também da grande, tem a grande final do Freio de Ouro.
0: Opa!
1: Com músicas, com palco de shows, enfim, esse final de semana vai ser muito agitado, Babi. A partir das 14 horas tem o grupo de danças Querência Amada, depois tem Aluísio. É verdade, nesse clima. Depois tem Aluísio Rockenbach, às 15 horas tem Xana Miller, às 4 da tarde tem o Tiguri, e a programação musical segue até a noite com Mauro Moraes e ainda Luísa Barbosa. E no domingo, é o último dia, né? Aí tem grupos de dança do CTG Independência Gaúcha, Elmer Fagundes, João de Almeida Neto, Eliandro Luz e Grupo O de Casa, Nicole Carrion e ainda Elton Saldanha, são todos esses grandes nomes que passam este final de semana aqui na Expo Inter, e a gente já vai adiantando aqui pra você se organizar. A Expo Inter, Babi, só pra você ter uma ideia, já recebeu mais de 500 mil de visitantes. Até ontem eram 528 mil visitantes, pouco mais do que isso, e a previsão, a expectativa, na verdade, é que este final de semana realmente seja muito movimentado, especialmente amanhã, sábado e no último dia de feira. Afinal de contas, muitas pessoas têm um tempo livre para poder vir para cá justamente no final de semana, e por ser o último final de semana, a gente espera por aqui um grande movimento. A previsão do tempo para este final de semana não deve ser de chuva, segundo as informações que a gente tem. Amanhã, sábado, será um dia um pouco mais nublado durante o dia todo, com máxima prevista de 19 graus. Vai estar um pouquinho mais frio amanhã, neste final de semana, mínima de 8. E no domingo, o sol aparece um pouco mais entre as nuvens, né? Com máxima de 14 graus e 5 graus de mínima. Bom, vem pra cá agasalhado, vem pra cá com a família toda, traz a criançada pra conhecer os animais, pra conhecer como é que funciona a lida no campo de uma maneira geral. E, obviamente, se você é do negócio, é do ramo, vem pra cá, porque tem muitos expositores por aqui pra você poder fazer negócio, fazer contatos e aproveitar a 49ª edição da Expo Inter em Esteio, Babi.
0: Bem demais, Mick. Muito obrigada pelo convite. Agora a gente segue com música, mas antes um show do intervalo rapidinho. Fica aí.
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7: Momento Rodovias aqui na Atlântida, atenção para congestionamento pegando na RS-118 em Gravataí, desde o viaduto da Itacolomi até o acesso para a Avenida Centenária, no sentido da Freeway. Explico o principal motivo para isso, tem obras causando bloqueio parcial na região, fica ligado. 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
1: Chegou aquele momento que a gente fala de uma música a semana inteira por aqui, e como hoje é sexta-feira, essa música vai ficar de vez agora na programação, entendeu? Descobridor dos Sete Mares foi a música que a gente comentou sobre aqui na Atlântida, Jota Quest com Negra Li cantando Tim Maia. Olha que coisa maravilhosa. Agora é 4h19.

0: Luísa Sonza tocando aqui na Atlântida, a rádio das nossas vidas, com a sonzeira Diferentemente. A gente também ouviu por aqui Somber, Justin Bieber, Doit. Começamos com Jota Quest, Negrali cantando Descobridor dos Sete Mares. Agora faltam 24 minutos para as 5 horas da tarde. A gente vai fazer um show do intervalo e já volta. Fica aí.
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9: A previsão para o próximo domingo é de sol e temperaturas baixas em Porto Alegre. A mínima vai ser de 7 graus, com máxima de 15. Primavera.

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0: Mercy tocando Self-Aware aqui na Atlântida, a rádio das nossas vidas. A gente também ouviu por aqui Charlie Brown Jr., Lil Durk com J. Cole e Anitta com Ponto de Equilíbrio com a música Deus Existe. Agora faltam 4 minutos para 5 horas da tarde. O Tá Vazando vai ficando por aqui, mas antes lembrando que ele tem a parceria de Unicinos, graduação Unicinos, últimos dias para se inscrever, e também a parceria do Mick Silva, que estava na Expo Inter hoje durante a tarde. Valeu, Mick!
1: Valeu, Abi, a gente ainda continua por aqui, mas logo retornaremos às 19 horas. Eu tô de volta no After para mais uma edição, para a gente começar muito bem o final de semana da Rede Atlântida, na noite da Atlântida, e a Expo Inter fica ainda mais este final de semana, lembrando, é só até domingo. Você pode passar por aqui neste final de semana, aproveitar, vir conhecer a feira, vem revisitar a feira de novo, enfim, passe por aqui porque tá muito especial, o tempo tá colaborando, vai estar uma temperatura agradável, então tem todos os ingredientes bons pra gente poder aproveitar a Expo Inter neste final de semana, Babi.
0: Bom fim de semana pra ti, Mick, e também pra ti, querido ouvinte que tá conectado com a gente. Muito obrigada pela tua audiência e pode me seguir ali no @ababitencure no Instagram. Um beijo pra ti, tchau, te cuida no trânsito.
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4: E olha só a dúvida da Luísa. Doutor, setembro amarelo sempre se fala de prevenção ao suicídio. Esse continua sendo um problema muito sério no Brasil? Luísa, tua pergunta é muito boa e ela toca num ponto bastante sensível. Eu vou trazer para você alguns dados da Associação Brasileira de Psiquiatria. Por ano, no mundo, de acordo com a Organização Mundial da Saúde, morrem mais de 720 mil pessoas por suicídio. O suicídio é a terceira principal causa de mortes de jovens entre 15 a 29 anos. Uma pesquisa aqui do Brasil mostra pra gente quais são os principais fatores de risco para tentativas de suicídio. Então, ser do sexo feminino, ter sofrido traumas na infância, ter um cuidador principal com histórico de comportamento suicida e apresentar transtornos mentais. Só para você ter uma ideia, de acordo com o Ministério da Saúde, são 42 suicídios por dia no Brasil e os especialistas questionam se esse número não está subnotificado. Então, é muito importante que nesse setembro amarelo, a gente passe a mensagem de que se a pessoa não está bem ou se você conhece alguém que não está bem, que ela busque ajuda o mais rápido possível. Existem serviços de emergência, como o CVV, que está disponível 24 horas por dia, 7 dias na semana. Dúvidas? @JairoBauerOficial.
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5: Já tem fila de veículos, sim, senhor e sim, senhora, na Avenida Bento Gonçalves, no sentido Viamão, junto da Antônio de Carvalho. Passando esse ponto, melhora. Na Ipiranga também, congestionamento pegando, próximo da Antônio de Carvalho, fica esperto. 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
5: Vamos
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5: nessa, luz, galera.
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5: Rafinha.menegado. Obrigado pela sua audiência. 5 horas e 5 minutos na Rádio das Nossas Vidas. Vibe Sunshine, sexta-feira, véspera de feriado. Segunda-feira, feriado. O Vibe Sunshine vai estar no modo musical por aqui. Mas a gente agradece sempre a tua participação, a tua audiência comigo aqui no arroba rafinha.menegazo. 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Deixa eu já liberar dois ouvintes ou duas ouvintes, a Tainara Kunzler faturou um par de ingresso pro Falcão. Galera que acompanha ali minha rede social tá ligada. A Isadora Apolo também faturou um par de ingressos. E o parceiro aqui, Rodrigo Joaquim, também faturou um par de ingressos. Essa galera tá recebendo os ingressos pelo e-mail aí. Fique atento, hein? Eu tô avisando aqui no direct do Instagram. Se ainda rolar alguma coisa, eu libero mais alguns aqui na saideira do Vibe, beleza? Enquanto isso, eu te convido a pedir um som, arroba rafinha.menegazo. Falcão toca hoje, 9 da noite, no Araújo Viana, beleza? Vamos começar o nosso encontro aqui de música, até porque essa tarde está muito agradável. Dominic Fike.

Vibe Sunshine na programação da Atlântida, é tudo pedido de ouvinte. Gabriel Elias tem a cara do programa, bem como o Nath Roots, que foi o pedido. Quero ser feliz também. A primeira é Dominique Fike com Baby Doll. O cara que é ator daquela minissérie Euforia. E aí tem som bem legal. 5:12, baita tarde pra gente.

5h17, que vibe! Sublime, pedidaço da audiência! 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Seguimos a vibe Sunshine para essa sexta-feira com Sexta-feira, Falcão e Cintia Luz.

Mineiros, mineiros, gente boa demais da Banda Lagoon, sou eu e só Falcão, Sublime, Nath Roots, Gabriel Elias, Dominic Fight. 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É a galera que escolhe o Vibe Sunshine. E esse som aí...

Para Vibe Sunshine na programação da Atlântida. Muito obrigado pela sua audiência aqui nesta tarde de sexta-feira. A gente ouviu aí a banda de Lumineers com Hall Rey. Esse som é muito, muito, muito bacana, muito Vibe Sunshine. O que mais que a gente ouviu aqui dos pedidos? A galera Charlie Brown com Pontes Indestrutíveis. Harry Styles com American Girls, do trabalho mais recente do Harry Styles. Teve ainda Armandinho, foi pedido de ouvinte, A Ilha. É, Demi Marley com Welcome to Jam Rock Lagoon, seu e só Falcão, Sublime, Nat Roots, que mais? Gabriel Elias e Dominic Fike com Baby Doll, maravilha, coisa linda, muito obrigado aí pela sua audiência, muito obrigado a você que tá colado junto com a gente aqui no Vibe Sunshine e lembrando mais uma vez, que hoje à noite tem o Falcão em Porto Alegre, no Araújo Viana. Então, para quem faturou os ingressos aí, galera recebeu pelo e-mail que eu encaminhei na sequência, durante o programa aqui, bem como eu falei ali nos meus stories, no @rafinha.menegazzo. E, enfim, se recebeu o ingresso, não recebeu, entra em contato comigo. Mas a maioria disse que tá na mão aqui, recebeu o ingresso e era isso. Estaremos por lá aí fazendo uma cobertura com a Rede Atlântida, beleza? Tô só esperando aqui uma posição da minha querida amiga Babi, que tá chegando num espaço muito legal e vai trazer um recado para nós aqui. Só preciso entender o que que tá acontecendo. É, vamos nessa aqui. Ah, tá na mão. Agora sim, vamos ao show do intervalo. Seguidinha tem quase nada.

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1: Boa, Babi, obrigado pelas informações, pelas barbadas aí pra galera que tá precisando fazer aquele rancho esperto. Valeu demais, Babi, na sequência tem mais, não sai daí.
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3: A previsão para o próximo domingo é de sol e temperaturas mais baixas em Porto Alegre. A mínima vai ser de apenas 7 graus, com a máxima não passando dos 15. 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
12: Vamos nessa. 11 minutos para 6 horas da tarde, sexta-feira, véspera de feriadão para muitos.
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12: É que nós já estamos num clima, né?
13: Desde ontem, né?
12: Desde ontem. É
13: boa
12: verdade.
13: Tarde.
12: Boa tarde, Natan. A gente agradece aqui a audiência do Quase Nada em todo o Rio Grande do Sul, no mundo todo, pelo aplicativo, pelo podcast, pelas antenas da Atlântida e pela ATL TV. E agradece demais. 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
13: A pauta, Rafinha, é qual é a boa do feriadão? O que tu vai fazer?
12: Imaginei.
13: Qual a programação?
12: Sabe que ontem eu fiz quase nada aqui em carreira solo, né?
13: Sim.
12: E aí eu fui pro resultado do Grenal,
13: boa,
12: né?
13: Boa.
12: Galera ligou ali no 5126-490.

0: 44 e 3, qual é a boa do feriadão? Dia 7 de setembro, segunda-feira, feriado, o Bola nas Costas estará ao vivo, mas a programação em geral estará no modo musical reprise. Boa tarde.
1: Oi?
0: Oi, quem fala?
1: O Gabriel.
0: É o Gabriel?
2: Oi, Gabriel, quantos anos tu tem?
1: Quantos anos eu tenho?
0: Isso.
1: Oi.
0: Oito
2: aninhos. E, Gabriel, o que tu vai fazer nesse feriadão?
1: No feriadão?
0: Isso.
1: Vai jogar bola.
0: Boa.
2: Jogar bola.
1: Vai brincar.
0: Isso aí.
1: E jogar no celular.
0: É isso aí, foca mais em jogar bola e brincar, seja ali com teus amigos, na rua, com cuidado, que ficar na tela, viu, Gabi? Tu quer mandar abraço pra alguém?
1: Da minha mãe.
0: Tá.
1: Meu pai. Pro meus irmãos. Chamado Rafa.
0: Ó.
1: E Henrique.
0: Quem mais?
1: O nome do pai é Fábio.
0: Tá.
1: E o nome da mãe é Alexandra.
0: Oh, que beleza. Pros manos, pro papai e pra mãe. Obrigado pela tua ligação. Dá um beijo, abraço no pai e na mãe aí. E a audiência da família é muito especial aqui no Quase Nada. Vai fazer o quê, Nathan?
2: Eu, por exemplo, amanhã vou me apresentar, porque eu vou estar me formando no meu curso de improviso.
0: Oh, que legal.
2: Ali no Espaço Força e Luz em Porto Alegre, às 18h. Então, quem quiser ingressos no Simpla, tu pode encontrar ali.
0: Opa!
2: E estar lá me assistindo.
0: Muito bom. Oi, quem está na linha?
3: Oi!
0: Opa.
3: É o André e a Maria Fernanda.
0: André, e cadê a Maria Fernanda?
4: Aqui.
0: Oi, querida. Que idade tu tens?
4: Eu tenho 10.
0: 10 aninhas.
2: Vocês ligam de qual cidade?
4: Eu ligo de Santa Cruz.
2: Santa Cruz. E qual a programação de vocês pro feriadão?
4: Eu vou chamar minha amiga pra brincar e tomar chimarrão.
0: Ah, que bom.
2: Que legal.
0: É isso aí.
2: Chimarrão, olha que bacana.
0: Bacana. E você não pode ser muito quente, né, Maria Fernanda? Pode queimar a língua. Tu quer mandar um beijo e abraço pra alguém?
4: Eu quero mandar pra minha mãe e pro mestre.
0: Ai, gafanhotinha, que maravilha! Tomaremos o mate, brincaremos com as amigas e o mate combina, sabe com o quê, Maria Fernanda? Um pote inteiro de paçoquinha pra ti, tua amiga. Papai vai cobrar.
2: Pior que combina mesmo.
0: Combina mesmo. O feriado é pra liberar o doce pros gafanhotos. Um beijo pra ti, gafanhota. Dá um abraço nesse teu pai aí. Diz pra ele abrir a mão e não xaropear. Vai buscar a amiga na casinha dela, traga a amiga com a paçoquinha, faça um chimarrão e tire as telas das crianças. As crianças precisam voltar a brincar com as coisas mais analógicas. Quem é tu?
2: Sabe, mestre, que fizeram uma pesquisa...
0: Quem é tu?
2: Eu sou o Natan, mestre.
0: Vai a merda!
2: Que isso, mestre?
0: Qual pesquisa?
2: Eu te falar que fizeram uma pesquisa entre as crianças do Rio Grande do Sul sobre o uso de telas. E diminuiu depois que o mestre começou a se posicionar contra.
0: Crianças adoram o mestre! Oi, boa tarde, quem fala?
5: Opa, boa tarde, Rafinha! Loucura, loucura, loucura, consegui de novo.
0: Olha aí o Luciano Huck, hein?
2: Luciano Huck.
0: A imitação da imitação do Luciano Huck.
2: Aí tu vê, a qualidade...
0: É, segue a mesa.
2: Tem uma bosta, meu velho.
5: Tranquilo, meu, sou entregador de gás, sou o Jota.
0: O Jota é o do gás.
2: Do gás.
5: Ah, meu, aquele dia meu. O negócio caiu, a ligação, eu fiquei bolado já.
0: Não, mas tá tudo certo. O que tu vai fazer no feriadão, mano? Legal. Além de entregar gás.
5: Cara, a princípio trabalhar.
0: E uma carninha, família.
5: Ah, depois do trabalho, certamente, né? Dar uma relaxada, fazer uma carninha, tomar um mate.
0: Importante. Boa, isso aí, irmão. Maravilha. Manda um salve aí pra tua galera.
5: Oi, irmão, vou mandar um salve, um grande abraço, um beijo pra minha mulher, pra minha mãe, pra minha família, pra vocês aí.
0: Boa!
5: E é isso, mestre.
0: Valeu, querido, obrigado pela tua ligação, cuidado com o gás, né? Olha o gás!
2: Olha o gás, pelo menos aqui em Porto Alegre é pra ter tempo bom no final de semana. Então,
0: pois é, a previsão tava de chuva, né, cara?
2: Ah, então é o meu aplicativo, né?
0: Não, mas aí vamos
2: ao... Mas aqui não tá marcando.
0: Deixa eu ver aqui.
2: Tá marcando só segunda-feira, 45% de possibilidade.
0: É, tu tens razão, Natan.
2: Mudou.
0: Vai cair um pouquinho a temperatura, né?
2: Mas
0: vai estar frio.
2: Mas daí daqui a pouco fica bom no solzinho.
0: É, dá aquela lagarteada.
2: Exatamente.
0: Com uma berga, né? Oi, quem está na linha?
6: Boa tarde, é o Eduardo.
7: Fala, mano.
2: Boa tarde, Dudu. Tu fala da onde?
8: Olha aí,
6: Dudu. Eu sou motorista...

0: aplicativo falando de Porto Alegre.
1: Pode crer. Ô, meu, o que tu vai fazer no final de semana?
0: Cara, vou domingo com as crianças na Expo Inter.
2: Ah, e é verdade.
1: É o último dia domingo?
2: Eu não sei.
0: Último dia, isso aí.
2: Vai,
0: é
2: então vai estar bem tranquilo.
1: Não, movimento.
2: Não vai ter nenhum movimento.
1: É bom, tu é de onde? Porto Alegre?
2: Porto Alegre.
1: É bom sair 3 da manhã de casa.
2: Não, mas é um passeio legal, assim, o cara é tipo tu ir no acampamento Farroupilha, tem uma vibe assim.
1: Pô, tamo em setembro, né?
2: Tamo em setembro. Irmão, tu quer mandar abraço e recado?
0: Quero mandar abraço pra minha esposa, pros meus filhos, e eu queria pedir pro mestre,
2: claro,
0: que depois eu vou chegar em casa e vou mandar pra eles, mandar um abraço pro Gabriel, que é o mais velho, e o Caio, que é o mais novo.
2: Pera aí, ô mestre, tu ouviu?
3: Quem é que foi? Quem tá na linha aqui, Natan?
1: É o Eduardo.
3: Boa tarde, Eduardo.
1: Ele Boa pediu tarde, alguma mestre. Coisa, mestre.
3: Quem que tu pediu alguma coisa? O Arão me chamou?
0: Filho, Gabriel e o Caio.
3: Gafanhotos, Gabriel e Caio, tá na hora de meter o louco em casa no pai e da mãe. Hoje é dia de jogar bola em cima do sofá, chutar o que puder, porque crianças merecem atividade, as crianças merecem ser felizes, as crianças merecem um final de semana sem botar a mão no livro. Não tem que estudar nesse final de semana.
1: Peraí, tu não quer que elas vejam telas, jogam videogame, vão fazer o quê?
3: Brincar, tu não tá ouvindo, é surdo? Criança tem que brincar. Obrigado, Gafanhoto. Um abraço pra
1: tem
3: ti.
1: Tem que estudar também, mestre.
2: É, eu concordo contigo, né?
1: Mas
2: quando tiver prova,
1: final de semana tem que curtir.
2: Não, final de semana deixa tá as crianças brincar.
1: Meu, deixa eu mandar um abraço pro seu Figueiró, que é taxista. Ele me trouxe ali do sexto atacadista e ele me pediu um abraço, taxista ali do aeroporto, e é o Vintaço da
2: Atlântica. E a galera da Arena lá também, né? Enlouquecida com
1: ali
2: vocês.
1: Ali tem uns quantos.
2: Não, ali é um abraço geral, né?
1: É.
2: Oi, quem está na linha? Boa tarde.
4: Opa, boa tarde, Grisana.
1: Opa, tudo bom, guri?
2: Quem fala?
4: Tudo bom, é o Jonathan de Santa Maria.
2: Jonathan,
1: trabalha Santa com Maria. Quem, meu?
4: Sou motorista de aplicativo.
1: Pode crer, e o que que tu vai fazer de legal nesse feriadão?
4: Feriadão, que é isso?
1: Permite.
4: Sou motorista de aplicativo, não existe feriadão.
2: Tá, então tu pode dizer, vou trabalhar ainda mais no feriado. Isso. Né?
1: Vou pegar dinâmica.
4: Domingo a gente vai juntar uma galera e fazer um pagodinho, mas aí é segunda-feira, eu vou ter que voltar pra lida.
2: Um pagodinho, né?
1: Olha aí,
2: o pagodinho dos rapazes.
1: E reclamando da vida, né? Vai meter um pagode.
2: Ô, Jonathan, quer mandar abraço pra alguém, irmão?
4: Mandar um abraço pra minha esposa, Georgia, e um abraço pra vocês aí também.
2: Valeu, meu velho.

0: Ali tá com várias obras, né? Então o trânsito fica bem mais lento.
1: Vários buracos também, né?
0: É, também, também. Mas enfim, tem que estar atento aí pra quem vai pegar a estrada rumo ao litoral, tanto gaúcho quanto catarinense. Tem que ir numa boa, vai ouvindo Atlântida e tamo juntas. Quem está na linha?
2: Vamos, Tricolor! Aqui é o Tantando Douglas, meu.
0: Tantando Douglas.
1: Fala, Tantando Douglas.
0: E aí, Tantando?
1: Tô ligando de qual cidade, faz o que da vida?
2: De Canoas, cara. Eu trabalho no grupo DAS, que é responsável pela New Balance,
1: pode
2: Vila,
1: crer.
2: Umbro.
1: Pode
0: ah,
1: crer.
0: Que legal, mano.
1: Ontem estava eu, o Gordo Léo, Babi e a Sofia, boa, que é social media da Atlântida, no camarote da New Balance.
2: Ah, que grande Gabriel.
1: O grande Gabriel.
0: Grande Gabriel.
1: Meu velho, qual a boa do feriadão?
2: Então, gurizada, vamos pra Harmonia engraxar os bigodes.
0: No Harmonia? Já tá rolando ali no Harmonia?
2: Mas claro, velho. É, a galera já convida, já chama, só chegar com a carne, tá. Compra a cerveja, compra a bebida lá mesmo no piquete e toca gás.
0: E vamos engraxar o bigode, tá certo. Quer mandar um salve pra alguém, irmão?
2: Cara, pra todo mundo que tá ouvindo, pra todos os gremistas aí que finalmente estamos de volta aí numa grande fase. Uma grande fase.
0: Grande fase. Tomara que não seja passageira, né, cara?
2: Exatamente. Um abraço pra todo mundo que tá ouvindo aí.
0: Valeu, querido. Obrigado pela ligação aí. Pra você aí, tem várias programações aqui na Grande Porto Alegre, então. Tem ali o acampamento Farroupilha, tem Expo Inter, para a galera do interior do estado que nos ouve aí também, deve ter vários...

0: O parceiro meu mandou aqui que a freeway tá um caos.
1: É, a galera pegando caos. A estrada aí pro litoral, enfim. Oi, quem tá na linha?
2: Aqui é o Clio de Porto Alegre.
1: É o Clio de Porto Alegre.
0: Mas qual a tua quilometragem?
1: Fala, meu velho.
0: Meu velho, é, tu liga de qual cidade mesmo?
2: Falo de Porto Alegre.
0: Porto. E qual é a boa do feriadão?
2: Ah, o boa do feriadão é ficar com a pequena. Eu me divorciei faz pouco tempo.
0: Aham. Uhum. Faz parte, né?
2: E agora o cara tá voltando pra casa e não tem aquela baderna em casa, né? Ah. Então eu aproveito pra final de semana estar com ela. Apesar de que eu vejo ela todos os dias, mas não é a mesma coisa, né? Quando a gente é pai, a gente...
1: É verdade.
2: Sai de casa, a gente dá valor a outras coisas. Tipo assim, olha pai, olha aqui tal coisa. Então a gente vai ficando longe dos filhos e a gente, né? É complicado, mas é o processo da vida.
1: É.
2: É voltando pra casa, luxo pra agarrar ela.
1: Tá certo, mano.
0: Tá certo, é isso aí. Tem que passar o tempo com a filha, independente do que rolou no relacionamento.
2: É, a gente não vai casar com ninguém pra se divorciar. Mas é. Eu até ela não ouve o programa, mas eu digo, né? Ela é uma mãe fabulosa.
1: Boa!
2: É, a gente terminou o nosso relacionamento como marido e mulher, mas somos uma equipe para a nossa filha. Né? Então eu só tenho alegria, a gente se divorciou de forma amigável, a gente se fala, a gente tem uma a gente tem a Duda, né, que é a nossa filha. Então eu não tenho nada contra, mas é o homem, e não é nenhuma puxar a brasa pro lado do homem, mas o homem sempre perde, porque o homem fica longe do filho ou da filha, né?
1: É.
2: Mesmo assim. É. Mas acontece, não.
1: Mas não, mas tem lado, aquela... Tem a guarda, aquela onde...
0: Compartilhada?
1: É, cada um fica 2 dias, outros 2 dias, ao menos eu tenho.
2: Tu sabe que ela me surpreendeu, que ela botou no processo de divórcio que eu poderia ir a qualquer hora ver qualquer dia ela.
1: Olha só. Ah, entendi.
2: É, como é que eu não vou ter uma profunda admiração pela mãe da minha filha, né?
0: Que bonito, cara.
1: Tá certo, mano. Tá certo.
2: Tá, gurizada? Desculpa estragar o clima aí.
1: Não. Tá bom, mano.
0: A gente tá só pensando no que tu falou.
2: Fiquem com Deus aí. Obrigado pelo programa que vocês fazem. Alegra a galera aqui.
1: Tamo junto. Valeu, meu querido. Um grande abraço.
0: Tamo junto.
2: Um abraço.
1: Valeu, aquele abraço.
0: Mas ele vai ter que voltar pra mulher, né?
1: É, deixa eu só aqui, bom, eu tô tentando resolver uma treta aqui, mas enfim, ficamos por aqui com o Quase Nada, show do intervalo, e voltamos com o Pretinho, e tu tá de volta na segunda, no Bola?
0: Isso, na segunda, no Bola, e na terça, no Quase Nada.
1: Não, sim, daí terça tá todo mundo aí, né?
0: Ah, sei.
1: Valeu, aquele abraço!

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0: Maravilha, 6h03, daqui um pouco tem Pretinho.
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3: Atenção, atenção, pois já tem movimentação bem carregada na Freeway, saída de Porto Alegre, com lentidão a partir da altura da nova ponte do Guaíba, e segue assim até passando um pouco o cruzamento com a BR-116, até porque mais cedo teve ocorrência por ali, vale o cuidado. 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
25: Boa tarde, meu amigo Rafinha Beneghazo.
28: Rafinha Benegaso, 6:09, Pretinho Básico na programação da Atlântida, Rádio das Nossas Vidas, para dar o pontapé inicial. Uhul! Do final de semana e para muitos, um feriado no 7 de setembro.
29: Vai com calma, meu querido.
28: Vai com calma. Temos a informação que a Freeway, que é uma das principais vias aqui, tá bombadaça para quem tá subindo aí para Santa Catarina, para quem tá indo pro litoral norte do Rio Grande do Sul, para quem tá pegando a Serra Gaúcha, obviamente é por outro caminho, mas o negócio é você ir com calma, com cuidado e nos levando na carona. 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

0: 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Agora sim, Neto Fagundes, boa tarde.
1: Boa tarde, Rafinha, tudo bem?
0: Tudo certo, meu parceiro.
1: Agradecer o carinho dos colegas também,
0: trazendo, né?
1: Fazendo brincadeiras enquanto o cara tá sofrendo, mas tudo bem.
0: Normal, né, Neto? Isso faz parte do jogo aqui. Boa tarde, Vini Moura.
2: Rafinha,
0: meu parceiro,
2: bom fim de tarde.
0: Coisa boa, né?
2: Sexta-feira é o melhor dia da semana,
0: por quê,
2: né, cara?
0: Vini?
2: Cara, porque a gente conseguiu concluir com muito sucesso todo o nosso trabalho.
0: Fala por ti, eu fui
2: E pingou. Pingou legal.
0: Ah, não, mas a RBS sempre pinga.
2: De todos os lados, cara. Pingou.
0: Ah, tá.
2: Pingou de todos os lados.
0: Ah, então tá pingando bem.
2: Então, bom fim de tarde.
0: Valeu, Vini Moura. Boa tarde, Leandro Bortolassi.
3: Boa tarde, Rafinha. Excelente final de tarde pra todo mundo, nesse feriadão.
0: Isso.
3: Pra galera que tá no litoral, pra galera que tá litorando.
0: Né? Isso. Pra galera que vai dar essa banda, independente onde a galera tá indo, que vá com calma, né? Com calma, né, Léo Oliveira?
4: E aí, Rafinha?
0: Como é que tá?
4: Ótimo final de tarde pra todo mundo.
3: Deixa eu arrumar teu microfone aí, tá. Vai fazer o destaque, cara?
4: Não, eu.
0: Não, é o Natan. Nós temos aí.
4: Eu fui aqui no velho do balcão.
3: Ah, não sabia isso,
4: não. É, isso aí. Tu tá bem, tu tá bonito aí, cara.
0: O mestre na arbitragem, Diori Vasconcelos. Segue, Diori.
5: Sextou, Rafinha.
0: E aí, Diori?
5: Como é que tá? Que alegria sexta-feira, né? Bom, né? Amanhã estamos de folga.
0: Sexta-feira é terrível. Território de alegria.
4: É hoje, né, Belo?
0: É hoje da pera. Vamos invadir lá o Falcão, me enganei?
4: Não, não se enganou.
0: Fui pra ti?
4: Não, já tô com quatro na fila pra mim lá.
5: Quatro?
0: Mas o que? Tu é cambista agora? Vamos embora. Boa tarde, Natan.
5: Boa tarde, Rafinha.
0: Já estávamos juntos aí no programa pro Rio Grande do Sul, que é o Quase Nada.
5: Verdade.
0: Natan produz o Quase Nada e agora na ausência.
5: Tava muito bom, por sinal.
0: Pô, obrigado,
1: Jô. É bom ver vocês andando.
4: De corretor,
5: é,
4: né?
5: é legal ver que as crianças gostam do mestre.
6: As crianças adoram o mestre. Os torcedores do Grêmio adoram o Wesley. Os galdeiros adoram o Wesley. Os colorados adoram o Wesley. Os adultos adoram o Wesley. As enfermeiras adoram o Wesley.
0: Boa tarde, Natan.
5: Boa tarde.
0: Já tinha te dado.
5: Já tinha dado.
0: É o Joia Rara que eu dei boa tarde. Boa tarde, Joia Rara.
4: Ô, nego, vai esquecer do teu nego.
0: Não, não, não. Vai esquecer do teu nego.
4: Tá de corretor, Natan?
5: Tô, vou fazer um frila depois.
4: Muito legal, tá bonito.
5: Tem que mostrar uns AP depois.
0: Tá bonito.
4: Tá bonito. Bom, dessa jaqueta dá pra esconder várias coisinhas dentro.
0: É, não,
4: mas. Essa é boa de fazer super, né? Isso aí. Como assim, né?
0: Não, mas e aí não, né? Boa tarde.
4: Boa tarde.
0: Tu tá dando a entender que é legal roubar alguma coisa.
4: Não, é legal, é bom e arrumadinho.
3: Dá pra pegar gente no Super?
4: Claro que sim!
0: Estão viajando,
4: ah, tu nunca pegou ninguém no Super?
0: Não. Não.
3: Qual seria o corredor indicado para a abordagem?
4: Frios.
3: Dos frios?
4: Dos Yorgut. Não, nego. O da prateleira alta. E aí tu chega assim, posso te ajudar?
3: Não, mas aí é tigrice demais.
0: Desculpa, não, mas aí, tigre, aí né? Então eu até entendi o Joia, né? Ele botou à disposição.
4: Isso.
0: Ele não chega, ai, aí, linda. Isso aí é uma tigrice absurda.
4: I can't help you.
0: Ah, vai a merda. Ah, não é, Neto? Olha só.
1: Aí não dá.
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0: querido. Coisa linda, Neto. Vamos trazer aqui os diz.
4: Destaques aí, né, meu irmão?
0: Destaques aí. Não, tá bom, isso aí dá pena. Isso aí vai na maciota,
5: né? Sextou, né?
1: Meu irmão. Foi na arena ontem, eu tô pena.
4: Tive esse desprazer aí, né, meu irmão?
5: Ele é Corinthians, né?
4: Sou corintiano.
0: Tá, mas então foi um prazer pra ti, porque o Colorado tirou o Corinthians da Copa do Brasil.
5: Não, mas ele é um corintiano que torce pro Inter.
3: Não, é que o corintiano vê como é que aquele time horroroso do Inter eliminou o Corinthians, vai fazer mal.
5: Ele é o inverso do Neto.
0: Isso.
5: Ele é o corintiano que tá.
0: Isso. Ah, que loucura. Tá bom.
4: Mas, meu irmão, eu tô ansioso aí daqui a pouquinho, eu vou ter que sair mais cedo.
0: Por quê?
4: A galera na fila pra mim lá no Marcelo Falcão.
0: Mas eles estão na fila.
4: Guardando meu lugar. Eles estão guardando meu lugar pro jogo, não pode?
0: Não, mas assim, tu sabe que o Araújo, ele tem. Tu compra o ingresso, tem o teu local. Ali, né?
1: Tu tem o número da tua cadeira.
4: Ah, mentira.
0: Então, mentira. Mas tu tem a cara de pateta mesmo, não tem problema. 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Agradecer o Wesley Safadão que tá operando esta live. Olha ali, que galera legal ali, ó. Lele Vini.

0: Ora, Natan, Gordo Léo, Neto Fagundes, Diori.
1: Sete, né?
0: E este amigo Sete, que sexta-feira é território de alegria.
2: E o Ravinho não vai expulsar ninguém, vai todo mundo sofrer. Até a Sete
0: nós
2: junto,
0: vamos,
1: né? Ele não gosta muito de Sete, né?
0: É, mas ele, mas o Fetter não, não tá aqui, né? O Fetter tá aqui, né?
3: É numerologia, cara,
0: hoje
3: isso aí.
0: Hoje eu não posso, a Linda me chamou. É? A Linda tem uma palestra, fui levar ela.
1: Ruim pra ti sexta-feira, 18.
2: Tá metendo um, pra ela. Tá metendo um motora?
0: Eu sou 99.
4: Ele faz as redes.
3: 99.
4: Eu sou social media da rodagem.
3: 99
0: é uma boa. É uma boa. Petinho básico desta edição é o Minduim.
2: O Minduim.
0: Um cachorrinho da Praia Brava em Itajaí, Santa Catarina, dos tutores Tina e Sebastião.
2: Um surfista,
0: né? Onde é que tá? Tá ali, bah, que bonitinho. Isso aí é o famoso guaipecão,
4: é
0: caramelo.
4: É tudo abreviado, né?
0: O quê?
4: Minduim, que não é amendoim. A Tina não é Cristina e o Sebastião não é Sebastião.
0: É, que não é Sebastião. Bem, bem
3: colocado. A gente percebe que na foto só a praia que é brava, né?
2: Cara, esse cara aí.
0: É, o Diori é o homem focado no...
2: É o homem trocadilho.
0: É o homem trocadilho. É o Diori trocadilho.
4: Trocadiores.
0: Trocadiores.
2: É o jovem Vasconcelos.
5: Levar cachorra pra praia, né, nego?
0: É legal, né? Pô, mas tem que recolher o cocô, né? Tem que ter esse cuidado, né?
2: Não, mas se a mina
4: fizer tapar,
2: isso,
4: né?
2: Não dá, né?
4: Vou tapar com a
1: areia. Não, vamos tapar, cara. Tem que recolher.
0: Agora faz de uma grossa.
3: Tapar com a areia, meu.
0: Tapa absurda, né? Eu vou deixar passar, eu nem vou entrar nisso.
2: Nossa, aí ninguém viu.
0: É, isso aí ninguém viu.
4: A sorte dele é que eu falei outra merda.
0: Ainda bem.
2: Carlos Vinícius na ida, né? Ninguém viu.
0: 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Palhaço Maionese.
2: Olá, olá. Rafael.
0: Menegazzo.
2: Menegazzo, Leandro, Vinícius, Natan, Neto e Diori.
0: Isso.
3: E audiência.
2: E audiência. Um ótimo noite a todos.
0: Isso.
3: Um ótimo noite
0: a todos.
3: É que ele não sabe. Noite. É que ele foi. Ele, cara, na verdade, o artista Jefferson, ele cresceu num país. Num país como o Peru, né? Muito...
0: Ah, é?
3: E
0: como
3: aí,
0: Peru?
1: Ele cresceu no Peru?
3: É, ele tem dificuldade de...
0: Ah, entendi. A língua.
3: É.
0: Ah,
3: tá,
2: eu confundo, eu erro as palavras.
0: Uhum. Ah, tu nasceu aonde, artista Jefferson?
2: Em Lima.
0: Em Lima, pô, lugar legal lá,
2: o,
0: né?
2: O avião cirquinho do meu papai.
0: O quê?
2: O cirquinho do meu papai.
0: Ah, o cirquinho.
3: É um circo peruano.
2: Isso, né? O meu pai, o Leonel.
0: Pô, que legal.
4: E como é que vocês conseguiram esse circo, teu pai?
2: Trabalhando.
0: É uma boa.
4: Não, é que tu tinha contato, tinha roubado.
3: Será que no circo no Peru tem lhama nas atrações?
0: Acho que não pode
3: não
0: mais,
3: pode
0: né?
3: Bichos, né?
0: Não pode bichos, né?
2: Não pode bichos. Mas será que circo tinha, então?
4: Até pode, se não tirar foto e divulgar.
0: Palhaço, tem palhaços, tem artistas circenses.
3: Mas não
0: né?
3: pode mais os bichinhos, né?
0: Não
2: eu
0: pode,
2: adoro
0: né?
2: aquela banda peruana de rock.
3: Qual?
2: Paralhamas do Sucesso.
4: Esse é o selo de trocadilhores de qualidade.
3: Hoje é sexta-feira.
2: Tanto que sai ele rio.
0: O ouvinte Daniel Martins, gaiteiro da banda Os Atuais.
3: Esse faz show.
0: De Tucunduva.
3: Mora no ônibus.
0: Tá fazendo 28 anos no dia de hoje.
3: 28? Pô, geração nova, né?
2: Eles foram, né?
0: Eu achei que era um nego velho, né?
2: O Vini é nosso brother, ele foi na...
3: Ele foi no...
0: Não, é o Vini, é o Daniel
3: mas aí,
0: Martins.
3: Ó, mas né? aí, ó, ele tá fazendo só 28 anos, cara. É a prova de que os atuais nunca saem de moda, né?
0: É verdade.
2: Ele tá voando.
3: Não desatualiza nunca.
1: Ele é da formação.
0: Que é o cara vem pouco, mas quando ele vem com todas as fichas.
4: Mas na quinta já vai dar uma irritada na galera.
0: Não, quando é novidade assim é legal.
3: Agora é melhor parar já.
0: Aí... É, já veio na sequência.
4: Quando
0: um abraço
4: a não ganhar tanto craque.
3: Encontrei a Andressa que apresentou o troféu guri, ela já disse, já tá surtindo efeito isso. Essa participação dele em casa.
0: Ah, é? Mas deve ser muito legal.
3: É.
0: Bom, falamos aqui do Daniel, do Petinho Básico, agora a gente abre os destaques definitivamente. Sabalenka interrompe partida de tênis e reclama de forte cheiro de maconha.
2: Olha, como assim?
4: Foi na sexta-feira.
1: Onde isso?
4: US Open se tornou alvo de muitas polêmicas.
1: Aonde que é o US Open?
4: Eu já vou falar, Lelê.
0: Calma, Lelê, não deixa o cara nervoso.
4: Arina Sabalenka, número 1 do mundo de Wattia.
3: Ah,
4: é assim que se pronuncia.
0: Eu não sei onde não nós sei
4: tênis,
3: que,
4: tênis.
3: Eu sei que
4: tênis.
3: Palavra que é essa daí, na verdade.
4: Durante a partida, a tenista bielorrussa, ela falou com a arbitragem sobre o forte cheiro de maconha. Sim. Tava bem forte, sim.
0: Da Maria Juana.
4: Tava presente na quadra.
2: Frescura.
4: E daí ela falou, pessoal, vocês estão se passando.
0: Dá
4: tá?
0: uma segurada no palito tão... aí, turminha.
4: Vocês estão achando que isso aqui é um zoológico, vocês podem fazer o que vocês quiserem.
0: Não, ela tem razão, não pode fumar lá, cara.
1: Como não pode? Ela pode estar vindo de fora.
2: Onde é que era?
0: De fora da onde? Bom, os caras estão incendiando.
2: É Nova York, isso aí.
0: É Nova York
2: que pode, nego.
0: Tudo bem.

0: mas não, não no dele. Espaço não, não onde está tendo tênis, né?
1: Ah, nego, o problema é que todo mundo fumando, fica nuvem e vem cheiro.
0: Não, devem ter fumado ali dentro do... Com certeza, claro, para chegar o cheiro onde a atleta tá jogando.
1: O só tempo fora. Do gorila, nego, aquele
0: assim. Isso, era um temaki que os caras acenderam.
2: Pastelão, aquela mas não é uma novidade ter esse cheiro.
0: Ah, é?
2: A novidade é que ela parou tudo e reclamou, porque...
0: Ah, mas tá incomodando o atleta.
2: Porque ali naquela região e também no evento que ocorre, o cheiro é frequente.
3: Olha aí, ó.
2: De acordo com os atletas.
4: É que Nova York tem cheiro de maconha em toda parte, né?
0: Tem, né? Mas o Natan, ela ganhou a partida ou perdeu?
2: Ela ganhou a partida.
4: Ela não lembra.
2: Por 6 sets a 3.
0: Ganhou a caixinha de bombom na finaleira.
1: Eu tava vendo que a reclamação dos outros tenistas é o quê? Com a maconha e com os influenciadores. Por quê?
0: Por quê?
1: Porque o influenciador, ele começa a agitar e jogo de tênis é pra ver se
0: claro.
1: Aí vai que os papagaio de pirarão.
0: É um dos poucos esportes que a galera tem que estar ali em silêncio, né? Na praia. Só pra ouvir o fundo de quadra. Aquele...
1: Grito, né? E aí, eles fazem o quê? Videozinho, bababá, não sei o quê. A galera fica feliz. Inclusive, o próprio João Fonseca, ele é penalizado às vezes em algumas partidas. Por quê? Porque o brasileiro torce muito. Então a galera que vai ver ele pensa que tá vendo jogo de futebol. E o cara
0: mas
1: tem que
0: o João Fonseca foi penalizado por função de...
2: Não falou
1: isso. Não, calma.
2: Ele
1: foi penalizado na questão de estar jogando...
0: Prejudicado. Falou, muitas vezes o João Fonseca acaba
1: sendo... prejudicado por quê? Porque a galera faz muito barulho.
0: Ah, então tá.
3: Mas então dá um coisinha pra galera, a galera fica calminha.
0: Não tem, né, cara?
2: Mas daí o cheiro atrapalha.
3: Ah, cheiro, cara.
0: Cheiro de perfume bom.
4: Eu sempre lembro a história do Panda fumando maconha. Panda em cima da árvore fumando maconha.
0: Sim.
4: E aí daqui a pouco chega a lagartixa. Aí, Panda! Qual é que é? Fumando sozinho aí! Ah, eu não sabia que eu queria, né? Tava ali aqui, só tranquilo. Ah, mas se consegue, não, mas batia muito forte isso aqui. Pô, tu conhece, eu conheço desde criança, tu não pode meter isso aqui, isso aqui é muito forte. Não, para com essa bobagem, me dá aqui! Aí fumou, daqui a pouco ficou mal, olhou assim, Panda! Ah, me secou a boca de um jeito, eu não consigo nem falar nada.
3: Areia na boca.
4: Uma secura na boca. Tá, vai lá embaixo, né? Toma uma água e volta depois aí. Aí ela desce, quando ela desce, ela encontra o jacaré na beira da praia. O jacaré diz: que isso, lagartixa? Chapada essa hora aí! Onde é que tu tava fumando? Não, tava fumando com o Panda ali em cima da árvore. Aí é, mas não tem um tapinha? Não, vai lá e dá um tapa com ele lá e sobe o jacaré lá. Chega do lado do Panda, assim, quando ele encostou no Panda, o Panda assim, bah, lagartinha! Ah, tomou água pra caralho!
0: Essa é maravilhosa.
2: Nunca perde a graça.
0: Nunca perde a graça. 6h23, era isso, né, Natan? Da Sabalenta.
2: Essa notícia sim.
0: Mas, essa notícia sim.
4: Só que tá, mas eu só não entendi uma coisa.
0: Pois não, Johnny. Tu tem prioridade.
4: É que teve uma palavra aí que o Natan não soube pronunciar, que eu não sei que palavra.
0: Ah, é? Mostra aí, Igor. O que, que é?
2: É WTA. É uma sigla.
0: WTA?
2: WTA.
1: Não. WTA é o World Tennis Association.
2: Isso aí, então.
1: Ele é o número 1 no World mundo.
2: Obrigado,
1: Igor. Não sabe falar português. Mas tênis eu assisto.
4: Como é que tu falou?
0: Watcha.
1: É, pode dizer, né?
0: Watcha.
1: Esse era o Watcha.
0: É, esse era o Watcha.
2: Ah, é como algumas pessoas se referem uma gíria, né?
1: Mas é que Watcha.
2: Tu come algumas pessoas. Não é, inventei agora.
3: Tu come algumas pessoas?
2: Oi?
3: Tu come algumas pessoas?
2: Come.
3: Tu falou como algumas pessoas?
2: É como algumas pessoas falam.
0: Watcha. Não, Watcha me pegou bastante.
1: Eu pensei que era alguma outra palavra.
4: Eu pensei,
1: cara,
4: que era uma coisa diferente.
2: Trabalha com improviso.
4: É que a galera jovem.
2: Aprendi com a Rafinha.
4: Galera que forma aura.
1: É, ela tem um
0: diferente. Ah, essa coisa me irrita um pouco.
2: A gente vai criando nossas gírias.
0: Noiva-se, casa. Não, fica à vontade.
1: É que o papelão. Eu te contaram o papelão que ele fez ou não?
0: Quem? Qual deles? Todo mundo faz um papelão
1: aqui. O nosso produtor ali.
0: O Natan?
1: Ou o Sandrinho? Foi num podcast.
0: E farmou?
2: E falei que eu sou Júlia sexual.
0: Que é o quê?
2: Eu sou Júlia sexual. Eu só tenho atração pela minha esposa.
0: Não, meu pai.
4: Como é que é o nome mesmo?
2: Ah, é o nome.
1: Sou
2: Júlia sexual. É o nome da minha esposa.
1: Ele falou já.
4: Júlia sexual.
1: Eu não tenho atração sexual por mulheres. Eu tenho só pela minha esposa.
2: Pela minha esposa.
1: Aí eu fiquei pensando, vai levar.
4: Parabéns, grande abraço.
1: Não, não, não. Chute.
2: Não vou, Iva.
4: Parabéns.
2: Não,
4: vai,
2: quem leva é tu, Iva.
0: Vai usar a vida do cara.
2: Não me julga.
4: Não,
2: você acha que o Iva tá me julgando conforme a tua vida.
4: Tu é um canalha que ele tem que ser.
3: Não é porque a Ícara te traiu com o cara da contra-vipa lá que
4: subiram pra cima do Léo, hein?
2: teu de quinta.
1: Não. O Léo não. O Léo nunca.
2: Não, o Léo não. Falei do Léo.
0: Eu posso ir no outro
2: destaque. Eu não falei do Léo, falei do Ivan.
4: Antes de acabar com algum casamento,
1: tu tá,
4: vai.
1: Tu tá ancorando o programa super bem.
0: Obrigado. Noiva se casa com água na cintura após igreja alagar.
1: Ah, que vontade. Ah,
2: foi nas Filipinas. Nas Filipinas, a paróquia.
0: Mas a água é boa. Né?
2: A paróquia de São João Batista, localizada no município de Haganoi.
0: Não tá na cintura. Ah, agora tá.
2: Tá. Ela foi, subir foi na palco maré. De um casamento feito literalmente de baixo.
4: E a alegria dos padrinhos. O que foi, Rafinha?
0: Que... Só água, né? Pô, subiu bastante.
2: E era um casamento assim, já com tudo. Né?
0: Sim.
2: Vestido, o cara. Será de terno.
1: Será que apareceram alguns peixinhos por lá?
2: Ah, pode ter aparecido.
1: Peixinho.
4: Alegria dos padrinhos.
1: Baiacu, alguma coisa assim. Ah, ali é o pai e a mãe da noiva. Nossa,
3: subiu rápido a água.
1: Ali é o pai e a mãe da noiva. Subiu.
0: E aí, Nathan?
2: Cerca de 15 convidados tinha no casamento. E
1: forte a noiva.
2: E aí eles tinham a possibilidade de adiar o casamento, né? Porque o que acontece? A igreja, a paróquia tava há um mês já alagada. Só que eles queriam fazer o casamento ali. E...
0: Tem que cuidar com as crianças, né?
2: E aí...
0: As crianças estão gostando.
4: E até agora tem que saber nadar.
2: E aí eles pensaram, pô, tá aí uma oportunidade de passar uma mensagem. A gente enfrentar juntos uma dificuldade.
4: Muito
2: e aí eles enfrentaram essa dificuldade pra realizar a cerimônia.
0: Já começou um problema no dia de casar, né?
4: Já diria o ditado, né? Água no imbigo, sinal de perigo. Né?
1: O casamento... Tá pras pessoas como a motosserra tá pra árvore.
0: Por quê?
1: Não tem porquê, nego.
0: Não, tem que parar com os troços,
1: por
0: cara.
1: Por quê, nego?
0: E casaram e o buffet. Buffet forte.
2: O buffet provavelmente é outro lugar, né?
3: Com certeza. A gente vê ali que ela tá feliz.
0: Tá feliz.
4: Era sushi, cada um eles, pegava o seu na hora.
2: Eles chegaram num triciclo, então deu pra ver. Um triciclo alto, então deu pra ver eles todos vestidos.
0: Alto e forte.
2: Sem estar molhados, mas depois, quando realizou a cerimônia, aí ficaram debaixo d'água.
1: Mas não eram as lágrimas da noiva,
2: é
1: isso?
2: Não, não é.
0: Aí podia já meio que fazer aquela coisa de se batizar, né? Tu vai assim pra trás dele e já.
2: É, mas aí é outro rito do
0: tem razão, Nathan.
1: Eu já fui num desses aí.
4: De água?
1: E o cara me.
0: Num casamento?
1: Mas na vila dessa eu não sabia que era batismo.
0: E aí mergulhou.
1: Aí o cara me jogou na água, o pastor, e perguntou: tu viu Jesus? Eu falei: não. Aí me jogou de novo. Tu viu Jesus? Eu falei, óbvio que não. Na quinta vez eu falei, vem cá, ele se afogou aqui mesmo. Não.
2: Essa é boa.
0: É boa.
2: Engaja no público grande.
0: Tu acha, não?
2: Os evangélicos no carro agora estão se matando de...
0: Toma essa corneta.
2: Não
0: aí.
2: É corneta.
0: Artistas escalados.
1: Tem que me fuder.
2: Não é corneta.
0: Produziu... Ah, mas dá uma segurada agora. Artistas escalados para o Rock in Rio fazem pedidos curiosos para os camarins. Isso é legal. De saber, Nathan. Quem?
2: A lista inclui desde diferentes tipos de comida coreana até uma caixa de areia pra gato.
1: Caixa de areia pra gato.
2: Isso. Também foram solicitados brinquedos de montar, tipo de criança.
4: Enquanto passa o
2: tempo. Estão levando as famílias. Shots, né? Para fortalecer a imunidade.
0: Shots?
2: Isso.
0: Uhum.
2: Tapete de yoga, spray pra boca seca, buquês de flores, cobertores.
4: Para aí, só um pouquinho que eu tô anotando pra semana pra roupinha agora.
0: Mas tu tem o artista, assim, um exemplo de quem?
4: Spray pra boca seca é pra
1: não,
4: o quê?
1: Não pode. Não, por contrato não pode divulgar o que cada um pediu no camarim.
0: Não sei, porque a gente já deu notícia de uma banda pediu...
1: Como é que vaza?
0: 300 toalhas brancas.
2: Tem algumas aqui, a segunda coordenadora de backstage, Carol Carvalho, mais de 200 toalhas e 200 cabides também foram solicitados.
3: Não, os cabides e as toalhas a gente entende.
0: É, transpira muito.
3: Roupas, figurino,
4: depois. O que tu pediria, Rafinha, se tu fosse assim um artista?
0: Camarim?
4: Assim, camarim, aquela coisa diferenciada assim.
0: Não, pra mim, cara, umas geladas, bem gelada.
4: Tá.
0: Um bom banheiro, se o cara precisa tomar um banho.
4: Uhum.
0: E de comida.
4: É que banheiro, normalmente, sushi? Nesses shows sushi, maiores, né? Assim, sushizinho. O banheiro não é pro banho, né?
0: Não,
4: banho só pra fazer
1: pra
4: o mix.
1: Pegar a gente.
4: Pegar o mix, né, meu querido?
1: Isso aí.
0: É isso, Nathan?
2: É isso.
1: Nenhuma informação.
2: Não tem mais nenhum pedido inusitado. São esses. Os artistas.
3: O que me pegou é a caixinha de areia do gato, significa que tem algum artista que tá viajando com o seu gatinho.
0: Ou ele tá cagando na areia, né?
2: Ou ele é um Therion.
1: A pessoa pode se identificar como gato.
0: Ele pode se identificar como gato, tem razão. Mas não é legal.
4: Às vezes é pra testar, ver se ele tem poder mesmo de fazer o produtor.
3: Pois é, né?
4: Mas vou ver se o Lelê é galo mesmo.
3: A Doja Cat não tá nesse Rock in Rio, né?
0: Não.
2: Mas o...
1: Nem o Cat Stevens, né?
2: Pois não.
1: Mas o Fish Cat, né?
2: O Rafinha, por exemplo, em um festival passado no Rock in Rio, o Elton John, por sua vez, pediu 32 rosas exatamente do mesmo tamanho. O Red Hot Chili Peppers quis duas árvores no espaço reservado à banda, enquanto Justin Bieber teria solicitado uma bandeira com 80 quilos de gelo.
5: Uma bandeira?
1: Uma bandeja. Não, mas isso aí é bandeja.
2: Bandeja.
1: É pra relaxar após show, né?
0: Tá tocando alguma coisa aí. O Elton John quis rosas.
1: O que que o Prince pediu ali que tem antes?
5: Só que elas têm que ser do mesmo tamanho, né?
2: Cara, 400 toalhas brancas, iluminação púrpura em seu camarim.
1: 91.
2: Isso é 91. 91.
1: Ah, tá. Não, Prince, 91.
5: Espelhos de losango. Oh,
0: maravilha. Então foram os destaques do Pretinho. Obrigado, Natan. Parabéns aí. Pode ficar com a gente. Vamos ouvir Neto Fagundes.
5: Essa coisa dos shows e tal, o cara sempre tenta dar um migué, porque às vezes tu quer ir no banheiro e tá tomando um trocinho ali, né? O cara tava numa roda de chope no show, deu vontade de ir no banheiro e pra ninguém beber no copo dele, deixou um bilhete na caneca. Cuspi no chope. Aí passou um tempo, quando ele voltou, tinha um outro bilhete. Eu também, meu querido.
0: E tem história aí, Vini Mora?
3: Tem história.
0: Pô, claro.
3: Tem história.
0: É o nosso Monteiro Lobeck, né?
3: A história do papagaio careca.
0: Olha que legal, interessante.
3: Então, o cara foi numa lojinha e viu dois papagaios. Falou, cara, eu vou comprar esses dois papagaios. Eu mereço.
5: Eu
3: tenho. Com o meu trabalho. Aí ele botou a gaiola lá na casa, não sei o quê. Foi arrumar umas coisas. Quando ele voltou, tava um papagaio por cima do outro e lenha. Né? E lenha. Aí ele pegou assim, e pensou assim, né, Lê? Ele pensou assim, ó. Ah, de cima é o macho, de baixo é o papagaio fêmea. E aí ele falou, como é que eu vou ficar distinguindo? Já sei. Vou raspar a cabeça do papagaio fêmea. Ela ficou... Ela ficou carequinha.
0: Ai,
3: assim.
0: Ai, cara do
3: céu. E aí, o cara seguiu a vida e disse, vamos dar uma festa em casa. Convidou uma galera. E nisso, ele chega o convidado dele. Um amigo dele careca, assim. Aí quando o amigo dele careca abre a porta, o papagaio fala, te pegaram dentro do cu também.
0: Pelo amor de Deus, cara. E aí, Johnny, tem material pra ti ou tu vai ficar no negócio trocadilho?
5: Não, negócio é o seguinte aqui, ó. Olá, rapaziada. Olá. Do Pretinho Básico, venho por meio deste apresentar duas denúncias gravíssimas que precisam ser investigadas com a seriedade que só o Pretinho Básico consegue ter. Ou seja, nenhuma. A primeira envolve o Rafael Gomes, que hoje não está aqui, mas está representado.
0: Tá bem.
5: E o seu famoso personagem Sandrinho. Eu tenho uma teoria e gostaria que o programa fizesse uma investigação oficial. A voz do Sandrinho é muito parecida com a do Natan Nunes. Notei isso nas férias do Rafael. Não estou dizendo que é imitação. Estou apenas dizendo que se colocarem os dois para falar de costas, provavelmente até o DNA fica confuso.
0: Algum gênio. Quer ver? Minha voz é de machão. É, não, é. Não, mas quando abre a boca, é isso aí.
2: Eu sou machão.
0: Tem razão.
5: E a segunda denúncia é sobre o caso Lelê Bortolassi.
0: Aí, Lelê.
4: Ai, cara, o que eu fiz, cara?
5: Tenho observado um comportamento muito suspeito desse cidadão.
0: É, o Lelê tá numa fase aí, né?
5: É só alguém falar de swing, menage, troca de casal, mundo liberal ou qualquer assunto relacionado a sexo fora do padrão tradicional que o Lelê muda completamente. Ah, o homem demonstra legal, né? Um interesse que não parece mais ser só curiosidade. Parece experiência profissional. Enquanto nós estamos tentando entender o assunto, o Lelê provavelmente já está pensando, calma, deixa eu explicar como é que funciona.
0: É que tu lê,
5: né? Não tudo, né? E é justamente aí que mora o perigo. Lelê, eu não estou afirmando que você frequenta o mundo liberal.
4: Não.
5: Também não estou afirmando que você tem vontade.
4: Não.
5: Estou apenas dizendo que, se um dia aparecer uma reportagem dizendo que o Lelê foi visto em algum lugar chamado Clube dos Casais Modernos, ninguém vai ficar realmente surpreso.
0: Não vão mesmo. Não.
5: Então deixo aqui uma pergunta para ser respondida ao vivo. Lelê, você realmente só tem curiosidade sobre esse assunto ou existe um histórico que o Pretinho Básico ainda não conhece? Interrogação.
4: Cara, eu não faço nada mais. Depois, eu tô aposentado.
1: Né? Você já tempo, tem...
4: né? Tô às vésperas de completar 10 anos com a mesma mulher. Né,
0: cara? Faz horas que tu tá falando isso. Quando é que tu completa os 10 anos?
4: Quando chegar 10 anos, agora tá em 9 meses.
0: Grosseria, eu te entendo. Anos, tu tá brabo, meses, eu te entendo, né? Vai passar esse final de semana.
1: É ruim as grosserias.
4: É ruim, né? Mas eu vou admitir que, né, não passa.
3: passado, lá eu já fiz algumas coisas assim mais animadas.
0: Alguma baguncinha
3: ano passado. Né? Então, quando fala desse assunto, eu tenho boas lembranças. E pra gente ter boas lembranças, a gente, né?
5: É, né? Bom. Fala uma coisa aqui. A memória afetiva.
3: É coisa bem bonita.
5: Querido, é nostalgia, né?
3: Tem várias coisas que eu fiz na vida que eu não faço mais.
0: Eu tava,
3: né, cara?
0: Contigo mesmo. Oi? Nós estávamos juntos.
5: Não. tu viveu as fases da vida, Lelê?
3: Algumas, né?
5: Algumas. Ai. E pra fechar aqui.
0: Ah, segue o e-mail,
5: Magrão. Pra encerrar
0: a redação,
5: tem só mais aqui, não, tá tranquilo.
0: TCC, né?
5: E pra encerrar, eu deixo uma frase que considero perfeita pra testar os valores do nosso amigo. Não importa quem está comendo o bolo. Desde que não falte bolo pra mim.
0: É, isso não é sobre doces,
5: né? É o Alexandro de Paulo de Palhocinha, Santa Catarina.
2: Chegou a botar a língua pra fora,
3: hein? Eram outras épocas, né, cara? Outra disposição física, né, cara?
0: Isso aí, Lelê. Outra maturidade, né, Lelê?
3: Filhos, né, cara?
0: Tu quer, já que tá com a palavra, fica bem à vontade aí.
1: Tá com a palavra na boca.
3: Boa tarde, pretinhos. Eu me chamo Bruno Leite, especialista em iluminação esportiva na Silicon. Sempre quis enviar e-mail para vocês, eis que aparece a grande oportunidade. Estava ouvindo o programa de ontem e estavam falando das quatro melhores músicas listadas pelo integrante do AC/DC quando o Lelê falou que a canção Thunderstruck seria uma música perfeita para todos os times de futebol entrarem em campo. Eu fui responsável pela venda e instalação do novo sistema de iluminação tanto da Arena do Grêmio quanto do Beira-Rio e outros grandes estádios do Brasil. O sistema que instalamos de show de luzes permite a sincronia da iluminação, que chamamos de time code, com qualquer música, seja o hino do clube, canto da torcida e também, no caso, a música Thunderstruck da AC/DC.
1: Ou a valsa, né? Como foi ontem.
3: Pode ser, como foi ontem. Muito bem. É, time code, é qualquer música.
0: Isso.
3: Né?
0: All right!
3: Entre dias 15 e 16, estarei visitando a Arena do Grêmio e queria muito acompanhar o programa aí do estúdio. Se for possível, vocês
0: não dá,
3: fariam...
0: Não dá. Não dá.
3: Não pode mais?
0: Não, tem que esperar o Gomes tá aí, que é o Gomes que recebe a galera.
1: É o Gomes e o
0: Não, já sei, desculpa, pretinhobasico@atlantis.com.br. Eu quero conhecer a rádio com o Rafael Gomes. Isso. Esse é o título.
3: Ele pede aqui o... Ele diz que é público do Gordo Léo.
0: Tá. Ah, então poderia ser tu, né?
3: Não, é mais justo tu.
0: Não, é tu, ele é teu público.
1: Eu vou receber ele.
0: Não, recebe.
3: E ele lança a hashtag que bira no pretinho.
0: Olha aí.
3: Ele deixa explícito, ele cita aqui que ele é teu público.
0: Isso.
3: Eu acho que a visita dele aqui na rádio pra ver o programa ali do Aquário tem que ser ciceroneada pelo Gordão. Claro.
0: Perfeito, tô contigo, Lelê.
1: Muito bem.
0: Tô contigo.
1: E acredito que a partir de agora o cara tem que colocar: eu quero conhecer a rádio com o Rafinha me acompanhando, com o Lelê me acompanhando.
0: Não, mas tem que ser público de alguém, né? Isso, nesse mano, caso, ele é teu público, né? O meu público eu domino, fica tranquilo, tá na hora de tu dominar o teu público.
3: Bruno, então tu manda e-mail pro Pretinho, o mesmo e-mail que tu mandou aqui pra chegar essa tua história aqui, muito isso. Legal, né? Parabéns, porque realmente os dois estádios estão com as luzes muito bonitas.
1: Não faltou nada aí, Lelê.
3: Hã?
1: Não faltou nada aí.
3: Um grande abraço, no fim aqui.
1: Ele não falou do passo da areia.
0: Ah, cala tua boca.
3: Ah, não falou, do São, né?
0: Ele não iluminou.
3: É que eu acho que lá ainda não tem o show de luzes instalado.
1: É um dos maiores estádios do país.
3: Maiores? Não, não é.
1: Mas não é o maior de Porto Alegre? O que tu quer?
5: Vamos brigar agora, né?
0: Eu quero conhecer a rádio com o meu integrante preferido, Gordo Léo.
3: E aí o próprio Gordo Léo vai poder tirar com ele aqui as informações, claro, sobre a sincronização da luz com a
0: voz. Isso vai ser demais.
5: Mais de uma frase respondendo quem ali, é, né, o seu integrante preferido e por quê.
0: Johnny.
5: Muito bom, hein?
0: A promoção que o Pretinho tá lançando. Qual o seu integrante favorito e por quê?
5: A promoção Tantano PB.
0: Não, e podemos fazer o almoço com o Pretinho.
3: Isso.
0: Aqui na firma.
2: Depois a gente faz uma votação, né?
0: Isso.
2: Tem mais público.
0: Tu quer...
5: More com o Pretinho.
0: Lê uma piada?
2: Um dia na casa, né, de um Pretinho.
0: Neto Fagundes.
1: Eu lembrei agora.
3: Fim de semana com o bebê.
1: Eu trabalhei numa rádio Rio Grande.
5: Dá um nome. Ai, que maravilha. Quando o cara não consegue falar, é muito bom.
1: Era uma promoção. Almoço com fulano. Era um velho locutor. Quando saiu o áudio, o operador vira e fala: quem é que foi querer almoçar com esse velho fudido?
0: Ai, que merda. Jogou o tiozinho na água, né?
5: Muito bom.
1: Almoçar com esse charol.
0: Não, mas contigo ia ser um privilégio pro ouvinte, imagina.
3: Mas é o quê, mestre?
0: Que privilégio estar com
6: este ex-gordo atual, Léo Oliveira.
0: O que, que tu tinha em mãos aí, Neto Fagundes?
4: Queria mandar um baita abraço carinhoso pra Jaque e pra Rita, que são do Rancho de Algodão aqui na Serra Gaúcha. Elas que fizeram essa camiseta.
0: Porra, linda demais, Neto. Oh,
4: agora o cara virou meu guru, né, cara? Sim, tá comigo certo. Aqui. Beijo pras gurias, mandaram uma carta muito carinhosa aqui, né? Li com muito carinho e agradeço muito ao... E pode seguir lá, né? Arroba
0: claro,
4: Rancho de Algodão. Beijo pra Jaque, beijo
0: que
4: aí
0: legal.
4: Pra Rita. Muito obrigado.
0: Lindo material,
4: presente
0: hein?

0: 2009 eu fazia um monte de merda. Sou fã de todos, sou público do Gordo Léo e do arquiteto de Lego. No caso, sou eu. Abraços e vida longa ao programa. Parabéns, Wesley.
1: Parabéns,
0: 29
1: Wesley.
0: Anos, irmão. Vida longa pra ti, Wesley, saúde. De
1: Wesley, então, Wesley faz aniversário véspera de feriado, dá pra caprichar na festa todos, né?
0: Dá, não, é verdade, é verdade. Maravilha, vamos fazer os classificados do Pretinho.
2: Já? Cai do mínimo.
0: Tu quer coordenar o programa, Jó, é isso?
2: Só comentei, né?
0: Não, então não comenta.
2: Tá irritado, nem parece que ganhou a porra ontem.
0: Não, tô tranquilo, o futebol não me impacta tanto. Pois não, Natan, vou só dar aqui os parceiros, né?
1: Oi?
0: Oi, boa tarde. 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
3: E estou vendendo minha BMW 320i M Sport 2023.
1: Ah, ficou ruim.
3: Azul, portimão,
1: vale.
3: Complicado, galera. Interior em couro vermelho, tartufo que parece ter saído ontem da concessionária.
4: Cara, eu não entendi.
2: Que lance é tartufo, cara? Não entendi nada. Tartufo. Até como ele vem desde o começo.
0: Ah, bah, cara. Uma BMW azul.
2: Mas qual o modelo?
3: É, 300... BMW 320i M Sport 2023.
4: Cara, deve ser do Luan.
3: Azul portimão metálico.
0: Ah, portimão.
3: Com interior...
0: Não tem como, cara.
3: Em couro vermelho tartufo.
2: Indeciso. Ah, carro azul, mas tá, vermelho.
1: É, couro
2: marrom.
1: Vermelho é o couro marrom.
3: Que, Lelê, parece ter saído ontem da concessionária.
0: Não, tá é, olha,
2: tá na live. Concessionária na foto. Lindo.
3: Único dono, apenas... 34 mil quilômetros rodados.
0: Pô, tá zerado, tá
2: isso
0: zerado.
2: É porque nunca teve um,
4: vamos para o preço, cara. Vamos para o preço.
3: Revisada e com documentação 100% em dia.
2: Mas isso aí, pra pelo tu chegar na dia, night, né?
3: Não é só um carro, é aquele next level que é, todo mundo é pra... aponta o dedo é, quando passa.
0: Eu, particularmente, não compraria um carro level. Azul, assim, né? Mas tudo bem.
1: Mas, ô meu, isso aí chega de líder.
3: Pacote M Sport completo, rodas diamantadas, teto solar panorâmico, painel panorâmico.
4: Como é que é o teto? Panorâmico.
3: Panorâmico.
0: Isso, foi o que eu falei.
4: Panorâmico.
0: Panorâmico.
4: Paronâmico.
2: Tu não vai mais no jogo, nego. Tá demais. O teto é panorâmico. Tome cogumelo.
3: Painel 100% digital e multimídia com tela widescreen.
0: Widescreen.
3: Motor 2.0.
4: Cara, deve ser turbo, Minas, né, cara?
3: Com câmbio automático, potência e conforto de alto padrão.
0: Tá, é uma nave. Tá irado. Ele tá descrevendo toda a BMW, é uma nave.
4: Vamos ao preço.
3: A FIP, nego velho.
1: A FIP.
3: É 260 mil.
4: Cara, esse cara tá brincando, né?
2: Quanto, nego?
3: 260 mil a FIP. Mas.
2: 240.
3: Mas ele tá pedindo.
2: 300.
3: 246 mil.
0: Olha aí.
2: 4 mil de desconto, nego.
0: Que 4 mil? Que cálculo é esse que tu tá fazendo?
2: Quanto era?
0: 260.
2: E quanto é?
4: Cara, e sem o banco?
3: 246.
2: Então é 14.
3: 14.
2: Ô, nego, muito 5%. Vinho.
3: Não aceita a troca, mas tá aberto a negociações.
0: Pô, nego velho, não aceita.
3: Interessados.
4: Ele não dá pra tirar os bancos.
3: Interessados de verdade, e-mail. Minha bmwazul@gmail.com.
2: É automático, mano.
4: O nego velho perguntou pro dentista quanto é que custava pra tirar o dente. Aí o cara disse: R$1.000. R$1.000? Tá louco, meu cara. Não, R$1.000 é o preço pra tirar o dente. Aí ele foi caminhando pra porta, assim, voltou e disse: e só pra dar uma frouxadinha?
0: O que que tu falou, Jair? Desculpa.
2: Será automático ou manual?
0: Não, é manual. Ah, essa BMW é manual. É. Tu tem que fazer as marchas nela. Isso
2: vai
0: aí.
2: Saber, né?
0: Não, não, é isso aí.
2: É queixo duro.
0: Isso,
2: vai
0: é queixo duro. É isso
2: vai
0: aí.
2: Saber. Mas o mercado pode surpreender, né?
0: Não, não, mas nesse caso não tem como ser manual.
3: Minha bmwazul@gmail.com 246.
4: É, não,
0: o mercado pode surpreender. Que mercado, Tantan?
2: Nego, às vezes a gente não sabe.
0: Ah, é verdade. O mercado surpreendeu. Tu tem razão.
2: Nego, eu sou Zeca. Não me pega.
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0: E aí, Babi? Não temos a Babi? E aí, Babi?
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0: Obrigado, Babi, pelas informações. Já voltamos.
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5: É brincadeira, velho.

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4: Tá, mas e esse aqui?
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6: Tamo de volta com o Pretinho Básico na programação da Atlântida, faltando ali 7 minutos para 7 horas da noite. Eu sou um idiota e sou fã de vocês, é o e-mail aqui. Oi, pretinhos, me chamo Ana Paula, sou de Santa Cruz do Sul e sou ouvinte desde o Migrei. Gostaria de dar minha opinião sobre mulheres que reclamam do namorado que ouve o programa. Os e-mails que a gente leu aí no, nessa semana. Reparem que humoristas precisam ser inteligentes para entender todo um contexto e conseguir extrair graça das coisas. Então parem de ver somente o lado, entre aspas, bobo e percebam as qualidades em uma situação. Aqui em casa eu não perco um programa e meu marido não gosta. Porém, quando não existia streaming, era ele quem baixava os episódios para mim numa comunidade do Orkut para ouvir no MP4. Então saibam respeitar os gostos de cada um e apoiem se aquilo faz bem. Antes que tentem dar o prazo ao meu relacionamento, estou indo para o 24º ano. Tenho 42 anos.
20: Sinto muito.
6: E com muito orgulho sou uma baita idiota e inteligente pra caramba. A musculação já é bem pesada pra rotina da minha vida. E isso não é sobre músculos. Amo você, seus abobados. Tá aqui Ana Paula. Pô, legal.
21: Que legal.
6: Baita, hein?
21: Cara, tem um artista chamado Mauro Vila Real. Não sei se vocês já, já entraram. Cara, faz claro. Um trabalho gremista.
20: Sim,
21: gremista. Deve estar numa felicidade monstro, hoje, monstro. Né? É meu amigo, meu parceiraço de muito tempo. E ele tá sempre ligado no Pretinho, eu fico de mandar um abraço, às vezes eu esqueço aqui, né? Mas ele é um talentosíssimo, cara que pega um pincel ali pra fazer qualquer trabalho e emociona através Sim. da arte dele. Tem um quadro dele lá em casa que ele fez pra mim. Enquanto eu conversava com ele, ele já ia pintando pro galpão ali. Então, mandar um abraço pro Mauro aí, parabéns pelo jogo de ontem também. Deve estar faceiro, porque ele é um gremista. Tem uns quadros, cara, um do Kahneman que ele tem, eu acho, e vários Sim. artistas, Renato, vários jogadores.
20: Ele, Renato, Suárez também, né?
21: Suárez. Não, tem vários, né? Mauro, um abraço, meu irmão.
6: Dali. Tem mais um material aí, Vini Moura?
20: Nego, eu tenho uma perguntinha pra ti aqui, desculpa me meter.
6: Puta, eu tinha uma pra ti também, eu não acredito. Ah, vai. Depois vai, o Johnny nego. Também, eu tenho aqui.
20: Posso trazer, então?
6: Pode trazer, claro.
20: Presta atenção, nego.
6: Não, é que eu cortei o material aqui e aí eu vou conseguir, vai.
20: Vê só. Vai. Raimundo rodou o mundo, nego.
6: Raimundo
21: rodou. Esse nome?
20: Raimundo rodou o mundo.
6: Tá.
20: Comeu o cu de todo mundo. Quem falta ele comer, nego? Olha, responde.
22: Gente, nego velho.
6: É, eu não sei, mano. Não sei.
20: Pô,
6: o teu?
21: Não sei o que responder.
6: Eu não sei
20: não,
6: o que.
20: Não, o teu ele já comeu. Você
22: não tem,
6: né? Você não tem, não tem escapatória. Eu tenho uma pro Joia Rara. Fala. Joia.
20: Que, né?
6: Gostaria que esse e-mail fosse lido na ausência da Rodaica, por motivos óbvios. A pergunta é pro Joia e pro Vini. Mas gostaria que todos, se quiserem, respondam. Vini Joia, se você recebesse R$1.000 por cada tico que você chupasse, Nossa. Quantos ticos você chupava?
21: Ah, hoje tá o troço, hein?
23: Não, mas ó, tá ó.
20: Agora eu entendi porque na ausência dela, nego. Não, o clima que ia ficar no programa.
6: Ia ficar uma bosta, clima né? Ruim.
24: Imagina, numa Porra. Quarta nada, uma da tarde.
20: Posso fazer uma pro Netão, nego?
6: Não, não, tu tem que responder assim, como eu, né?
20: Ah, eu nenhum, né, nego?
6: Nenhum. Tá bom. Faz pro Natan.
24: Faz, vai.
20: Nego, qual é a parte mais valiosa do teu corpo, né?
23: Mas o quê?
6: Valiosa.
20: A parte mais valiosa do teu corpo, né?
24: Sei lá, o pulmão.
20: Então cuida de graça.
6: Ah, que bobagem, que bobagem. Jori, tem algum recado, alguma
25: o
6: coisa?
25: O cara chegou na casa do Portuga, né? O Kiko Lusitano, e a TV tava pegando fogo, né?
6: Sim.
25: Aí o cara perguntou, pô, o que aconteceu? Tá pegando fogo tua TV?
26: Acredito que... Que sim, tá pegando fogo.
25: Mas o que aconteceu? Estragou a TV e então...
26: Não, botei fogo. Eu botei fogo na minha TV.
25: Mas por que tu botou fogo?
26: Eu queria ver a tela quente.
6: Bom, vai, isso
25: tela explica. Quente?
6: Bom, show de bola.
20: E o homem tava internado no hospital.
25: O homem
6: acordou.
20: Internado no hospital. O doutor chegou e falou, olha só, tem duas notícias pra te dar, uma boa e uma ruim. Qual tu quer primeiro? Aí o cara, pô, que era ruim. Tu vai morrer. Aí ele, tá, mas qual é a boa? Aí o médico, tá vendo aquele vermelho, aquela nave ali? Tô comendo.
6: Aproveita e dá teu voto, craque do programa aí, Ivan.
20: Eu vou votar no cogumelo do sol ali.
6: Nata.
20: O teto panorâmico ali me tirou uma risada boa.
6: Watcha. No campeonato de tênis. Watcha. E tu, Watcha?
25: Eu vou votar no Gordo Léo.
6: Gordo Léo, uma troca de votos. Johnny Vasconcelos.
25: Natan, a líder do ranking da Watcha é muito bom.
6: Muito bom. E tu, Neto?
25: Natan.
6: Joia rara.
20: Pô, nego.
6: Tudo bom, mano?
20: Sou teu fã.
6: Ah, vai te a merda.
20: Que isso, cara.
0: Que grosseria com...
6: Cara, todo mundo que tá aqui diz que é fã, mano.
20: Primeiramente, espero que na tua apresentação tu fale mais do Zeca, nego.
6: Tá.
20: E outra, ninguém vê o Zeca, não, tem ninguém vê o Zeca, nego.
26: Ô, Joia, tem que reclamar, não tem um representante do Zeca no Bola.
20: Não tem na imprensa esportiva,
25: no sala também não tem.
20: Não tem, eu tô aqui pra isso, nego.
6: Ah, maravilha. Mas agora é tua vez de
20: votar. Vai trabalhar 24 horas. Todos os programas eu faço. Vou fazer um programa Zecas do Bola.
6: Tá, show, faz sozinho no YouTube.
25: Vai fazer o Zeca Gol.
20: Ele vai fazer só ele.
6: Neto Fagundes. Neto Fagundes.
25: Valeu.
6: Tá certo. Tu, Lelê. Não queremos te acordar, mas vamos lá.
0: Vou votar no
6: Natan.
26: Natan. Ah, então acho que eu fui bem. Lelê vota em mim.
25: Correu bem.
6: Não, os destaques foram bons, né?
0: Bons destaques.
6: Meu voto também vai.
26: Boa interpretação. Eu vou dar uma notícia pra vocês. Quem selecionou os destaques foi o Gordo Léo.
25: Então eu quero votar no Gordo Léo.
26: Ah, vota no Gordo Léo.
25: Todos os votos agora pro Gordo Léo.
26: É o craque.
6: Que humildade, né? Detona o guri vem, abre a caixa e dá a real, né? Foi tu. Parabéns. Mas tu que leu, tu que trouxe.
26: Tu interpretou bem.
6: Mesmo sendo esse... Tá, tu não quer o voto, é isso? Mesmo tá, vamos votar. O Léo é o craque do programa. Parabéns, bom final de semana, tchau.
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8: 7:07, tá começando mais uma edição do nosso After da noite, né? No início da noite dessa sexta-feira aqui na Rede Atlântida. Chegamos por aqui até as 8 da noite ao vivo para todo o nosso sul do Brasil e também para todo mundo através do atlântida.com.br. Vamos começar com esse som novo do Harry Styles, lançado esse ano, lá no início do ano, em março de 2026. O nome dessa música chama-se American Girls.

todo mundo tá ouvindo a Rádio das Nossas Vidas. Começamos essa edição do Arte com Harry Styles. American Girls é o nome da música. 7:10. Pode ficar bem à vontade para pedir o seu som para mim ali pelo arroba Omic Silva nas redes sociais. Seguimos por aqui até as 8 da noite ao vivo no Arte na Rede Atlântida. Essa aqui é do Marcelo Falcão, que desembarca...

Esse é o After do início de noite desta sexta-feira aqui na Rede Atlântida. Eu sou a Daniele Furtado. 20 anos atrás, isso aqui era sucesso absoluto. Música que faz parte do álbum chamado Luz na carreira da Daniele Furtado, feita em parceria com o Timbaland. O nome do som é Promiscuous, como eu já falei por aqui. A gente segue ouvindo música aqui no After com pedido de ouvinte pelo arroba Omic Silva nas redes sociais. Obrigado pela sua audiência, pela sua parceria. Eu sei que tá pegando a estrada rumo ao final de semana, rumo ao feriadão. Obrigado pela carona. Vamos de Charlie Brown.

0: Atlântida, todo mundo tá ouvindo a Rádio das Nossas Vidas. Primeiro bloquinho do nosso After de hoje fechou com Klaus e Vanessa, Te Ver Dançar. Teve antes Uma Criança com o Seu Olhar, o som do Charlie Brown Jr. A gente ouviu ainda Nelly Furtado com Promiscuous, teve Magic com I'm Rich. E lá no início a gente começou ainda com Marcelo Falcão tocando Legião Urbana, música que normalmente ele apresenta nos seus shows. Música é Ainda é Cedo. E a gente reproduziu essa versão ao vivo do Marcelo Falcão, ele que toca hoje na capital gaúcha, no Araújo Viana, promoção exclusiva aqui da Atlântida. E claro, a gente tem feito esse bate-papo com ele, inclusive nas redes sociais. Essa semana ele passou aqui pelo nosso estúdio, você pode encontrar um material muito legal, tanto no atlântida.com.br, quanto ali pelo @rede_atlântida no Instagram também. Se você é fã, se você gosta, se você curte música, especialmente do Marcelo Falcão, curtiu o Rapa ao longo da existência do Rapa, né, que tá em uma pausa nesse momento, você vai gostar desse conteúdo, tudo ali no @rede_atlântida no Instagram. A gente começou ainda com Harry Styles e a música chamada American Girls. 7h28, vem aí o show no intervalo e daqui a pouco a gente já volta.
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0: Está na Atlântida, todo mundo tá ouvindo a Rádio das Nossas Vidas e o som é da Shakira com Maluma. O nome do som é Clandestino, fechando mais uma edição do nosso After na noite dessa sexta-feira. Teve também nesse bloquinho J Quest com Anitta, Blackout. Teve lá no início ainda Vitor Clay com Joyce Salani, com a Bala Psicológica. A gente começou com a sonzeira da Nath Roots com a Supernova. E assim a gente encaminhou muito bem esse início de noite de sexta-feira e também do final de semana, do feriadão que tá chegando na área, para você que vai aproveitar ao máximo esse feriadão, vai voltar para as atividades, para a vida normal só na terça-feira. Cara, que coisa mais maravilhosa é isso. E você possa aproveitar ao máximo esse feriadão e, dentro do possível, com a trilha sonora aqui da Atlântida. Desejar muito obrigado pela sua audiência e preferência. A gente se encontra ainda hoje, a partir das 11 da noite, em mais uma edição do My Club, fazendo aquece da madrugada da nossa audiência em todo o sul do Brasil, aqui na Rede Atlântida, com música eletrônica. Então, se você estiver na banda, bota na Atlântida aqui. Com certeza a gente vai se divertir muito na noite dessa sexta-feira, a partir das 11 aqui no My Club. Mas continue ligado, a programação da Atlântida continua muito especial para iniciar esse final de semana. Eu espero que você aproveite ao máximo. Como eu já falei, a gente se encontra nas redes sociais pelo @omixilva e também na programação aqui da Atlântida. Aquele abraço para todo mundo e até mais.
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7: Vem comigo pra gente abrir a noite de músicas com o ATL DJ aqui na programação da Rede Atlântida. Estamos chegando com muita música pra gente fazer a sua trilha sonora oficial. Eu sou arroba Guzanotto, muito obrigado pela sua companhia por aqui em mais uma noite de sons. A gente já tá com um pezinho no final de semana, então a gente já vem nessa vibe com muita sonzeira, com muita energia positiva. Eu vou abrir de músicas com uma versão exclusiva aqui do ATL DJ, a sonzeira de Prospa com Free Your Mind, versus o clássico do Daft Punk com One More Time.

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1: Tim Deluxe é britânico e teve uma carreira muito ligada à house music. Em 2002, ele ganhou projeção internacional com uma produção que tinha os vocais de Sam Obernick e acabou chegando ao topo da parada dance britânica. A faixa nasceu no circuito de clubs e virou um dos sons mais marcantes daquela fase da house music. A gente tá falando de Tim Deluxe e Sam Obernick na faixa "It Just Won't Do".

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Este é o som de Florida e Kesha com Ride Round. Pra gente fechar mais um bloco de sons do Ateri DJ aqui na noite da Atlântida. Ainda rolou por aqui Fisher, Florence e Armani, a faixa What a Life. Todas essas músicas já estão na nossa playlist. Você pode conferir o link lá no arroba Ateri DJ oficial e também a playlist que a gente posta com o nome de todos os sons que eu toquei por aqui, pra você poder ficar por dentro de tudo que rola aqui no Ateri DJ de segunda a sexta, às 2 da tarde e também às 8 da noite. A nossa versão de final de semana, o ATR DJ Weekend, tá chegando daqui a pouquinho na madrugada de sexta pra sábado. Eu volto aqui na programação, estarei de volta com essa edição. Já te convido pra seguir ligado com a gente, quero agradecer a sua parceria. Eu vou fechar de músicas com David Guetta e Third Party, os vocais de John Martin. O nome desta sonzeira é Human. Uma ótima noite pra você e até mais.

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1: 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Ou tô errado aí, velho?
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